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Você tá entendendo? 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
5: Alô Goiás, alô Brasil, bom dia, 4:02, 4:02, estamos chegando. E tá no ar.
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32, hoje é segunda-feira, segundona, começo de semana. O que passou, passou e é a vida que segue, né, meus amigos? Simbora! É 6 de julho de 2026. Muito prazer por aqui, seu bom e velho amigo Cadu Alves. Feliz da vida, contente numa boa, amigo dos amigos com você. Até logo mais às 8 da manhã. Tocando, claro, o melhor da música sertaneja. E você participando e interagindo através do nosso WhatsApp, que é esse daí, ó, 62 98480 8453. É pra você mandar o seu bom dia, é pra você mandar o seu beijo, o seu recado, pra você fazer a festa com a gente. Bora começar o programa? Assim, ó, com Pião Carreiro e Zé Paulo seguindo seus passos. Que seja uma semana nova, que seja uma semana produtiva, que seja uma semana maravilhosa e abençoada. Olha a hora, minha gente querida, são 4:03. Olha a hora, Brasil! 4:03.

Tá aí a moda bonita de Adalberto e Adriano, Fogo e Delírio. Teve também o Grandalhão da Música Sertaneja, é o Sejão Reis, Irmãs Galvão e Chitãozinho e Chororó. Fotografia. São 4 horas mais 22 minutos. Para você que já tá de pé, o nosso abraço, o nosso muito obrigado pela audiência. Para você que tá descansando, merecido descanso. Para você que tá na estrada, para você caminhoneiro, para você no sítio, na chácara, na fazenda, para você na tirada do leite, para você que tá aí na lida no dia, para você e para você de A a Z, para não esquecer de você. O nosso muitíssimo obrigado pela companhia e vamos festar. Vamos que vamos, até logo mais às 8 da manhã, tocando o melhor da música sertaneja aí no seu rádio. 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E daqui a pouquinho os primeiros recadinhos da manhã. Mande o seu pelo nosso WhatsApp 984808453. Agora tem Christian Ralph, Deusa do Araguaia, 4h22 Brasil. Bom dia.

0: Tá aí, clássico da música sertaneja, Tião Carreiro e Pardinho, e Zezé de Camargo e Luciano, e a empreitada Perigosa. Teve também Christian Ralph e Adalberto e Adriano, Fogo e Delírio, agora 4h28. Muito bom dia pro amigo Valtécio, na cidade de Crixás. Já tá firme e forte com a gente aí, né, Valtécio? Adenilson, na Fazenda Sabiá, Rio Verde. Aquele abraço, garoto. Tá mandando beijos e abraços aí pra esposa Zenilda e pra filha Ana Carolina. Grande abraço, Adenilson. Jorge Tavares tá acompanhando o nosso programa. Bom dia, bom dia, Jorge Tavares. Aderli Lopes tá ligadinha com a gente. Sabe aonde? Lá no entroncamento da Lagoa Santa. É a Derli e Edna. Forte abraço aí pra vocês. Obrigado pela audiência. Valeu, Derli. Muito bom dia pro Israel Soares. Tá em Londres. É o nosso amigo querido, o Internacional. Cadu manda bom dia pro Israel Kelly Amanda. Então, um grande abraço. Bom dia pra vocês aí, ó. É o Israel Kelly e a dona Amanda. Muito bom dia pra Edivânia Moura. Tá com a gente, né, Edivânia? Bom dia, querida.
1: Bom dia, que é baixinho desse programa aqui pra cima. Não, eu sou Thomas, meu nome também é BCA. Manda um alô pra o Renatinho Caçadeiro. Pra todos que estiver ouvindo a rádio. Deus abençoe que todos tenham uma ótima semana. Uma ótima semana abençoada por Deus. Tchau.
0: Valeu, querida. Bom dia pro Walter em Cristalina. Aquele abraço, Walter. Ele tá pedindo aqui, ó, Gino e Geno. Vamos colocar na nossa agenda rabiscada aqui, viu, Walter? A Maria Marques. Bom dia, Maria Marques.
2: Bom dia, meu amigo. Uma boa segunda-feira abençoada pra você, sua família. O Cui mais a esposa. Seu bonitinho, Renato. Carequinha. O Peixinho. A Luz. A Dini. Gwen Ridlas. O Valdênio, Jesus abençoa todos, todo mundo com Deus.
0: Verdade, Maria Marques, um beijo, um abraço, uma semana abençoada. Alô, Ismael em Cristalina, na Fazenda Rio Branco em Cristalina, dona Dirce, professora Slay, Anezão Pereira, né? Isso aí, de volta à rotina, rente no batente. Um grande abraço para essa moçada aí que tá na tirada do leite, lá na Fazenda Rio Branco, em Cristalina. João Cambreia, Cristalina, aquele abraço, querido. DJ Felipe, na cidade de Itapaci, também acompanhando a gente. Júlio César, na cidade de Itarumã. Valeu, Júlio César.

0: Lopes, Francisco Lopes, bom dia, bom dia.
1: Bom dia, Eduardo, como é que vai? Tudo bem? Tudo beleza? Aqui é o Assis, Francisco Lopes, curtindo o Assis aqui do setor aeroporto. Tá pedindo uma música. Se você puder, roda uma música aí. O Amado Batista, Folha Seca, oferecido para o Tanguado e para todo mundo que estiver ouvindo, da Valvida, dos amigos, os caras que frequentam o meu bar aqui. Fica com Deus, que Deus abençoe você, o povo da rádio aí, todo mundo aí.
0: Valeu, amigão, grande abraço, uma excelente semana. Gleibe em Caiapônia, tá ligado com a gente aí, né, Gleibe? Professor Idalícia, professor Idalícia, bom dia, querida, uma semana abençoada. Professor Idalícia já tá lá com o cafezinho da manhã dela, né? Hoje são ovos mexidos. Cada dia é um cardápio diferente aí no café da manhã, né, professor Idalícia? Um beijo, um cheiro, uma segunda-feira muito especial, muito abençoada, de muita saúde, de muita tranquilidade. Certinho? Tamo combinado assim, professor Idalícia? E também o Gleibe na Cidade Boa de Caiapônia. Valeu, Gleibe! Tamo junto sempre! Agora 4 horas e 32 minutos, acertando o relógio aí, ó, são 4h32.

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2: Dino Frank Moraí e o Caboclo na Cidade, são 4h50.

0: Aí a moda bonita de Matão e Monteiro, história de um amor, aqui no programa Café com Leite. Teve também Daniel e Dino, Frank e Moraí, Caboclo na Cidade. Um breve intervalo e eu volto já.
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0: Muito bem, estamos de volta. São 5 horas e 3 minutos. Hora certinha, minha gente. 5 e 3.
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0: E esse é o nosso programa. E é ao vivo.
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0: Tô por aqui, feliz da vida, contente numa boa e desejando pra você uma semana simplesmente maravilhosa e abençoada. Olha, 984808453, esse aí é o nosso WhatsApp. Pra você, meu amigo, pra você, minha amiga, participar do nosso programa, pra você mandar o seu bom dia, o seu beijo, o seu abraço, o seu recado e se inscrever nas promoções e brincadeiras da nossa Serra Dourada. Então não perde tempo não, cai pra dentro aí no nosso 984808453, é a sua conexão direta com a Serra Dourada. Bom dia pro amigo Valdeir, na cidade de Crixás. Alô, alô, Valdeir, você tá bom ou não, garotão?
4: Bom dia, Cadu. Bom dia para todos os companheiros nossos da madrugada aí. Vandeir, do Milho Verde, aqui, né? Milho Verde, Pamonharia, Caipira, cidade de Crixás. Estamos juntos aqui. Quem tem café pronto é nós. Pois é, não deu, né?
0: É verdade.
4: Brasil eliminado. A gente já passou dos 45, a gente já viu outra seleção melhor.
0: Bem lembrado.
4: Para mim não é surpresa, mas... o sonho segue, né?
0: Sem dúvida, Valdeir, sem dúvida. Costumo dizer, assim, que quem viu, viu, né? Quem não viu, não vê mais, meu amigo, não vê mais. Mas não pode perder a fé, não. Vamos que vamos, um dia dá certo, um dia a gente ganha, né? É vida que segue, vamos embora, vamos trabalhar, vamos produzir, vamos crescer o PIB do Brasil. Aquele abraço, Valdeir. Valdeir, gente finíssima, gente boníssima, trabalhador guerreiro. Abraço para Aparecida em Chaveslândia, a Mari em Cristalina. Bom dia, Mari. Cadu, hoje é um dia muito especial, pois é aniversário da nossa querida, não, aquela Ratolena é outra coisa que não tem nada a ver. Muito bom dia para Mari em Cristalina. Esse zap tá deixando a gente doido aqui. Vamos atualizar esse zap aqui, produção. Valeu, Mari. Bom dia, bom dia. Eu ia falar que era o dia do aniversário aí da locutora Estela Mares, né? Então tá aí, ó, o nosso abraço, o nosso carinho pra Mari em Cristalina. Você viu, Mari? É isso aí, a programação ao vivo é desse jeito. Errou, minha amiga. Tem jeito não, já era. Bom dia pro Rosimar Silvério, Palestina de Goiás. Bom dia, bom dia.
5: Bom dia, Pimentinha. Tudo bem com você? Tudo bem. O meu bom dia hoje vai para as filhas, Roberta, Yuri, Yukiane, e para os netos, Luiz Guilherme, Adriele, Lívia e Bianca. Tchau, obrigado.

0: Obrigado.
1: Valeu, Rosimar. Um abraço, querido. Uma semana abençoada. Jane em São Simão. Bom dia, Jane. Tem também o nosso amigo querido Carequinha do Boteco na cidade de Itapaci. Bom dia, Carequinha.
2: Bom dia, meu amigo Cadu, hein? Que é o Rei da Cocada. E estamos aqui trabalhando na fábrica de cocada, tá no 12, hein? Manda aquele alô especial para minha esposa, para Maria Marques, Renatinho Caçambeiro, Peixinho, Denilson Lancaster, Edilson Queiroz, o Antônio Guardi do Centro Aeroporto, a Maria, o Zé Costa, lá da Fazenda Beia. E se puder, manda aquele modão pra nós do Amado Batista, a Folha Seca. Tchau, obrigado.
1: Folha Seca é moda boa. Folha Seca é moda maravilhosa aí do Amado Batista. E deixa eu colocar aqui na nossa agenda rabiscada, porque na nossa agenda rabiscada só vai as modas boas. Se a moda é boa, manda pra gente. Se não for, não manda. Não vai entrar na agenda rabiscada. Tem que ser moda granfina, meu amigo. Tem que ser moda de qualidade. Valeu, abraço aí pro Carequinha do Boteco na cidade de Itapaci, Nenê Engenheiro. Grande abraço aí pros meninos lá da Megawatt Serviços Elétricos, hein, Luiz Alves, Nenê Engenheiro, eletricista, e o Pedro Eletricista. Chegando por aqui também o nosso amigo Zé Bonitinho, Caiapônia. Alô, Zé Bonitinho!
3: Ê, seu Cadu Alves! Brasil se lascou antes, seu Cadu Alves.
1: Você viu? Eu
3: falei pra Tom Xangai, pra Vartendo, pra Renascimento Caçambeiro, pra Ajuda, pra Duas Maria, pra Guiné, pro Rei do Milho, o Randeir, todos que estiveram na escuta aí. Se desse eu tocar alguém que rompou o Daniel pra nós aí.
1: Boa, Zé Bonitinho. Não foi dessa vez, né? Não foi dessa vez, mas quem sabe em 2030. Até lá tem muita água pra passar debaixo dessa ponte, né, amigo? Tem muita coisa pra acertar nessa seleção aí. Leomar Pires, tá no Distrito Federal. Aquele abraço, querido. Maria Lúcia em Cristalina. Tudo certo, Maria Lúcia. Pro esposo Vicente, que tá na Tirada do Leite, no sítio Santa Rita, no PA 3 Barras, em Cristalina. Nilva, você tá boa, Nilva? Nilva de São Simão, tá ligadinha com a gente. Uma semana abençoada pra você, Nilva. Lúcia, na cidade bonita de Porangatu. Bom dia, Lúcia.
4: Bom dia, Cadu. Bom dia pra você e todos os ouvintes. Bom dia pro Valdene, Maria Magda, Nande Carvalho, Tom Xangai, Renatinho Caçambeiro, Orgênio, São Miguel, Coelho e a Coelha, Zé Bonitinho, Joaquim Portela, Goiânia, Rio Laço, Peixinho, Ednei, para todos os vaqueiros e para todos os garis. Possamos ter uma excelente, abençoada segunda-feira. Fique todos com Deus na presença de nosso Senhor.
1: Valeu, Lúcia. Semana abençoada para você, amiga. Forte abraço pro amigo Jonatas Pereira. Tá na cidade de Vianópolis, né? Alô, Jonatas Pereira. Tá na Cerâmica São Bento, em Vianópolis. Também com rádio ligado na Serra Dourada. Cadê o galo? Canta, galo! Canta, galo! O galo cantou e a hora chegou. São 5:09, 5:09. Barreirito, amaremos. Até às 8. Tamo por aqui, firme e forte, pra mais um dia. 5:10.

0: Teodoro Sampaio, quatro cantos da casa e a hora certa 5:20, Brasil.
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0: E hora a hora 5:20 de Paulo e Paulino, os Cowboys da Viola e o Avião das Nove, 5:20.

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1: E para você não perder a hora, confira. Agora 5h25, Serra Dourada, bom dia. 5h25.

0: lá pro cabaré, Eduardo Costa e Leonardo, aqui no programa Café com Leite. Teve também do Duque Dalvão, Ouro Preto e Boiadeiro e os Cowboys da Viola de Paulo e Paulino, Avião das Nove. Agora 5:30 no coração do Brasil, olha a hora 5:30, volto já.
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0: Muito bem, estamos de volta às 5:31, Brasil.
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0: Oba, tô por aqui, 5:31, abraçando com muito carinho o amigo Zelão na cidade boa de Itapaci. Alô, alô, alô, Zelão em Itapaci, é o Zé Antônio, palmeirense, né? Abraço pro Edson Oliveira em Cristalina. Bom dia pro João Carlos na cidade boa de Itajá, na fazenda Dois Irmãos. E o Hexa nada, né? Necas de Catibiribas, hein, João? Você tá doido? Como é que faz, meu amigo? Zé Bira, alô, Zé Bira, tá na cidade boa de Minas Novas, ouvindo o nosso programa. Aquele abraço, Zé Bira!
4: Bom dia, Cadu. Aqui é Zé Bira de Minas Novas, do Vaticano, passando a desejar você um ótimo dia, você e todos os ouvintes da Serra Dourada. Quer dizer, um bom dia, Boca, Zé de Vita, nossa amiga Miranda, nossa amiga Elizabeth, nossa amiga Valdete, Zé Bonitinho Cardoso. Todos que estão na escuta do programa, desejo um bom dia abençoado por Deus e ofereço a próxima música a todos.
0: Valeu, Zé Bira. Forte abraço, uma semana abençoada. Chiquinho, tá em São Miguel do Araguaia. Alô, alô, Chiquinho.
5: Eita, programa mais animado e temperado do Brasil. Bom dia, bom dia, bom dia, meu brother. Pra Dona Dalva, pra você, para o Goianinho, Rei do Laço, Joaquim Pedro Carinho da Mata, Clene Luiz na Floresta, Jair da Araguaína, Jair na Rancho Fundo. E todos que vieram ouvindo nesse exato momento, vai meu forte abraço. Que Deus proteja nós, dando muita inteligência e sabedoria. E valeu, valeu.
0: Simbora, e é vida que segue, né, Chiquinho? Um abraço pra Vanusa. Vanusa e Antônio César, família bonita, é o casal aí, ó, casal apaixonado, começando bem a semana. Vanusa e Antônio César na cidade boa de Paraúna. Olha, 5:34, hora boa, hora do cafezinho, 5:34, e o nosso WhatsApp tá aí na sua disposição para você participar, para você interagir com o nosso programa. É o 984808453. Você tem o nosso WhatsApp? Tem. Boa, então espalha pra geral, pra você que não tem. Tá na hora de adicionar aí, ó, 62 984808453. E tá na hora do galo cantar. O galo canta e a hora chega. 5:34, João Mulato e Pardinho, de novo em teus braços. 5:34, Brasil.

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Olha a hora, meu povo querido, são 5 horas e 36 minutos no coração do Brasil, pontualmente no relógio da Serra Dourada, são 5h36, é Jean e Giovanni.

Marchada das Irmãs Freitas, Canoeira do Araguaia, olha a hora, 5h45. Del Frank e Del Rick, Pinga com Galinha. Olha a hora, minha gente querida, olha a hora, minha gente guerreira, 5h45.

tá aí, a moda boa, moda maravilhosa desses meninos que sapecam a viola, né? Quem cantou por aqui foram eles, Del Franco e Del Rick, e a pinga com galinha. Você gosta de uma pinga com galinha? É coisa boa? Divine Donizete, Jean Giovanni, sua vez. Agora 5 horas e 46 minutos. Bom dia pro Eri, Domiciano Ribeiro, aquele abraço querido, Paulo Henrique. Tá na cidade boa de Itapaci, tá na Tirada do Leite, lá na Fazenda Cotovelo. Tá abraçando com muito carinho a esposa Thalita Mariano e pra filha Júlia Rafaela. Alô, Paulo Henrique, uma semana abençoada, meu amigo. Elson Paixão em Cristalina, aquele abraço. Adriano em São Miguel, na Fazenda Joema, São Miguel do Araguaia. Tá mandando aquele abraço pro amigo Gleidson, na Fazenda Santa Luzia. Tá aí, ó, Adriano, abraçando com muito carinho o amigão Gleidson, lá na Fazenda Santa Luzia. Rubemi, tá na cidade de Minas Sul, aquele abraço, Rubemi. Alzira, Cachoeira Bonita, bom dia, Alzira, uma excelente semana. Franci Mário, tá em São Simão, também acompanhando o nosso programa, juntamente com a esposa Naí, né? Família bonita aí do amigo Franci Mário, na cidade de São Simão, é o Franci Mário.

0: Mário e a esposa Naí. Mário Lívio, na cidade de Unaí, aquele abraço querido. E Raimundo da Cruz, em São Miguel, também acompanhando a programação aqui do Café com Leite. Olha a hora, 5h50, hora certinha, Brasil, 5h50.
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0: Roberta Miranda, bem-vinda, 5h51, daqui a pouquinho, às 6 horas. Teremos a nossa maravilhosa reflexão do dia. Você não pode perder. Olha a hora, 5h51.

0: Tá aí a música de Holmes e Carlinhos, gostoso. Teve também aqui no programa Café com Leite, Maurício e Mauri, Roberta Miranda. Bem-vinda, 6 horas em ponto. Daqui a pouquinho tem a nossa reflexão. O intervalo é rápido e a gente já volta. 6 horas em ponto no coração do Brasil.
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São 6:05, hoje é segunda-feira. Olha, seguir em frente nem sempre significa que tudo ficou bem. Muitas vezes, significa apenas que você decidiu não deixar a dor controlar o seu caminho. A vida é feita de ciclos, meus amigos. Algumas pessoas vão embora, alguns planos não dão certo e algumas portas se fecham. Mas isso não quer dizer que a sua história terminou. Pelo contrário, cada novo dia é uma oportunidade de escrever um capítulo diferente.

0: Não fique preso ao que não pode mais ser mudado. O passado serve como aprendizado, não como moradia. Carregue as lições, mas deixe para trás o peso que impede você de caminhar e seguir adiante. Mesmo que os passos sejam pequenos, continue. Siga o seu caminho. Quem segue em frente descobre novas oportunidades, conhece novos caminhos e percebe que a força que procurava sempre esteve dentro de si. Acredite, o tempo recompensa quem não desiste. Continue caminhando, continue sonhando e continue acreditando. O melhor da sua história ainda pode estar logo ali, à sua frente. Não desista nunca. Pense nisso e comece bem o seu novo dia. 6:07. Olha a hora, minha gente querida. 6:07. Hora boa. 6:07. Bom dia, alegria. Serra Dourada. Esse é o nosso programa.
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0: Ao vivo até às 8. Simbora, bora.
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0: Rio Negro e Solimões, eu menti. Agora 6:08.

0: Tá aí a música de Milionário José Rico, aqui no programa Café com Leite, a carta. E essa é a programação do nosso Café com Leite, programa campeão em audiência. É o programa que acorda você para mais um dia de fé, de esperança e perseverança. E vai dar tudo certo. São 6h23, deixa eu mandar bom dia pro amigo Léo, lá na Fazenda Jatobá. Alô, amigo Léo, aquele abraço, um excelente final de semana, né? Um excelente semana, né? Final de semana passou, e que final de semana, hein, amigos? Haja coração, agora é só pra próxima Copa. Esquece, né? Bola pra frente, vida que segue, vamos trabalhar, vamos crescer o PIB Brasil. Simbora, bora! Bom dia pro Léo, lá na Fazenda Jatobá, já tá firme e forte por aqui, ó.
1: Bom dia, Caduão. Zé Léo de novo aqui na Fazenda Jatobá. Manda um alô pra todos aqui na região da Jatobá aqui. E pro Paulinho Divino lá na Fazenda Volta Grande, pro Charlie lá na Fazenda Delgado. E valeu, obrigado.
0: Valeu, Léo. Uma excelente semana pra você, amigo querido. Zé Humberto Caçambeiro, tá na cidade de Ituiutaba, Minas Gerais, ouvindo o nosso programa. E ele tá mandando aquele abraço pro Ricardo, lá na Fazenda Buriti 2, município de Ipiaçu, Minas Gerais. Abraço pra quem? Pro Roberto Santos, em Lusiânia, né? Um grande abraço também pro Joaquim Ferreira, que tá ligado com a gente. Alô, alô, Joaquim, você tá bom ou não, garotão?
2: Bom dia, meu amigo, eu tô aqui ligado no 12, assistindo a Serra Dourada, é o nosso Brasil, hein, rapaz, deixou nós de queixo caído.
0: Né? Que é isso, hein, né, rapaz, você viu?
2: Eu acho que nós não ganhamos a Copa mais nunca no mundo, não, pelo que eu tô vendo.
0: Será?
2: Pelo amor de Deus, nós, põe nós alegre, depois triste nós pra outra, né? Tchau, obrigado, fica com Deus, mano.
0: Negócio tá meio empacado, não tá, Joaquim? Mas vamos que vamos, amigão. É Deus no comando sempre. Alô, Jadão, em São Simão. Aquele abraço, querido. Valpone Ricardo em Nova Glória. Diga lá, Valpone.
3: Bom dia, Cadu Alves. Mais uma segunda-feira se inicia sobre a proteção do nosso Senhor Jesus Cristo, que é o Valpone Ricardo, Corpo São Domingo, município de Nova Glória. Então, mais um dia que me forna tirado do leite. Eu e meu parceiro Douglas Faria. Quero deixar meu abraço aqui a todos os meus conhecidos que estão todos os dias ligados aí na rádio do programa Café com Leite. Valeu, tchau, obrigado. Com Deus, até mais, meu amigo.
0: Valeu, Valpone, uma excelente semana pra você, amigão. Que seja uma semana abençoada. Abraço pro amigo Zezinho, Zezinho mecânico e dos bons, hein, na cidade de Cristalina. Gorete em Cristalina, aquele abraço, querida. Vânia Alves, em Corumbá de Goiás. Valeu, Vânia. Vânia Alves, de Corumbá de Goiás, ligada com a gente e desejando uma semana abençoada pra todo mundo, né, Vânia? Júlio César, na cidade de Itarumã. Alô, alô, Júlio César.
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0: Ele gravou, foi a música que mandou pra gente, ó. É prova que tá ligado na programação da Rede Serra Dourada, não é verdade? Abraço pra Josefa em São Miguel. Bom dia, Josefa. Uma semana abençoada, amiga. Paulo Roberto em Crixás. Tá ouvindo o nosso programa. E o Valdeci lá em Cristalina. Valdeci Jardineiro, lá na Cocari. Cristalina, agora 6h26 e a hora certinha, hora boa, 6h26.
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0: Esse aí é o bem intencionado, hein? É a dupla paixão do Brasil, chegando e cantando bonito. Gino e Geno, são 6h26, hora certa, 6h26, Brasil.

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1: Bruno e Marrone, Choro. Olha a hora, minha gente. São 6h28. Choro.

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1: Muito bem, estamos de volta. São 6 horas e 36 minutos em Goiás.
2: 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Bom dia. Bom dia.
1: Muito bom dia para você que está em casa, para você que está no trabalho, para você na estrada, no sítio, na chácara, na fazenda, na lida do dia, onde quer que esteja e com quem estiver, aquele abraço e uma semana abençoada. Prazer e adeus, é o nome do modão da dupla Rick Renner. São 6h36, minha gente.

Tá aí a moda bonita do trio Parada Dura. É o trio que não é moleza, não. É o relógio da matriz. E teve também a música do Jonete Frederico, Henrique Renner, Prazer e Adeus. Olha a hora, são 6h45 para você que tá na panificadora, né? Para você que tá aí no carro, você motorista de aplicativo, você feirante, você na fazenda, você segurança, enfim, aonde quer que esteja, com quem estiver, receba o nosso abraço do tamanho do Brasil e o nosso muitíssimo obrigado pela audiência. E vamos que vamos, porque a semana está apenas começando. Muito bom dia para Luciana Florenço em São Miguel. Alô, alô, Luciana. Bom dia, querida. Para o nosso amigo Pimenta em São Miguel do Araguaia. Abraço também para o Nizão em Itajá, lá no Bar do Violeiro. E a Luciana está mandando beijos e abraços aí, né? Para quem? Para o esposo Valdivino, para os filhos Pedro Henrique, Jorge Henrique, para a mãe Maria José lá na Tataíra e para os vizinhos que estão ouvindo a gente, né? A dona Auripa. É a Luciana, lá na fazenda Ana Malu, em São Miguel. Alô, Emerson, Emerson em Itapaci, aquele abraço, garoto. A Marcinha Pinheiro está em Cristalina, também acompanhando o nosso programa. Né, Marcinha? Bom dia, amigo. Que Deus abençoe a nossa segunda-feira. Abraços para todos os ouvintes do programa Café com Leite. Antônio Max, de Campo Alegre. O primo professor Marcos, Boca Fotógrafo, Marcelo Vascaíno, Zé Bonitinho, Renatinho Caçambeiro,

0: Antônio Xangai, Dona Lúcia, Senhor Vicente e todos que estão na sintonia, Cadu. Valeu, Marcinha. Ei, Marcinha. Não deu certo ontem, hein, menina? Que pena, que tristeza. Mas em 2030 vamos ter outra oportunidade. Daqui até lá tem muita coisa para rever aí na seleção, não é verdade? Marcinha, beijo, uma excelente semana. Olha a hora, 6h47.
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0: Evidências, Chitãozinho e Chororó, às 6h47.

0: Volte, amor. Mato Grosso e Matias, belíssima canção, gostosa saudade, um clássico da música sertaneja, né? Essa aí, a Serra Dourada não esqueceu. E a hora certinha, agora 6h55.
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0: Israel e Rodolfo, Edson e Hudson, Casa Mobiliada. Olha a hora, 5 minutos faltando para as 7.

0: Tá aí a música do Edson Hudson e Israel e Rodolfo, Caça Mobiliada. Agora são 6h57. Abraço pra Marcinha Pinheiro. Sinceridade acima de tudo, né, danadinha? Lá em Cristalina. Tô falando sério, Cadu. Rapaz, essa mulher sofreu ontem no jogo da seleção. Que não tá escrito, né, Marcinha?
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0: Então o Brasil sucumbiu ontem. Do jogo contra a Noruega? Foi mais ou menos assim? Ataíde Alexandre, 6h57.

0: O negócio sucumbiu, meu amigo. O negócio não deu certo, não. A Thaís de Alexandre, olha, sucumbiu. É o passado do verbo sucumbir. Significa ceder, render-se, ser derrotado ou deixar de resistir a algo. Será que tem semelhança em alguma coisa? Bora pro intervalo, eu volto já.
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1: Pois é, estamos de volta. Bom dia, bom dia. São 7:05 no coração do Brasil. Não perca a hora. 7:05. Mas é claro que é. Simbora, bora.

0: Muito bom dia pro amigo querido Aldemar, nosso motora da TV Serra Dourada. E hoje ele tá no estilo, tá com aquele cabelinho penteadinho pra trás, só no gel, já tomou omeprazol. Que chá de batata é bom pra refluxo, viu, Aldemar? Chá de batata, erva doce, gengibre, camomila. Então, na hora que estiver doendo, ó, vai ali e toma um chazinho de camomila, pronto, tá resolvido. Deixa eu mandar bom dia aqui pro amigo Emerson Teles, na cidade de Itapaci. Mas você fica comendo essas coxinhas aí, Aldemar, e fica meio difícil curar esse refluxo, né, amigão? Alô, Emerson Teles!
1: Bom dia, meu amigo Cadu, manda alô pra Tassuna Mendes, pro Otávio, pro Cimeire, pra Fatinha lá do Mercado Floresta, pra Tassuna Mendes, pro Douglas

0: Zalinho Vilela, que toca a música pra nós com o Paulo Paulino, Amor de Primavera. Valeu, meu amigo, Rio de Serra Dourada, apaixonada pro Goiás.
1: É isso aí, Emerson, grande abraço, garoto. Zé Humberto Caçambeiro, na cidade de Ituiutaba, Minas Gerais. Professora Leone, Cocalzinho, Cadu, tô ouvindo o programa, Cadu, programação, como sempre, maravilhosa. Manda um alô aí pros amigos Coelho, Antônio Xangai, Renatinho Caçambeiro, a Marcinha Pinheiro, Zé Luiz de Melo, o Rolinho, quem que é aqui mais? Meio Metro, Barbinha, Selmin, Carlitão da Pedreira, Dito de Moura, Almir da Canaleta, ô Almir da Canaleta, aquele abraço querido, Elson do Faquim e o Joãozinho, Três Tiros, um abençoado dia para todos aí, então um grande abraço aí, especialmente pro Joãozinho, Três Tiros e pro Almir da Canaleta, né, rapaz, se colocasse o Almir da Canaleta ontem no jogo da seleção, a gente poderia até ter ganhado, né, saia dando canaleta em todo mundo, daí fazia o gol. E o primeiro pênalti, hein, como é que faz com aquilo, meu Deus. Abraço pro Antônio Marques em Campo Alegre. Aquele abraço, Antônio. Manda beijos e abraços aí pra Marcinha Pinheira, Mônica Alves, professor Marcos Flamenguista e pro Jorge Tavares. A Lázara Ribeiro tá em Caiapônia, tá ouvindo a gente lá no assentamento Varjão. Diz que quem vai ser o vencedor aí da Copa do Mundo é a Argentina. Será, Lázara? Abraço pro Manuel Martins, na cidade de Itapaci. E o Pedra, lá em São Simão. Aquele abraço, amigo Pedra. Água mole em pedra dura, tanto bate até que fura, né? Simbora, são 7h10. Christian Ralph, Amor da Minha Vida, 7h10.

0: Às 7h24 tem Carlos e Jader separados. Olha a hora, são 7h24. Boa semana pra todo mundo.
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0: E é pra te ver rebolar. A música do Jean Giovanni aqui no programa Café com Leite. Boa essa moda, né? Teve também Carlos e Jader, Dudu Kidalvan e Daniel e Henrique e Juliano. Só dá você na minha vida. Agora 7:30 no coração do Brasil. Hora certinha, hora boa. São 7:30. Breve intervalo e eu volto já aqui na Rede Serra Dourada, liderança absoluta. E você continua participando através do nosso WhatsApp. Vem festar com a gente através do nosso 62-984-80-84533. Você tem o nosso WhatsApp, não tem? Faz um favor, espalha pra geral. Pra você que não tem, tá na hora de adicionar. Vai lá, 62-984-80-8453. Com o nosso WhatsApp, você fica pertinho da gente sempre, todo dia, toda hora. Olha a hora, 7:30.
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3: Olá, torcedor! Olá, torcedora! Bom dia! Uma excelente segunda-feira! Ótima semana para todo mundo! Chegamos ao 26º dia de Copa! E hoje, dois jogos movimentam a fase oitavas de final. Mais duas seleções vão se garantir nas quartas. A partir das 16h, tem Clássico Ibérico. Tem Portugal, de Cristiano Ronaldo, contra a Espanha, de Lamine Yamal. A partida vai acontecer em Dallas, nos Estados Unidos, Portugal e Espanha. Já às 21h, em Seattle, os donos da casa, os Estados Unidos, tentam chegar à próxima fase da Copa, enfrentando a Bélgica de Lukaku, confirmando então dois jogos hoje pela Copa do Mundo. Fase oitavas de final já terminando e as quartas de final já

0: sendo definidas. 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
1: Muito bem, estamos de volta às 7h37. 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
2: Cadu Alves, bom dia, bom dia.
1: Muito bom dia, bom dia, bom dia, bom dia, com alegria e alto astral, pra você começar a semana. Claro, vai dar tudo certo, porque é Deus no comando e não tem erro não. Coloca aí tudo nas mãos do nosso bom Deus. Ah, meu amigo, você vai ver a vitória, você vai ver o que tudo de bom vai acontecer na sua vida.

vida. Primeiramente Deus, e o resto vai no peito e na raça, não é verdade? Olha, são 7h38, muito bom dia para Simone, tá na cidade de Itaguaçu. Bom dia, Simone. Josefa em São Miguel, oi Josefa, um beijo amigo, um abraço e uma segunda-feira abençoada. Abraço pra turma boa, lá no Hospital das Bicicletas. Quem é o Marquinho e a Leidiana, né? É a turma do Hospital das Bicicletas. E o Reines Bicalho, abraço aí pro Reines Bicalho. Edmilson Carneiro, Novo Gama, tá ouvindo a gente aí numa boa, né Edmilson? Tudo certo, tudo bacana? Como é que tá aí a segundona? Hã? Depois da derrota do Brasil, como é que você tá sentindo? Rapaz, não é fácil, né moçada? Mas 2030, até lá, tem muita coisa pra gente rever aí na seleção brasileira. Até lá, será que a gente acha aí uns jogador bom? Uns técnico top? Uma escalação perfeita? Hã? Tudo é possível, né? Vamos que vamos com fé, vai dar certo, faz parte. Pra nossa amiga querida Marcinha Pero em Cristalina. Eu sei que ela gosta. Me leva pra casa. É um clássico da música sertaneja. É o Mirosmar. Zezé de Camargo e Luciano na Serra Dourada. 7h40.

Tá aí uma das músicas mais lindas da dupla Zezé de Camargo e Luciano. Essa é de 1992. Que clássico, que saudade gostosa, né? Me leva pra casa, Zezé de Camargo e Luciano. Agora são 7h42, olha a hora, 7h42.

0: e de onde ela veio e pra onde ela vai. Essa é a desconhecida. É por isso, né? É desconhecida e ninguém sabe. Essa é a música do Leonardo aqui no programa Café com Leite. Teve também o Teodoro e Sampaio. Eles e Chico Rei Paraná, Tranque a Porta e Me Beija. Com essas aí a gente finaliza mais uma edição do nosso Café com Leite, que volta amanhã, terça-feira, a partir das 4 horas da manhã, ao vivo, do jeito que a moçada gosta, com o melhor da música sertaneja. Vem aí a nossa amiga querida Grazi Tavares, comandando com alegria e alto astral o seu Manhã Show. E a gente fica por aqui, mas a gente volta amanhã. Para você, um grande abraço, um beijo nesse coração maravilhoso e uma segunda-feira abençoadíssima para todo mundo. E é claro que é de A a Z, para não esquecer de você. Beijo, beijo e até lá. Tchau, tchau. Valeu!
1: Sabe, Benício!

Oi, tudo bem? Excelente manhã de segunda-feira pra você, um bom comecinho de semana. Nossa, manhã show tá começando, então vem comigo que aqui só tem coisa boa.

até o meio-dia pra te fazer a melhor companhia. Já vem participar? 629-8480-8453. Muito obrigada pela sua companhia, pelo rádio ligado. Manhã Show no ar até o meio-dia. E você faz toda a diferença nesse programa. Vem participar, mandar seu recado, seu bom dia pra quem você mais gosta aqui pro nosso WhatsApp. Daqui a pouquinho tem pergunta do dia. Você participa e deixa a sua opinião com áudio de até 30 segundos. E é, como começar essa semana de um jeito animado, hein, gente? Difícil, né? Mas eu quero falar com você que ficou meio frustrado, ó. A gente tem que lembrar que nem toda derrota acontece só dentro de um estádio, tá? Algumas coisas acontecem, por exemplo, dentro da nossa casa, no nosso trabalho, no nosso coração. E às vezes essas coisas machucam muito mais do que um resultado de placar, por exemplo. Ontem, o Brasil se despediu da Copa do Mundo, né? E milhões de pessoas sentiram de verdade essa frustração de ver esse sonho acabar antes da hora. Mas quero te lembrar que a vida tem um jeito curioso de ensinar a gente justamente nesses dias mais difíceis. Já parou pra pensar nisso? Porque perder não significa que tudo acabou. Significa apenas que hoje não foi o nosso dia. E quantas vezes isso não acontece na vida da gente, hein? A gente faz plano, se dedica, acredita e mesmo assim as coisas não saem do jeito que a gente imaginava, não é? Dá vontade de desanimar, dá vontade de parar,

pensar que não vale mais a pena, mas vale. Porque quem continua caminhando sempre encontra, assim, novos motivos para poder sorrir. Quem mantém a esperança viva descobre que nenhuma noite dura para sempre. E depois de toda a tempestade, você sabe que a vida encontra um jeito de florescer de novo. Então, nessa manhã, levanta a cabeça, não deixe que uma derrota defina a sua história. Nem a do futebol, nem qualquer derrota na sua vida, tá bom? Os sonhos não acabam quando a gente perde. Eles apenas esperam a coragem de quem decide tentar outra vez. Você já parou para pensar nisso? Que Deus renove a sua força, enche o seu coração com esperança e que faça dessa segunda-feira o começo de uma semana cheia de novas oportunidades, boas notícias e motivos bons para acreditar de verdade que algo melhor tá por chegar, tá? Um dia incrível para você na companhia da Serra Dourada.

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1: Bom dia para você, minha amiga. Bom dia para você, meu amigo. Estamos aqui chegando com a graça de Deus, hein? Mais uma semana. É a segunda semana de julho, né? Dia 6, a lua cheia. Lua cheia está em peixes e entra às 12 horas e 7 minutos no signo de Áries, tá? A nossa querida amiga Lurdinha me pede uma simpatia para medo. Ela diz que tem medo praticamente de tudo. Medo de rio, medo de mar, medo de barata, medo de qualquer inseto, medo de viajar de avião, medo de andar de carro. Ô, Lurdinha, minha querida, logo após o signo de peixes, eu vou passar para você a simpatia. Aliás, vou aproveitar para trazer aqui quais são os 10 maiores medos que o ser humano tem, tá? Agora, Camila Ravanelli chegando com o horóscopo do seu signo. Bom dia, Camila.
2: Muito bom dia, João. Bom dia para o nosso querido ouvinte. Mais uma semana abençoada começando, graças a Deus. João, ó, fiquei curiosa, hein? Quais são os 10 maiores medos do ser humano? Essa eu vou querer saber. Agora vamos lá. Vamos pro que você também quer saber, que é o horóscopo do João Bidu. Para você do signo de Áries, hoje pode parecer um dia desafiador no começo, mas ó, respire fundo e mantenha o otimismo, porque a tarde traz novidades com a lua entrando no seu signo. No amor, seu charme fica em alta e a noite promete momentos leves e apaixonados. Sua cor do dia é verde e os palpites para hoje são 51, 44 e 24. Taurina, taurino, hoje as amizades trazem boas energias, mas ó, cuidado na comunicação para evitar mal-entendidos. À noite, emoções do passado podem surgir, mas há boas notícias financeiras chegando, tá? No amor, paciência mantém tudo no caminho certo. Sua cor do dia é cinza e os palpites para hoje são 27, 20 e 47. Alô, alô, gêmeos! Hoje o dinheiro pode surpreender, mas é importante pensar bem antes de investir ou emprestar. No trabalho, o foco é sua força e a tarde traz energia para inovar. No amor, a socialização pode movimentar a sua vida afetiva. Então, ó, aproveite o dia para se conectar. Sua cor hoje é preto e os palpites são 52, 19 e 45.
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4: Hoje, na pergunta do dia, a gente quer sua participação, mensagem de voz até 30 segundos, capricha no recado. Inclusive, se você tiver alguma sugestão de pergunta do dia, será muito bem-vindo, pode enviar pra gente também, tá? Hoje a gente quer saber de você o seguinte: já aconteceu de você falar assim alguma coisa que você nunca faria? Eu jamais faria isso. Eu tenho medo dessa palavra. Nunca faria isso. E foi lá e fez. O quê? Já apagou a língua? Quem nunca, né? Duvido que nunca. Eu, por exemplo, falei que nunca mais ia sofrer depois daquele 7-1. Falei que nunca mais ia sofrer por causa de jogo do Brasil. Foi pra sofrer, sofrer pelo Flamengo. Pelo Brasil, não. E foi lá e sofreu de novo, né? Mas acontece. Tem gente que fala que nunca voltaria pro ex. Foi lá e voltou. E você, o que você já fez que diz que nunca faria? Conta pra gente essa história. Se você não quiser ser identificado, não tem problema. Só avisa pra que a gente não fale seu nome no ar. Lembrando também que estamos aí iniciando um período eleitoral. Por esse motivo, não podemos mencionar no ar nomes de candidato à eleição, tá bom? Então peço a sua colaboração quando for gravar o seu recado, pra não prejudicar nem o seu candidato, muito menos a Rede Serra Dourada. Combinados? Então bora começar, porque tem recado chegando. Deixa eu ouvir quem tá por aqui. Bom dia.
5: Bom dia, Graça Trabalho. Nós estamos aqui já.
4: Oi, Antônio.
5: Aqui. Dá um alô aí pra Robin, sou Zé Gatão e Cláudia, aqui na fazenda tá, Jatobá aqui, e pra minha esposa aí na Tataíra, a Auripa.
4: Um abraço para vocês, uma excelente semana. Obrigada pela companhia, Antônio. A Roseni, Grazi, bom dia, parabéns pela programação, tá belíssima. Ofereço para as minhas amigas Marcinha Pinheiro e Dulcélia. Estamos escutando diretamente de Porto Seguro. Que coisa mais linda, hein? Que bênção. Aproveitem.

0: bastante por aí. Obrigada pela companhia. Cláudio!
1: Bom dia, Grazi.
0: Bom dia.
1: Um bom começo de semana para você.
0: Obrigada.
1: Tudo de bom para você e sua família. Que Deus te ilumine sempre os seus caminhos.
0: Amém, que assim seja. Uma semana incrível, viu? Quem mais participando? Júlio César em Tarumã. Bom dia, Grazi. Você tem uma excelente segunda-feira. Agora vou de França até a final da Copa do Mundo. Ulisses está em Cocalzinho. Manda um abraço para minha tia Beth, que mora em Brasília, para todos da minha família e para vocês aí da rádio. Um bom começo de trabalho. Tá pedindo Maiara e Maraíza. Um bom dia, viu, Ulisses? Heraldo.
2: Bom dia, Grazi Tavares.
0: Oi.
2: E aí, Grazi, tudo bom?
0: Tudo excelente.
2: Bom, graças a Deus. Heraldo, Fazenda Fiúza, Santa Luzia. Dia abençoado para todos nós, solzinho tá firme. Grazi, eu quero mandar um alô hoje para todas as pessoas romeiras que estão voltando de Trindade. Que Deus acompanhe a viagem de volta.
0: Amém.
2: Eu também estive em Trindade esse final de semana.
0: É, Grazi, mesmo?
2: Achei bom demais.
0: Lindo, né?
2: Nunca tinha ido, não. Graças a Deus, foi muito bom. Tá tudo bom, graças a Deus.
0: Então, que
2: tá,
0: benção.
2: Fique com Deus, Serra Dourada. É bom ouvir.
0: Abraço, Heraldo. Bom dia pra toda a família. Marcinha Pinheiro, Grazi, que belíssima mensagem logo cedo pra abrir o programa. Sou brasileira e não desisto, viu? Eu assisti diretamente de Porto Seguro, na Bahia. Nossa, tenho muita vontade de conhecer, deve ser lindíssimo. Depois você me conta como tá aí, viu? Abraço pras minhas amigas, Rosa e Lucélia. Beijo da Marcinha Pinheiro. Aproveitem bastante essas férias por aí. A Kátia, em Santa Terezinha. Grazi, manda um beijo pras minhas filhas. Como é que é o nome delas? Beijão pras meninas, tá? Quanto à pergunta do dia, não. Sou bem fiel a mim mesma. Nunca, nunca falou uma coisa que nunca faria e fez? Não acredito, gente. Alan Godoy, em Palestina de Goiás. Bom dia, dona Grazi. Tudo bem por aí, Alan? Um abração pra você, um bom dia também. A Suene tá em Crixá. Sobre a resposta da enquete, Grazi, já aconteceu comigo, mas é segredo. Curiosos de plantão, então não vou dizer. Pode participar se você não quiser ser identificado, também pode mandar. A gente não conta seu nome, não, tá bom? Bom dia pra você. Daqui a pouquinho mais mensagens, vem participar, vem responder. Já aconteceu de você falar que nunca faria alguma coisa e depois foi lá e fez? Pagou a língua? Conta pra gente o que foi. Áudio de até 30 segundos, tô esperando seu recado. 9h20, 9 nada, 8h20, Diego Vitor Hugo, bom dia.

0: que deixou na temporada.
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1: Olá, muito bom dia. Chegando nesta segundona com a primeira quentíssima do mundo das celebridades. E a gente começa com boa notícia para os fãs da dupla Henrique e Juliano. Depois da cirurgia para corrigir uma hérnia meningoal bilateral, Henrique segue em recuperação e já existe uma previsão de retorno aos palcos. A equipe do cantor informou que ele continua em repouso, seguindo todas as orientações médicas, e será reavaliado essa semana. Se tudo estiver dentro do esperado, Henrique deve voltar ao show já nos próximos dias 10 e 11 de julho. Agora é só a torcida continuar para que a recuperação dele continue evoluindo e ele reencontre o público o quanto antes. Seguimos com essa notícia boa. Já já eu volto com outra quentíssima.
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2: Acerte a hora, 8h26. Bom dia para você.
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4: Olá, apaixonados por pets. Será que seu gatinho pode comer morango? Sim, pois a fruta não é tóxica e nem proibida para os bichanos. Mas não podemos abusar na hora de oferecer o alimento. O morango é rico em frutose, o que pode fazer o seu pet ganhar peso e ter outros problemas. A fruta pode ser oferecida como petisco, porém, como a quantidade é pequena, não traz benefícios. Por serem carnívoros, os gatos não conseguem aproveitar de forma satisfatória todos os nutrientes das frutas e dos legumes, devido às suas enzimas digestivas. Para que conseguissem aproveitar o suficiente, seria necessário uma grande quantidade de morangos, o que não é recomendado

0: para os felinos. Por isso, para servir o morango para o seu gatinho, é preciso alguns cuidados. É necessário retirar o máximo de sementes e, obviamente, retirar o caule e as folhas. Lave bem a fruta e, por fim, corte em pequenos pedaços para evitar que seu peludo se engasgue. Até a próxima dica!
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0: 8h32, bom dia pra você.

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2: Capítulo de hoje, segunda-feira, da novela A Nobreza do Amor. Tonho se mostra lúcido e todos comemoram. Dona Menina visita Tonho e Lúcia Alica se impressiona com a fala da rezadeira sobre o destino do amado. Fátima descobre que Salma mentiu para visitar Tonho no hospital. Malungo anuncia a Agendal que em breve chegará ao Brasil. Contei o que vai acontecer hoje na novela A Nobreza do Amor.
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3: De volta com a nossa pergunta do dia. Convido você a participar, responder aqui no 629-8480-8453. Se você não quiser ser identificado, não tem problema, tá? Só avisa para que a gente não fale seu nome no ar. A gente quer saber de você o seguinte. Você já fez alguma coisa que disse que nunca faria? O que seria essa coisa? Conta pra gente. Se você não quiser ser identificado, ficou com vergonha de falar, avisa que a gente não fala o seu nome no ar, tá bom? Bora pra ouvir os recados que estão chegando por aqui. Bom dia pra Cíntia. Cadê a Cíntia?
4: Oi, Grazi, bom dia, tudo
3: Oi,
4: bem? Aqui
3: menina.
4: É a Cíntia do Barreiro. Grazi, respondendo a pesquisa de hoje, tava até rindo aqui de mim mesma. Eu era pequena, minha mãe ensinou a gente, cada um lava suas roupas. Na época, minha avó era viva, que eu falava que eu nunca ia fazer a lavar cueca de marido. Tô aqui hoje, casada e lavando as cuecas do marido. Ai, Grazi, a gente nunca pode falar que nunca
3: pode.
4: Vai fazer, cada
3: não
4: fazendo. Pode. Beijo, minha amiga.
3: Tá vendo? Tem alguma coisa que você falou, eu nunca vou fazer isso na minha vida. Foi lá e fez. Não é? Pagou a língua, não tem jeito, gente. Todo mundo um dia acontece. Jadeí, em Crixás, bom dia.
5: Bom dia, Grazi Tavares, bom dia a todos.
3: Tudo bem?
5: Respondendo a pergunta do dia aí, ó. Falei que eu nunca casaria. E já casei, já fui pra 5 vezes. Gostei tanto
3: Mentira.
5: Que casei 5 vezes.
3: Gente, agora tô chocada. 5, Jadeí. É pra ter certeza mesmo se você gostou de casar, né? É, gente, tá vendo? Cinésia.
6: Bom dia, Graça. Sou sempre mamando um abraço pra você na rádio. Eu fiz o sucesso, né, irmã? O Raimundo Flamenguês, pra Nilza, com minha amiga Isabel Olímpica, né, irmã?
3: Tá certo. Um beijo aí pra toda a família, tá? Quem mais participando? A Marli tá em Rio Quente, ligada com a gente. Tá tudo certo por aí, menina? Um excelente dia, boa semana, tá? Alan Godoy, um abraço pra você também. O professor Marcos tá em Cristalina, já ligado na Serra Dourada. Quem mais? O Cosmo participando também, um beijo. Marquinho tá lá em São Simão, mandando alô pra Isabela, que trabalha no Posto Zema em São Simão. E pra toda a turma no Hospital das Bicicletas, o Marquinho e a Leidiana. Um beijo, um bom dia pra vocês. Obrigada pela companhia de sempre, tá bom? Daqui a pouquinho mais mensagens. Vem participar, vem responder nossa pergunta, que hoje a gente quer saber de você o seguinte. Você já fez alguma coisa que disse que nunca faria? Que você pagou, foi lá e pagou a língua? Conta pra gente que coisa é essa. Até 30 segundos, tô esperando seu recado.
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3: 8h41, fofoca do ano.
7: Sai.

0: apaixonada por Goiás, Eduardo Costa. Imagina eu, hein? 8h46, bom dia.
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0: E chegou a hora de preparar nossa receita do dia. Essa semana, em clima aí de Copa do Mundo, não tão feliz pra nós, mas vamos fazer uma semana especial com os sabores do mundo preparados aqui pela Maria Vitória. Hoje vamos pra Argentina preparar um choripán tradicional. Sabe o que você vai precisar? 6 gomos de linguiça toscana, 6 pães franceses ou pão para churrasco, 2 colheres de sopa de azeite. E pro molho, a gente vai fazer um molho chimichurri. Você vai precisar de meia xícara de salsinha picada, 2 dentes de alhos

0: picados, 1 colher de sopa de orégano, 1/2 colher de chá de pimenta calabresa, 3 colheres de sopa de vinagre de vinho tinto, 5 colheres de sopa de azeite e sal e pimenta do reino a gosto. O que você vai fazer agora? Vai misturar todos os ingredientes do chimichurri e vai reservar por pelo menos 20 minutos para apurar bem aquele sabor que a gente gosta, né? Vai grelhar essas linguiças até ficarem bem douradinhas por fora e completamente cozidas por dentro. Vai cortar os pãezinhos ao meio, aquecer rapidamente na grelha e rechear com essa deliciosa preparação. Vai regar generosamente com esse molho chimichurri, que é o que vai dar todo o sabor do choripã tradicional da Argentina. Gostou da nossa receita? Caso não tenha conseguido anotar e gostaria da receita, é só pedir aqui no nosso WhatsApp que a gente envia para você.
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0: Na pergunta do dia, a questão é o seguinte. O que é que você já falou que você nunca ia fazer na sua vida e você foi lá e fez? Conta pra gente. Alguém pediu para não ser identificado, falou o seguinte: Grazi, bom dia, tá tudo bem? Eu tô excelente. Já aconteceu, Grazi. Sempre disse que nunca perdoaria uma traição. E eu perdoei. Ai, meu Deus do céu. Vamos mostrar para ela que ela não tá sozinha? O que é que você já fez, que você falou que você nunca ia fazer? Vamos ouvir o Cosmo? Bom dia.
2: Bom dia, Grazi.
0: Tudo bem
2: com você? Sou o Cosmo aqui do Pilar de Goiás, município de Pilar de Goiás. Tô aqui na fazenda aqui, em Campo Grande. Pediu uma música pra você aí, manda um piseiro aí, que eu tô aqui na tirada do leite aqui. Bora que bora.
0: Bora que bora.
2: Né? E boa, bom serviço pra vocês aí, tá bom? Bom serviço pra vocês. Manda um piseiro aí pra nós aí, nós tá por cá.
0: Tá animado, hein, meu amigo? Logo cedo, um piseiro. Bom dia pra você, Cosmo. Abraço aí pra toda a família também. Ana Carolina Pereira, manda um abraço para minha mãe Luzia, meu irmão Lucas, meu esposo Mazinho, meu padrasto Jorge, para todos que estiverem ouvindo a Serra Dourada. Ah, e também minhas cunhadas Marli e Marlúcia, um beijo aí para toda a família, tá? Luiz Fernando em Cristalina, já ligado com a gente, meu amigo Gleide do Guincho também na sintonia, né? A Juliana, bom dia.
3: Bom dia, Grazi, aqui é a Juliana.
0: Tudo bem?
3: Eu tô participando. Queria mandar um abraço pra minha tia Maria Amélia, que mora lá nas Três Barras, PA Três Barras.
0: Primeira vez por aqui, então seja muito bem-vinda. Agora que você já sabe o caminho, mulher, pode participar sempre que quiser, tá bom? Um abraço, uma semana maravilhosa pra você e pra toda a família também. A Mari, ligada com a gente. Grazi, bom dia, minha amiga. Uma semana de muitas bênçãos para vocês, Grazi, Maria Vitória, Mai, Gabriel e todos da Serra Dourada. Ó, o Brasil não nos trouxe o Hexa, mas somos brasileiros que não desistem nunca, né? Manda um abraço para todos aqui em Cristalina, especial Marcinha Pinheiro, Rodrigo Segurança, Célia e família. E para todos da Serra Dourada, meu abraço carinhoso. Quanto à pergunta do dia, Grazi, fiz sim, depois de várias tentativas de continuar com amizade com uma pessoa muito querida. Falei que nunca mais falaria com ele, mas o coração falou mais alto. Quem nunca, gente, falou uma coisa que nunca...

0: com uma pessoa muito querida. Falei que nunca mais falaria com ele, mas o coração falou mais alto. Quem nunca, gente, falou uma coisa que nunca, nunca vou fazer isso? Ah, essa palavrinha nunca é tão perigosa, né, Mari? Um beijo pra você, menina. Um dia maravilhoso e abençoado por aí. Júlio César em Tarumã, mandando abraço pro Boca Fotógrafo, Marcelo Vascaína, Cinese, e também pro Raimundo Flamenguista e a esposa Nilza ligados com a gente. Eucilânia tá em Rio Quente, ouvindo a Serra Dourada. Tudo bem por aí, menina? Um dia maravilhoso pra você. Abração pra toda a família, tá bom? Daqui a pouquinho mais mensagens, pode ser? Vem participar, vem responder. O que, que foi que você falou que você nunca faria e foi lá e fez? Conta pra gente, até 30 segundos.
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0: Bora voltar no tempo? O ano de 1988. As melhores recordações você ouve aqui. Bom dia.

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1: Um nordestino vai com um jeguinho na estrada, de repente o bichinho empacou, rapaz, mas não ia pro lado nem pro outro.
2: É.
1: Chegou um motorista, parou o carro, era um veterinário. Chegou e falou assim: peraí, deixa eu aplicar uma injeção nesse jumento seu. Tirou da bolsa uma injeção e aplicou. Rapaz, esse burrinho virou um farelo no mundo. Aí o nordestino falou: oxente, mas que injeção boa, quanto custa? Ele falou: R$50. Pois aplique duas em mim que eu preciso pegar jeguinho antes que ele some.
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1: 9 em ponto, Jorge Matheus e Lauana Prado.

0: canceriana, canceriano, o dia começa pedindo atenção no trabalho, tá? Mas à tarde a energia melhora e traz foco à sua carreira. Esforce-se e aproveite para fazer contatos importantes. No amor, a maturidade fortalece o relacionamento e alguém mais velho pode despertar interesse se estiver solteiro, tá? Aproveite o dia. Sua cor, azul claro, e os palpites para hoje são 45, 9 e 47. Leão. Oi, Leão! Hoje seu espírito aventureiro traz boas chances de novidades, especialmente nas redes sociais e no amor. Na parte da tarde, a cooperação e o trabalho em equipe podem impulsionar os seus resultados. Essa energia também traz possibilidades de encontros e novas conexões. Sua cor do dia, cereja, e os palpites para hoje são 43, 36 e 18. Virgem, o período da manhã traz desafios nas amizades, portanto, haja com cautela para evitar conflitos. Parcerias no trabalho têm bom ritmo, mas mudanças podem surgir mais tarde. Aproveite o dia para resolver pendências seguindo sua intuição. À noite, a paixão intensifica-se. Então, sua cor do dia hoje é creme e os palpites são 35, 5 e 14.
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2: Hoje, na pergunta do dia, a gente quer saber de você o seguinte. Já aconteceu de você fazer alguma coisa que você disse que nunca faria? Quem nunca, né? Pagou a língua. Conta pra gente o que foi que aconteceu. Se você não quiser ser identificado, não tem problema, tá? Só avisa pra que a gente não fale seu nome no ar. Adriane, bom dia.
3: Oi, Guilherme, bom dia. Tudo bem,
2: tudo
3: Adriane?
2: Bem, você? Tudo bem,
3: você? Sobre a sua pergunta de hoje, com certeza. Eu já fiz, sim. Alguma coisa que
2: conta.
3: Eu falei que não fazia. Com certeza eu já fiz. É isso aí. Bom dia, boa semana, bom trabalho, minha amiga.
2: Não, mas tem que contar a aula. Depois você fala pra gente aqui, tá? A Suziane, em Cocalzinho, Grazi, respondendo a pergunta várias vezes. É, porque tem uns parentes pra que a gente fala que nunca vai fazer algo e acaba fazendo. Isso aqui acontece comigo também, viu, Suziane? Bom dia. Carequinha do Boteco.
4: Bom dia, Grazi.
2: Opa, tudo bem?
4: Carequinha, hein? O rei da cocada. Aí a fábrica de doce do rei da cocada.
2: Cadê?
4: Aí.
2: Deixa eu ver.
4: Estamos todos trabalhando, hein? E sobre a resposta, a pergunta do dia, eu não vou falar nada, não. Porque eu tenho tantas coisas que eu falei que eu não fazia e estou fazendo hoje, então deixa quieto, né? Manda um modão pra nós do Amado Batista aí, oferecendo a minha esposa, Diana, a Folha Seca.
2: A lista é grande, né, carequinha? Um abraço pra você, as cocadas tão bonitas, gostei de ver. Jonathan, bom dia.
5: Bom dia, Grazi. Eu sou o Jonathan Mariano. Estamos sintonizados na Rádio Serra Dourada, em Arizona. Tá frio. Uma abençoada semana pra você.
2: Amém, pra nós. A Luzinete, em São Miguel do Araguaia. Sobre a pergunta do dia, eu disse, Grazi, que nunca ia morar na fazenda. Hoje faz 23 anos que eu moro. Ai, não é fácil não, menina. Joselita, bom dia.
6: Oi, Grazi, bom dia. Grazi, aconteceu comigo.
2: Que foi?
6: Um dia eu falei assim, nunca mais eu vou falar com aquela pessoa, nunca mais.
2: Foi lá
6: aí? Teve um dia que eu fui em algum lugar e aí a primeira fala que eu vi com essa pessoa. Daí não teve jeito, eu tive que falar.
2: Pagou a língua.
6: Bom dia.
2: Tá vendo? Acontece, né, Joselita? Rafael tá em Açailândia, no Maranhão, ligado com a gente pelo aplicativo. Bom dia, minha amada Grazi. Que Deus abençoe a todos nós. Amém. Que seja uma semana maravilhosa. Um beijo. Mário Lívio, em Unaí.
7: Bom dia, minha amiga Grazi. Que Deus, o Divino Espírito Santo, Nossa Senhora Aparecida, cuida de todos nós.
2: Amém, que assim seja.
7: Segunda-feira. Um abraço, minha amiga, para você e sua família.
2: Obrigada.
7: Grazi, eu tô aqui na fazenda, ontem fiquei sozinho. Que decepção a seleção
2: foi triste,
7: brasileira.
2: Não foi?
7: Mas é assim mesmo, a gente perde e ganha. Um dia nós chega lá. Mário Lívio Teixeira, Fazenda FP, Unaí, Minas Gerais.
2: Um abraço, bom dia. Alessandra em São Miguel do Araguaia. Grazi, bom dia. Tô aqui arrochando nas entregas da Shopee.

0: e sintonizado na programação. Carta lotada. Deve ter alguma minha aí esperando pra chegar, Alessandro. Bom dia pra você, bom trabalho. Meu compadre Felipe, tá lá em Itapacê?
1: Bom dia, Graves. Aqui é o DJ Felipe da Itapacê. Tô aqui no Curral Lava Jato, é agarrado, trabalhando. Boa semana pra você.
0: Amém.
1: Pra todos nós. Aqui de Itapacê, o DJ Felipe. Não esquece nós aí, não. Só notificação não tá caindo aqui, não, viu? Você vê pra nós e fica com
0: você, uai, o que foi? Não entendi, não sei o que, que aconteceu não, menino. Eliette?
2: Bom dia, Grazi, aqui é a Eliette. Estou aqui ouvindo seu programa na Chácara Santa Luzia, município de Guarim.
0: Que voz bonita
2: então,
0: dela.
2: Sobre a pergunta, ai, são várias coisas que eu já falei. Falei que não faria e já fiz. Nem vou citar elas, mas a gente nunca pode dizer nunca.
0: Não pode.
2: Porque pode acontecer de você ter que fazer de novo.
0: É como diz aquela música, né? Não diga dessa água que não bebereis, porque vai que bebereis, né? Aí você vai ter que voltar. Tá atrás. Gleide Vieira, bom dia.
3: Bom dia, Graça Tavares.
0: Tá boa?
3: Uma pergunta do dia. Eu já fiz, falei muitas vezes e cuspi na cara, porque eu falo, quando eu estou de ressaca, eu falo assim,
0: nunca mais
3: eu bebo. Aí, quando eu saro, eu volto a beber muitas vezes.
0: Como se não tivesse dito nada, né, Gleide? Tá vendo? E você, o que é que você já falou que você nunca faria, nunca mais faria? Você foi lá e fez de novo. Conta pra gente.
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0: 914, Fred Fabrício, bom dia.
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0: Na pergunta do dia, a gente quer saber de você o seguinte: o que, que é que você já fez na vida que você disse que nunca faria, ou que nunca mais faria, ou que não faria de novo? Conta pra gente o que, que é. Áudios de até 30 segundos, tá? Bora pros recados? Bom dia!
1: Oi, eu sou a Dorada, você tá fazendo samba, tá bem? Eu também, eu gosto de vocês, tá? Ah. A música pra mim aí, Ana Castela.
0: Bonitinha, gente. Qual que é seu nome, fofura? Depois você conta pra gente, tá? Uma excelente semana pra você. Roberta?
2: Dia, Grazi, tudo bem?
0: Tudo
2: aqui
0: bem.
2: Aqui é Roberta Rodrigues, de São Miguel do Araguaia.
0: Risada.
2: A falar a respeito da pergunta do dia, depois que eu passei dos 20 anos, eu virei especialista em pagar a língua. Meu Deus do céu, tá filhinho atrás do outro.
0: Ó, filhinha.
2: Oh, Grazi, mas de verdade, muito verdade, bom. Assunto, amei a frase que você passou hoje de manhã, foi perfeita. Gente, levantou meu astral pra caramba.
0: Que
2: um excelente dia. Tudo
0: fico
2: de
0: muito
2: bom.
0: Feliz com isso, viu, Roberta? A gente correlacionando aí o futebol com a vida, né? Não adianta. As derrotas na vida e dentro de campo também vão acontecer. A gente tem que saber lidar, dar a volta por cima, sacudir a poeira, porque senão não dá, né? Se a gente for ficar lamentando até eternamente, a gente só sofre com isso, né? Eliane Rocha tá em Rio Quente, ligada com a gente. Uma ótima semana para você e para todos os ouvintes. Estou aqui curtindo seu programa. Obrigada, um beijo, viu? Daqui a pouquinho eu volto com mais mensagens, pode ser? Vem participar, vem responder nossa pergunta do dia. Deixa eu só ouvir o recado aqui do Gleib, que ele participou também.
3: Eu te amo.
0: Ó, gostou da tradução, né? Essa música é linda.
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0: Muito bom.
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0: Olha só o Gleib, gente.
3: 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Oi, Grazi, tô indo pro Paraná ouvindo você.
0: Maravilha.
3: Ó, ótima segunda-feira pra você, pra
0: Obrigada.
3: Todo mundo. Boa semana pra todos, que Deus abençoe nós. Bora, bora, bora.
0: Bora, né?
3: Não tem mais chance de a gente conquistar o Hexa campeonato.
0: Amém.
3: Positivo. Costuma com nós.
0: Boa viagem, Gleib. Vai com Deus. Obrigada aí pela carona. Um bom trabalho pra você. E daqui a pouquinho mais mensagens. Vem responder até 30 segundos. Se você já fez alguma coisa que você disse que nunca faria. Duvido que não. Vem contar pra gente.
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0: 922, Simone Mendes. Ah!

0: De volta nesta segundona com mais uma quentíssima do mundo das celebridades. Olha, o fim do noivado do cantor Luan Pereira e Victoria Miranda ganhou mais um capítulo curioso, viu? Os fãs descobriram que apenas um dia antes do anúncio da separação, o cantor deixou vários comentários apaixonados em uma foto da influenciadora. Teve elogio, brincadeira e até um saudade demais. Por isso, muita gente estranhou quando, poucas horas depois, veio a notícia do término. Victoria afirmou que foi surpreendida pela decisão e pediu respeito nesse momento. Enquanto isso, a equipe de Luan informou que ele não pretende comentar os motivos da separação. O que será que aconteceu, hein? A gente segue na curiosidade, mas também investigando tudo. E qualquer novidade, é claro que a gente volta e conta tudo pra vocês. Seguimos, já já tô de volta com outra quentíssima.
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2: Às 7h09h26, bom dia pra você.
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4: Dois confrontos da fase quartas de final da Copa já estão definidos. Com a vitória da Noruega ontem sobre o Brasil por 2-1, que despachou a seleção brasileira do Mundial e classificou os noruegueses, eles enfrentam agora a seleção da Inglaterra, que ontem venceram por 3-2 o México. Inglaterra e Noruega, partida que vai acontecer sábado em Miami. O outro confronto que já está definido na fase quartas de final é entre França e Marrocos. A seleção da França no sábado venceu o Paraguai por 1-0. No mesmo dia, a seleção marroquina bateu por 3-0 os canadenses. Hoje, duas partidas movimentam a fase oitavas de final e também já define mais um confronto. A partir das 16h tem Portugal e Espanha. Confronto em Dallas e em Seattle às 9 tem Estados Unidos e Bélgica. As seleções classificadas desses confrontos se enfrentam em Los Angeles na sexta-feira pela fase quartas de final. 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
3: Manhã Show de volta, agora 9h34, chegando informação em saúde com Bruno Carvalho.
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0: de Serra Dourada, voltando ao ano de 2001 com KLB, Minha Timidez, 9h42, chegando as previsões astrais para o seu signo. Na sequência, tem participação aqui na Pergunta do Dia.
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2: Para você do signo de Libra, hoje as relações ficam em alta, com boas vibrações para aproveitar momentos em companhia. No trabalho, trabalhe em equipe para alcançar o

0: sucesso. À noite, o romantismo domina, incentivando a paixão. Aproveite o dia para fortalecer seus laços afetivos e profissionais. Sua cor é rosa e os palpites para hoje são 25, 2 e 7.
1: Escorpião,
0: hoje o foco no trabalho exige atenção extra devido a possíveis desafios matinais. Tenha mais disciplina para cuidar melhor da sua saúde e evitar excessos, tá? À noite, mantenha a rotina leve para não perder o encanto na paquera. Com equilíbrio, o dia reserva boas oportunidades e momentos especiais. Sua cor do dia é azul turquesa e os palpites para hoje são 23, 59 e 14.
1: Sagitário.
0: Minha amiga de Sagitário, meu amigo de Sagitário, hoje é um dia ideal para resolver assuntos domésticos logo cedo e aproveitar a força da lua em Áries. No trabalho, foco na manhã e criatividade à tarde podem impulsionar suas relações e projetos. No amor, a paixão pode bater forte e movimentar sua paquera. Mantenha calma e deixe o amor fluir. Sua cor do dia é marrom e os palpites para hoje são 15, 51 e 26.
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2: Na pergunta do dia, nessa segunda-feira, a gente quer saber de você o seguinte. Você já fez alguma coisa que disse que nunca faria? Foi lá e pagou a língua? Conta pra gente o que foi. Até 30 segundos, capricha no recado, tá? Bora ouvir quem tá participando. Heraldo, bom dia.
3: Oi, Grazi. Heraldo novamente. Eu queria desejar os parabéns para a minha sobrinha neta, Maria Cecília, que ela está fazendo aniversário hoje. Que Deus abençoe e que dê saúde, né? Então tá bom, Grazi. Serra Dourada, apaixonada por Goiás.
2: Parabéns para ela. Muitos anos de vida, saúde, prosperidade. Que Deus abençoe e proteja sempre, tá? Maria Amélia, bom dia.
4: Bom dia, Grazi. Que é a Maria Amélia, da Cidade Barra, abaixo de cima, né? Maria do João, minha sobrinha Juliana. Acabou de falar com você aí agora. Ela mora no Filho do Rio, parece que ela mora. Primeira vez que ela participa do seu programa.
2: Que legal.
4: Não dá Serra Dourada, eu dei pra ela. Participar da Serra Dourada.
2: Muito
4: Dação
2: bem.
4: Pra ela, minha sobrinha Juliana. Todos vocês da Serra Dourada, minha comadre preta, Deus abençoe o dia de vocês.
2: Amém.
4: Com Deus.
2: Beijo, Maria. William, tá em Minas Sul, ligado com a gente também, um abraço. O Márcio mandou um áudio tão bonitinho.
5: Tá, bom dia, é o Márcio, bom dia da Fazenda Igrejinha. Tô na Barra do Garfo, Graça. Tô chegando hoje que eu vou chegar na fazenda depois do almoço. Homem. Tô aqui matando a saudade de ouvir sua voz, Graça, aqui pelo perfil da rádio.
2: Que bonitinho.
5: Pelo perfil do Zap da rádio. Ei, Graça, eu tô desde quarta-feira viajando.
2: É fácil, né? Não, né, meu amigo?
5: E sem ouvir a rádio. Ei, mas eu tô numa saudade tão grande, tá transbordando, Graça. De saudade. De você, da rádio aí, Graça. Mais um abraço, fica com Deus.
2: Amém.
5: Graça. Amanhã, o primeiro horário que você apareceu, 8 horas, eu tô com o meu radinho ligado.
2: Combinado.
5: Atento. Não desaprego de jeito nenhum, Graça. Não desaprego ouvindo seu programa. Um abraço, Graça. Fica com Deus. Até
2: Beijo,
5: amanhã.
2: Márcio.
5: Eu tô aqui, ouvindo aqui pelo estado da rádio. Você.
2: Te espero amanhã, que pontualmente às 8 da manhã. Não vá se atrasar, viu?
6: Bom dia, Graça.
2: Bom dia.
6: Tá, beleza?
2: Tudo bem.
6: Então, aqui é o Mineirinho lá de Minas Gerais, comendo outro baladagem. Você viu a foto da caneca que eu mandei pra você aí?
2: Você tá muito chique, ué.
6: Nota mil. O seu locutor especial. Manda uma moda boa dessa que tá rolando no seu programa aí, ok? Tô aqui em Minas Gerais, Goiás. Então tá, tchau. Fica com Deus.
2: Um abraço. A Zaida, bom dia.
7: Bom dia, criança.
2: Oi,
7: bom
2: minha
7: dia
2: amiga.
7: A todos vocês aí da rádio, que nos encanta todas as manhãs. Bom dia a todos os ouvintes que sabem ouvir o que é bom essa rádio maravilhosa. Serra Dourada é muito bom.
2: Não
7: ouvir
2: é?
7: Com você, graças a gente só tem coisa boa. Bom dia, bom dia. Um beijo especial a Mari lá da Vila Andrade. Amiga Jaine, bom dia, amigas, bom dia. Que o Senhor abençoe o dia de todos nós.
2: Amém.
7: Bom dia a vocês, Grazi, sua criança linda.
2: Um beijo pra vocês, Aida, pra toda a família em Cristalina também, sempre ligado. Daqui a pouquinho, mais recados, vem participar. 629-8480-8453.
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2: Chegando Natan e Zé Vaqueiro, 9h47.
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Capítulo desta segunda-feira de Coração Acelerado. Agrado Eduarda e Leandro decidem retomar a parceria musical. Todos chegam para o Festival de Sucos no Zuzanete, sem saber que Osmar se esconde na cozinha, amando de Zilá. Thalita chega ao bar de Zuzu e Janete. Alaurzinho e Janete ficam juntos. Agrado declara seu amor por João Raul. Esse é o capítulo de Coração Acelerado.

tempo, hein, pro ano de 1995, o tema da novela Cara e Coroa. Chegando notícias direto da redação, intervalo comercial e na sequência, muito mais música pra você, não saia daí.

0: da nossa capital após o jogo. Bebedeira que passou do ponto e virou caso de polícia. Mande a sua sugestão de reportagem no 62985-197000 e acesse agora o tvsdnoticias.com.br e fique bem informado sobre o que acontece em Goiás, no Brasil e no mundo. Eu sou o Lucílio Macedo, espero você na TV Serra Dourada SBT. 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
1: Capricórnio. Atenção para você de Capricórnio. Hoje seu talento de comunicação brilha pela manhã, facilitando tarefas e contatos. À tarde, a Lua em Áries traz apoio familiar para novas oportunidades. No amor, o dia pede cautela com ciúmes, mas uma noite tranquila em casa pode fortalecer laços. Sua cor do dia é amarelo e os palpites para hoje são 27, 30 e 54. Aquário. Aquariana, aquariano, manhã favorável para organizar as suas finanças e cuidar do trabalho, mas ó, atenção às distrações, tá? À tarde a sua comunicação brilha e facilita parcerias e conexões. Aproveite o charme e a descontração para conquistar quem você gosta. Ótimo dia para equilibrar seus esforços. Sua cor hoje, laranja, e os palpites são 37, 46 e 21. Peixes. E para você do signo de peixes, hoje é um ótimo dia para focar nas finanças e investir na sua saúde. Mantenha o equilíbrio nas relações amorosas, preservando a harmonia com seu parceiro e sendo cuidadoso com a possessividade na paquera, tá? Aproveite as energias para cuidar de si mesmo. Sua cor hoje é lilás e os palpites são 14, 23 e 50. E ele tá de volta para matar a nossa curiosidade. Quais são os 10 maiores medos, né, da população? E também uma simpatia para ajudar você que sente medo de tudo. É com você, João!
2: Valeu, valeu, Camila. E vamos, então, respondendo para a Lurdinha. Ela quer uma simpatia para perder o medo, né? Já que ela tem medo praticamente de tudo. Segundo estudos, os 10 maiores medos das pessoas são falar em público, medo de altura, medo de aranha e insetos. Olha aí, Lurdinha, você tem medo de barata, né? De insetos. Medo de cobra, medo da morte, medo de espaços fechados, né? A chamada claustrofobia. Medo do fracasso, rejeição e crítica, agulhas, injeções, tem gente que tem pavor, né? E insegurança financeira, hein? A preocupação constante com a falta de dinheiro, colapso econômico ou impossibilidade de manter estabilidade no futuro. Dá um medo, né? Causa grandes transtornos mentais para as pessoas. Bom, Lurdinha, simpatia para não ter mais medo. Aliás, não só para Surdinha, para Lurdinha, né? Mas para todo mundo, porque todo mundo deve ter um certo medo aí, né? Ou será que tem alguém que não tem medo de nada? Aponte uma espada de São Jorge em direção ao céu e diga: de hoje em diante, vencerei qualquer medo. Estou protegida pela espada de São Jorge. Repita essa frase 3 vezes e depois reze um Pai Nosso e uma Ave Maria para o seu anjo da guarda. E a planta você pode jogar no lixo. Valeu, Lurdinha. Boa sorte, hein, querida. Amanhã, se Deus quiser, a partir de qualquer horário, né, estaremos aqui com vocês novamente. Valeu, um beijo, um abraço forte, saúde e sorte.
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4: Na pergunta do dia, a gente quer saber de você. Se você já fez alguma coisa que você disse que nunca faria, eu nunca faria um negócio desse. Foi lá e fez. Conta pra gente. Até 30 segundos, quero ouvir o seu recado. Bora ouvir quem tá participando. Bom dia.
5: Grazi, tudo bem?
4: Oi.
5: Nubia aqui de Nova Crixá. Como é que vai? Respondendo a pergunta do dia, sim. Já fiz, sim. Muitas coisas que disse que nunca faria. Por isso não falo mais, né? Que nunca faço. Já

0: perdoei traição do meu esposo.
1: Eita! Tá vendo? Às vezes é melhor a gente nem falar. Eu nunca vou fazer uma coisa dessa. Porque, né, quem sabe? Alguém pediu pra não ser identificado, Grazi? Respondendo a pergunta de hoje, eu já fiz sim. Um dia eu falei que nunca mais ajudaria minhas irmãs. E continuei ajudando, mesmo depois delas me apunhalarem pelas costas. Eita, pesado. Ivanildo, bom dia.
2: Bom dia, Graça Carvalho.
1: Tudo bem,
2: menino? O Ivanildo, eu estou aqui em Goiânia ainda, setor Santo Dumont. Estou aqui fazendo os tratamentos. Em breve eu estou voltando para o Minas Sul.
1: Coisa
2: mas
1: boa.
2: Eu estou aqui ouvindo a Serra Dourada.
1: É, boa recuperação.
2: É, Brasil perdeu, né? Pois é, pois é. Bom dia, Brasil.
1: Um abraço, meu amigo. Melhoras para você. Fique bem logo, tá? Um abração. A Adelita em Cristalina, Grazi, eu sempre falava que nunca iria pegar dinheiro escondido do meu companheiro. Pega até hoje. Ai, meu Deus do céu, muito bom. Carlos Herculano tá em Crixás. Por mais que tenha sido complicado e apesar de algumas coisas que pratiquei no passado, hoje não me arrependo de nenhuma. Hoje elas servem de aprendizado pela minha vida. Tá certo. Um beijo pra você. Elisângela Gomes, em Itapaci, em relação à pergunta, eu, por ter medo de agulha, falei por várias vezes que não faria nunca tatuagem. Fui lá e fiz. Tenho duas. Olha só. Mais mensagens? Deixa eu ouvir o Chiquinho. Bom dia.
3: Olá, minha amiga. Bom dia pra você. Para o Dionísio, rei das panelas, mais a esposa, Leonice. Eduardo Camilo, Antiru, então, do Malta Solagóia, Nirre, do Laço, Valdeno, Carne de Guanabara, Roberto da Carne de Carmachim, Paula, na Rodoviária, Sargento Alcides, Sargento Albertino e Sargento Jovelton. E meu tio, Regino. E valeu, minha
1: valeu. Mulher. Valeu. Antônia Campos, tá em Aciara. Bom dia, minha amiga Graça. Tá tudo bem com você? Eu tô ótima. Comigo tá tudo bem, Graça. Só tô um pouco triste porque o sonho do ex acabou, né? Mas fazer o quê? Vida que segue, fica pra próxima. Graça, o que me deixou mais triste ainda é que muita gente, muita mesmo, torceu contra o Brasil. Chegou ao ponto de soltarem muitos fogos. Como é que pode renegar a própria pátria? É simplesmente lamentável. Desejo uma segunda-feira e uma semana abençoada pra você, pro seu esposo, pra sua mamãe, pra todos da família, pro pessoal da rádio, pra todos os ouvintes. Um beijo, desculpa o desabafo. Eu concordo com você, viu, Antônia? Difícil, né? E sobre a pergunta, Grazi, eu já falei que jamais moraria em Aciara e tô morando aqui há mais de 20 anos. E você, o que você já falou que você nunca faria e foi lá e fez? Conta pra gente, até 30 segundos. Na Serra Dourada. 10h17, minha amiga Antônia Campos adora essa música, né? Bom dia. Oh.

0: Voltando com outra quentíssima do mundo das celebridades. Será que o casal está ensaiando uma volta? Tô falando deles, Virgínia Fonseca e Vini Júnior. Eles voltaram a movimentar a internet depois de algumas interações nas redes sociais. Os dois trocaram comentários carinhosos nas publicações um do outro. E os fãs logo começaram a criar teorias. Para aumentar ainda mais a curiosidade, muita gente lembrou do buquê de flores misterioso que Virgínia recebeu no Dia dos Namorados e até um suposto momento em que Vini teria procurado a influenciadora na arquibancada durante um jogo da seleção. Apesar das especulações, os dois seguem oficialmente solteiros e não confirmaram nenhuma reconciliação. Essa história ainda vai render muitos capítulos, viu? E a gente segue daqui na torcida. Se vai ou não vai, a gente tá daqui de olho. Volto já já com outra quentíssima.
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2: Às 7h, 10h28, bom dia pra você.
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1: 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Mas fazer o quê?
2: É, isso mesmo, Grazi. 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
1: 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Show de volta, agora 10h35, chegando Detalhes da Minha Vida, com Bruno Carvalho.
2: Todo mundo tem uma história para contar. Escreva a sua em Detalhes da Minha Vida. O seu nome e o nome das pessoas envolvidas não serão revelados. Detalhes da Minha Vida.
3: Escrevo esta carta para o Detalhes da Minha Vida, cheia de vergonha. Mas preciso compartilhar isso que me aconteceu. Mesmo as pessoas não sabendo quem sou eu, pois sei que você não revela o nome de ninguém que te escreve. Esse fato que vou contar já aconteceu há mais de 2 anos. E até hoje não consigo me livrar da culpa que carrego comigo. E acho que nunca vou me perdoar. Sou casada com um homem muito bom. Nunca pensei em traí-lo. E sei que ele também nunca me traiu. Mas apareceu uma pessoa na minha vida e eu fui muito fraca e não resisti à beleza dele. E o fato de que ele já vinha me assediando há muito tempo me fez perder o medo e me entregar inteiramente para aquele homem. Confesso, amigo Bruno Carvalho, que na hora eu só pensava em ser feliz. Ele me tratava de um jeito, com tanto desejo nos olhos, que me fazia sentir a mulher mais amada do mundo. Coisa que eu já não sentia da parte do meu marido. Depois de um tempo, cheguei até a pensar em separação. Mas quando a coisa parecia estar ficando séria, e quando ele percebeu que eu já estava apaixonada, ele foi caindo fora. Principalmente quando eu disse que estava pensando em largar do meu marido para ficar com ele. Como fui burra, Bruno. Como fui ingênua de imaginar que aquele cara bonitão, que podia ter qualquer mocinha nova e bonita ao lado dele, ia querer ficar com uma mulher casada, e ainda mais com 2 filhos. Pois ele sabia que dos meus filhos eu não abriria mão de jeito nenhum. E ele acabou mesmo indo embora. Entrei num período de depressão. Fiquei meses e meses triste, nos cantos, sem querer nem conversar com ninguém. Meu marido, então, começou a se preocupar muito comigo e me perguntava o que estava acontecendo. Nunca tive coragem de contar absolutamente nada. E sempre eu dava uma desculpa nesse período. Ele me surpreendeu. Foi tão carinhoso, amável e compreensível comigo, que eu comecei a enxergar ele com outros olhos e vi o quanto ele me amava. Ele sim me amava de verdade. Talvez até não demonstrava pelo fato da rotina comum do casamento. E eu, iludida, não soube entender isso. Mas as coisas, graças a Deus, voltaram ao normal. Aos poucos, fui me recuperando e retribuindo ao meu marido todo o amor que ele me dedicava, apesar de me sentir muito culpada. Espero que ele nunca saiba o que eu fui capaz de fazer, pois não sei se ele me perdoaria. E jamais, Bruno, jamais eu quero perder esse homem, que ele sim é o grande amor da minha vida. Bruno Carvalho, essa é a minha história. E para terminar, eu gostaria que você tocasse uma música que eu gosto muito, que é Aquela Pessoa, de Henrique e Juliano.

0: Resumo dessa segunda-feira, novela das nove, Quem Ama Cuida. Há uma passagem de tempo. Bruna e Pedro chegam de viagem casados. Adriana consegue sua liberdade condicional e promete fazer justiça. Otoniel e Elisa se preocupam com o desejo de Adriana. Tiago fica abalado ao saber do casamento de Bruna. Adriana se depara com Pilar ao visitar o túmulo de Arthur. Contei o que vai acontecer nesta segunda-feira em Quem Ama Cuida.
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2: Já de volta com a sua participação, seu recado aqui no WhatsApp 629-8480-8453. Mano Teles está em Cristianópolis ligado com a gente, curtindo a Serra Dourada. Um beijo, bom dia pra você, obrigada pela companhia, tá? O Gil Gomes, bom dia.
3: Bom dia, meus amigos. Um bom trabalho pra vocês aí, ó. O Gil Gomes aí, em Cachoeira de Goiás, amigo de vocês, desejando que Deus, Nossa Senhora, e o anjo Gabriel ilumina vocês aí, nós aqui. Tô em Cachoeira de Goiás, curtindo vocês aí. Deixa
2: maravilha
3: o critério de vocês um aí.
2: Um abraço, Chiquinho.
4: Olá, minha amiga. Bom dia para você, para o Dionísio, rei das panelas, mais a esposa, Leonice. Eduardo Camille, Antiru, então, do Malta Solagóia, Nihê, do Laço, Valdemir, Cade Guanabara, Roberto da Caixa de Carmaxim, Paula na Rodoviária, Sargento Alcides, Sargento Albertino e Sargento Jovelton. E meu tio Regino. E valeu, minha brother.
2: Um beijo, bom dia. Cida Morim também participando?
5: Bom dia, Graça. Tudo bem com você?
2: Tudo
5: excelente
2: bem.
5: Semana para você e para todos os ouvintes.
2: Obrigada.
5: Graça, a pergunta do dia, eu sou especialista em uma coisa, é falar que não vou mandar mensagem mais pra quem não é recíproco, né? E acabo
2: Eita.
5: Mandando. Às vezes a pessoa não me manda bom dia, não me manda boa
2: Mesmo?
5: Tarde, boa noite. Aí eu vou lá e taco o dedinho, né? E mando mensagem pra eles.
2: Olha
5: não
2: só,
5: compensa.
2: Gente.
5: Se a pessoa não é recíproca, não merece.

0: Nem a gente tá mandando mensagem.
1: Concordo com você, viu? Janaína?
2: Bom dia, Graça.
1: Oi, sumida.
2: Segunda-feira pra nós todos.
1: Amém.
2: Bom dia.
1: Que foi que você tava sumida, Janaína? Um beijo, viu? Bom dia.
3: Bom dia, Graça. Estamos aqui na escuta do seu programa aqui.
1: Oi, Chiquinho.
3: Aqui na Correta do Milho. A Serra Dourada deu um peozinho aqui nessa região, veio. Acabou agora.
1: Ah,
3: fica com Deus.
1: Pra você também. Adorado. Uma ótima semana. Patrícia?
4: Bom dia, Grazi Tavares. Bom dia, tudo bem com você?
1: Eu tô ótima.
4: Meus ouvintes, que Deus abençoe a todos nesse dia lindo. Grazi, uma coisa que eu falei que não faria mais
1: o quê?
4: Foi casar. Casei de novo, Grazi. Segunda vez.
1: Não acredito.
4: Mas esse é o último, em nome de Cristo.
1: Amém.
4: Bom dia, boa sorte, boa noite pra todos. Bom dia, Deus abençoe a semana de todos.
1: Aí, tá vendo? Não pode falar, Patrícia, porque senão dá ruim, né? Ela perguntando aqui se eu lembro que a gente tirou foto juntas. Claro que eu lembro, lá em Minasu, né? Um beijo pra você, minha amiga. Uma excelente semana pra você, tá? Tudo de melhor. Quem mais participando? A Cleusa tá em São Simão, Rivaldo, em Planalto Verde também com a gente. Obrigada pela companhia. Daqui a pouquinho eu volto com mais mensagens, tá? Vem participar, 629-8480-8453.
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1: João Neto e Frederico, faltando 10 para as 11, bom dia.

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E quem a gente ama, muitas das vezes, acaba indo embora.

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1: Bom dia, aqui Lucílio Macedo, eu falo da Central de Jornalismo da TV Serra Dourada. É, minha gente, o Brasil parou nas oitavas e um fato lamentável aconteceu após o jogo no Conjunto Vera Cruz, em Goiânia. Briga generalizada, envolvendo homens e mulheres, era para ser um momento de confraternização e terminou em pancadaria. Resultado de bebedeira e gente que não tem um mínimo de bom senso, cidadania, de civilização. Então daqui a pouquinho os detalhes desse que pode virar um caso de polícia e de outros casos de pancadaria em diversas regiões da região metropolitana após o jogo. Que absurdo! Absurdo isso! Até que ponto chega, né, a ignorância do cidadão? 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Eu sou Lucílio Macedo, espero você na TV Serra Dourada SBT. 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
1: Rede Serra Dourada, apaixonada por Goiás. Obrigada pela sua companhia, pelo rádio ligado. E vem comigo que aqui só tem coisa boa. E começa a partir de agora as mais, as 12 músicas mais pedidas durante toda a programação. Preparadas especialmente pra você, o melhor ouvinte do mundo.
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1: Começando com Fred Fabrício, Te Amar é Meu Talento, 11:15.

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0: Rede Serra Dourada, Cleiton e Romário, Zenete Cristiano, 11h29, bom dia.
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3: Chegando com a última quentíssima desta segundona, tem novidade no mundo da música gospel. Amanda Rocha, filha do cantor latino, acaba de dar um passo importante na carreira. A cantora assinou contrato com o empresário Bruno Freire, que também cuida da carreira do pai dela. A partir de agora, Amanda passa a fazer parte do casting do escritório, que promete fortalecer o ministério do artista e ampliar sua presença no cenário gospel. Nas redes sociais, ela comemorou a conquista e disse que enxerga esse momento como um propósito de Deus, construído com muita fé, dedicação e paciência. Amanda também agradeceu o carinho dos fãs e afirmou que essa é apenas a primeira parte.

0: página de uma nova fase da sua trajetória musical. Parabéns, muito sucesso. A gente segue daqui de olho no mundo das celebridades. Por hoje é só, um beijo todo especial. Um ótimo início de semana para todo mundo. A gente volta a se encontrar amanhã. Até lá, hein? Tchau, tchau.
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2: Acerte a hora, 11:30. Bom dia pra você.
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5: Baculejo doido, chegou pro diretor do hospício, sabe? Falou assim, ó, eu tô preocupado com aquele colega meu lá de quarto lá, porque ele não tá certo, não. Ele tá cada dia mais doido, ele tá só piorando, ele não melhora, não. O diretor falou, calma, calma, me explica o que que tá acontecendo. Ele falou, não, todo dia ele é um animal diferente. Anteontem ele era um leão. Ontem ele falou que ele era um lobo. Hoje ele falou que ele é um galo, aí. O diretor falou, mas qual que é o problema dele ser um galo? Ele falou, o problema é se ele achar que eu sou uma galinha, né?
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6: O final de semana foi marcado por vários amistosos de preparação das equipes para a retomada do Campeonato Brasileiro. Jogando no estádio do Pacaembu, o Santos venceu União São João de Araras por 3-0. O Cruzeiro bateu Defensor Sporting do Uruguai, 2-0. Já o Bahia venceu por 4-1 o Montevideo Torque do Uruguai. E ainda teve a vitória da Chapecoense por 2-1 sobre o Grêmio. Vale lembrar que também neste final de semana, Flamengo e River Plate empataram 2-2. As equipes já visam a retomada do Campeonato Brasileiro, que retorna a partir do dia 16 de julho, com Botafogo e Santos, Vitória e Vasco da Gama. Já no dia 17, tem Fluminense e Red Bull Bragantino. No mesmo dia tem Mirassol e Grêmio. O Atlético Mineiro joga na terça-feira, dia 21, contra o Bahia. No dia 22, tem o São Paulo enfrentando o Atlético Paranaense. A retomada do Brasileirão para o Internacional será no dia 22, contra o Cruzeiro. No mesmo dia tem Chapecoense e Flamengo. Enquanto que no dia 23, no fechamento da 19ª rodada do Campeonato Brasileiro, tem Corinthians e Remo, Coritiba e Palmeiras. 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
2: E aí, tudo bem com você? Prontíssimo e prontíssima para mais uma semana que seja abençoada e com muitas e muitas informações. Daqui a pouco no ar, mais uma edição do Jornal do Meio-Dia. A partir do meio-dia 15, hein? Comigo, Luciana Finhold. E eu tô te esperando, trago aqui alguns dos destaques. Fim de semana violento nas estradas. Morre a jovem que se envolveu em batida frontal entre carro e caminhão Canavieiro na GO 409. Ex-vereador perde a vida após saída de pista e capotamento na GO 164 em Quirinópolis. Eu trago também esse destaque. Gente, quanta violência. Motociclista fica ferido em colisão com carro em cruzamento no bairro São João, em Catalão. Quanta violência nas estradas. Caminhoneiro embriagado invade empresa, causa danos e tenta subornar policiais em Rio Verde. Não para por aí, não. Mega operação contra o tráfico. CPE prende traficantes e apreende mais de 1000 cápsulas de êxtase, cocaína e skunk. E a Copa do Mundo, hein, gente? Brasil perdeu de 2-1 para a Noruega e foi eliminado nas oitavas de final. Em Goiânia, a empolgação da torcida antes da bola rolar deu lugar à decepção com o encerramento do jogo. Triste, lamentável, horrível. Mas vamos que vamos. Seguindo aqui, deixando o espaço aberto para sua participação pelo 985197000, no Instagram, arroba TV Serra Dourada, arroba Luciana.Jornal do Meio Dia.
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1: Chegando à sétima mais pedida com Zezé de Camargo, Irmão da Lua, Amigo das Estrelas, 11:38. Bom dia pra você.

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1: A quinta posição das mais é com Eduardo Costa, Imagina Eu. 11:44, bom dia.

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0: 6h49. Vem participar, mandar seu recado. Daqui a pouquinho, Serra Dourada Esportes, Rafael Bessa, Evandro Gomes e Helder Naasson.
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0: Confirme, hein?
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Serra Dourada, a rádio que é apaixonada por Goiás, com Natan e Zé Vaqueiro na segunda posição das mais. Deixa eu mandar os últimos recados antes de ir embora. Nair tá por aqui, bom dia, Nair.

0: Oi, Grazi, bom dia. Sou Nair Batista de Caldas Novas, Goiás.
1: Seja bem-vinda.
0: Eu tinha tanta vontade de falar com você, mas eu não conseguia. Gosto que eu conseguisse.
1: Eu não acredito.
0: Manda pra mim uma do Daniel, mas o pai dele aí, ó, pra mim, por favor. Agora você vai enjoar de me dizer.
1: Ah, não vou enjoar. Não enjoo nunca. Pode ficar à vontade. Agora que você já sabe o caminho pra participar, Nair, fica sempre à vontade pra mandar o seu recado, seu bom dia, tá? Um beijo.
2: Eu queria mandar aí um abraço aí pra todo mundo da Planejados Almeida, aqui de Crixás, Goiás, cidade maravilhosa.
1: É o Tom quem mandou esse recado, um abraço. Um beijo também pro Osvaldo em Minasul, pro Gleidson que tá em Caiapônia com a gente. Ulisses em Cocalzinho, uma feliz segunda-feira, minha amiga. Até amanhã, um bom apetite, uma boa semana, obrigada. A Natiele em Crixás, mandando alô pro pessoal no açougue da Casa de Carne Ponto Certo. Um beijo pra vocês, bom trabalho. Abração pro Mano Teles em Crixás. Anops falou que é ouvinte fiel de todos os dias. O Fábio tá em Unaí, Minas Gerais, também com a gente. Um beijo pra Lena em Aciara. Achei que você tinha uns 40 anos, mas vi seu vídeo, parece ter 20. Ai, meu Deus, 32, ô Lena, nem lá nem cá. Um beijo pra você, menina, obrigada pelo carinho. A Cinésia em Tarumã também com a gente, um abraço. Marcelo em Aciara. Você que foi, você não apareceu hoje, menino? Tá mais chateado que a derrota do Vasco com o Brasilzão? Ô, oh, gente! Beijo pro Júlio César em Tarumã, pra Antônia Campos em Aciara. Meu amigo Boca Fotógrafo, uma excelente tarde. A gente se encontra amanhã, pontualmente às 8 da manhã. Tá chegando a primeira posição das mais, na sequência, Serra Dourada Esportes.
3: Bom dia, Graça.
1: Opa, eu desejo uma tarde maravilhosa. Beijo, Boca, não vai dar tempo, menino. A gente se encontra amanhã, 8 da manhã, em ponto, tá? Bora! E ó, nunca se esqueça, viu? Você é do tamanho do seu sonho, você pode conquistar o que seu coração desejar. Mas pra isso, corra atrás e não desanime, que essa hora vai sim chegar. Um beijo da Grazi, até amanhã, tchau!
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0: Olá, torcedor! Olá, torcedora! Grande abraço! Boa tarde! Seja bem-vindo! Seja bem-vinda à Rede Serra Dourada! É bom ouvir! Segunda-feira, 6 de julho de 2026. Peço licença para entrar na sua casa, no seu trabalho, no seu carro. Afinal, é com muita, mas muita alegria que abraço a você de Caiapônia, Cocalzinho, Cristalina, Crixás e a Ciara, Itajá, Itapaci, Minaçu, Montevidio. Alô, Caldas Novas, alô, Rio Quente, alô, São Miguel do Araguaia, São Simão, parte do Mato Grosso, de Mato Grosso do Sul, de Tocantins, em

0: governo do Distrito Federal e Minas Gerais, uai! Essa é a Rede Serra Dourada. 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Eu sou o Rafael Bessa e a partir de agora chegamos com o Serra Dourada Esportes e os destaques da edição desta segunda-feira. Serra Dourada Esportes. 26º dia da Copa do Mundo. Hoje tem bola rolando e com cobertura do SBT daqui a pouco. 16h, tem o Clássico Ibérico, tem Portugal e Espanha. De um lado, Cristiano Ronaldo, do outro, Lamine Yamal. 16h, Portugal e Espanha no SBT. Às 21h, tem Estados Unidos e Bélgica. E não é que os Estados Unidos conseguiram uma manobra e tem suspensão de uma suspensão? Daqui a pouco você confere os detalhes. Lembrando que quem passar de Portugal e Espanha pega na fase quartas de final o vencedor de Estados Unidos e Bélgica. E ontem pela Copa do Mundo, já passou a ressaca por aí? A Copa não pertence mais ao Brasil. A seleção da Noruega, com um show de Haaland, venceu o Brasil 2-1. E a seleção brasileira, já por 20 anos consecutivos, sendo eliminada por seleções da Europa. Ontem também pela Copa do Mundo, teve México e Inglaterra. Daqui a pouco a gente fala da seleção brasileira. Daqui a pouco a Copa do Mundo. A seleção inglesa, hein? Venceu por 3-2. O show foi de Bellingham, no confronto que aconteceu no estádio Azteca. E aí o detalhe, hein? Foi a primeira vez que os mexicanos perderam um jogo de Copa do Mundo no estádio Azteca. Foi um jogo guerreado? Foi! Foi um jogo bom de se ver, mas os mexicanos também se despediram da Copa. 12:09, agora sim a seleção brasileira. Brasil se despediu depois de ter empatado com o Marrocos 1-1. Vencido por 3-0 o Haiti, 3-0 a Escócia. Por 2-1, Brasil venceu a seleção do Japão de virada, mas ontem o Brasil não foi páreo para Haaland, que marcou 2 gols, e assim a seleção brasileira se despede da Copa do Mundo, igualando as piores campanhas do Brasil em Copas, em 1966 na Inglaterra e em 1990, quando caiu nas oitavas para a Argentina na Copa da Itália. 12:10. E hoje a sua participação será fundamental ao longo aqui do Serra Dourada Esportes. Por isso, já estou acionando ele, que é titularíssimo nesse horário há quase 20 anos. Oi, Helder Nasson, um abraço pra você. Boa tarde.
1: Boa tarde, Rafael Bessa, ouvintes do Serra Dourada Esportes. Uma segunda-feira meio de ressaca, mas a gente segue em frente, principalmente com você, ouvinte, que tá aí do outro lado nos ouvindo.
0: Vamos falar a verdade? Meio de ressaca, não, de ressaca total. Ressaca moral e esportiva. 12:10. Hoje nós não vamos contar com o nosso Evandro Gomes, que sentiu uma indisposição. Por isso, eu disse que a sua participação é e será muito importante. Vale destacar que hoje é o dia realmente de falar, dar a sua opinião, de trazer aquilo que você aponta como negativo, positivo, aquilo que a seleção brasileira tem que aprender em relação a essa eliminação na Copa de 2026. 12:10 e o nosso Helder Nasson chega aqui anunciando aquele quadro que conta com a sua participação.
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0: E a pergunta do dia hoje é: o que você achou da eliminação do Brasil? Mande sua mensagem, pode ser por texto, pode ser por áudio. Fique à vontade para interagir. 62 98480 8453.

0: 3, 62, 9, 8, 4, 80, 84, 53. Helder Nasson, o que, que você achou da eliminação do Brasil na Copa?
1: Muito bem, Bessa. Precoce, no sentido de que a Noruega, para mim, não era um adversário à altura, que oferecesse tanto perigo. Tanto que foi um jogo parado, xoxo, sem graça, né? Parecia que as duas equipes estavam precisando só do empate. Estavam ali, ninguém agredia ninguém, não estava nada. Pouquíssimos lances. Então, assim, para mim, a Noruega não deveria ter ganhado aquele jogo, no sentido do que o Brasil apresentou do jogo, a partir do jogo do Haiti, né? Até o jogo de ontem. Porém, eu gostaria de dizer o seguinte: o Brasil que nós vimos ontem foi o Brasil que embarcou para a Copa, foi o Brasil que estreou contra o Marrocos, aquele Brasil que ninguém acreditava.
0: E aí eu vou, me permita discordar de você quando você fala o seguinte, que talvez a Noruega não mereceu. Pelo contrário, se teve alguém que mereceu, foi a Noruega com os dois gols do Haaland, que mostrou ser decisivo. A seleção brasileira teve duas oportunidades reais, uma delas com o Bruno Guimarães em cobrança de pênalti, lembrando que antes do pênalti que o Bruno Guimarães cobrou, detalhe, o Vinícius Júnior pega a bola, entrega na mão do Bruno Guimarães e o Bruno Guimarães erra. Então, antes daquele lance, a seleção norueguesa teve um gol marcado aos 3 minutos, gol que foi corretamente anulado. E aí, depois disso, o Brasil tem um pênalti, perde. E aí eu vou falar de novo sobre oportunidade perdida. Lá no segundo tempo, com o Endrick, já o jogo ali naquela dramaticidade toda, ele cara a cara com o goleiro da Noruega, mostrou o porquê ainda não está preparado para levar o Brasil. Ele é um garoto jovem, 18, 19 anos agora, mas ali, cara a cara, é a hora de você decidir. E aí o jogador decisivo, preste atenção no Haaland, ele teve duas oportunidades e fez os dois. O Endrick mandou para fora e mandou para fora também o Brasil da Copa do Mundo. Então, por isso que eu falo, se tem alguém que mereceu, foi a seleção da Noruega. A seleção norueguesa fez os dois gols, o Brasil não aproveitou as oportunidades e agora cá estamos nós, lamentando e pensando em um ciclo de 2030. A seleção brasileira volta a campo já em setembro. Setembro já tem amistoso do Brasil contra a seleção da Austrália. E aí vamos ver como o técnico Carlo Ancelotti vai iniciar esse processo de reformulação.
1: Eu concordo com você nesse sentido. Usei a palavra errada, não é o não merecer pelo jogo, né? É o não merecer, no, digo assim, no contexto da Copa, das dificuldades que as outras seleções apresentam. Eu não via a Noruega como uma ameaça. Então eu coloquei errado a palavra merecer, porque no jogo foi realmente isso. O Brasil provou do seu próprio veneno. O Brasil tinha ali um Ronaldinho, tinha um Romário, que ficava naquele vai, não vai, mas a bola caía no pé, só precisava de uma bola para fazer o que era necessário. E dessa vez o Brasil, né, foi quem sofreu com isso. Teve oportunidades e realmente, né, mostrou que os atacantes que a gente tem não estão preparados ainda para assumir o protagonismo da seleção. Ficou Vini dependência e quando o Endrick entrou, que a gente acreditava que ele ia fazer o diferencial, ele acabou não conseguindo mostrar a que veio a essa Copa.
0: Outro jogador que antes da Copa do Mundo tinha toda uma expectativa, o Igor Thiago, ele apareceu ontem brigando, ao invés de efetivamente ele ser uma liderança positiva ou ser um jogador que se mostrasse, não, tô pronto, pode confiar em mim, nada disso. Na hora que os ânimos se exaltaram, o Igor Thiago foi entrar em campo. Ele que, desde efetivamente o início da Copa, perdeu ali a vaga, perdeu a oportunidade, foi entrar lá para brigar. Realmente, a seleção brasileira mostrou que ontem, mais do que questões técnicas, e aí eu acredito que isso é algo a ser ajustado para o próximo ciclo de Copa do Mundo, psicológico. Os brasileiros, na hora do vamos ver, os caras ficam nervosos. Se você prestar atenção, Neymar, na hora do pênalti, ele discutiu ali com o goleiro. O goleiro depois admitiu na zona mista, o goleiro da seleção norueguesa, que entrou na cabeça do Neymar. E aí tem a leitura labial. O goleiro fala, onde você vai chutar? E aí o Neymar pergunta assim, o Neymar responde, aliás, onde que você quer que eu chute? E aí o goleiro, na trave. E aí eles ficam ali brigando os dois. E aí quando o Neymar vai lá e faz o gol no minuto final ali dessa derrota do Brasil por 2-1, ele vai lá, ainda xinga o cara. Então assim, mostramos

0: ontem que mais do que ajustes técnicos, o Brasil também, ó, tá precisando de ajuste mental para conseguir superar os europeus. Inclusive, daqui a pouquinho vamos falar sobre esse assunto, a questão dos europeus que aprenderam, eles aprenderam como o Brasil joga. Ontem, claramente, dava para se observar que a seleção brasileira buscava ali uma jogada individual, tentava ali no improviso, enquanto que a seleção norueguesa tinha uma estrutura tática muito bem definida. Os caras entraram sabendo o que tinham que fazer para parar o Brasil e pararam.
1: A estratégia do Ancelotti parecia ser uma boa estratégia, mas não adiantava nada, porque quando a gente ia para o ataque, você viu que havia um bloco totalmente separado da defesa e para o ataque. Então, quando o Brasil saía, não tinha ninguém. O jogador que saía com a bola, às vezes ali o Bruno ou quem tivesse pela direita, o Rayan, só tinha o Vini correndo contra 5 noruegueses. Aí cadê o meio campo? Não tinha. Tava todo mundo lá dentro da área, ainda numa lentidão para subir para o ataque. Para funcionar, o esquema que o Ancelotti montou tinha que ter uma transição rápida no meio campo para pegar a Noruega aberta e assim poder fazer alguma coisa. E o que não aconteceu, né? Toda hora tava o Vini correndo sozinho.
0: 62984808453, eu disse, hoje é o dia de trazer a sua participação. Hoje é dia de desabafar aqui. O que você viu, o que você gostou, se é que gostou, se não gostou. Mensagens pelo 62984808453. É o quadro Você na Rede. Quem está conosco é o Dernasson.
1: Muito bem, abraço para o Reines Bicalho e o Marquinho e Leidina no Hospital das Bicicletas que estão participando conosco. Que a gente aproveita aqui também para sair um pouquinho, né, da tristeza da nossa eliminação. O Mozart está falando por aqui. Vamos ver o que ele está dizendo para nós.
2: Bom dia, meus amigos da Serra Dourada. Aí é bom ouvir mesmo. Que é Mozart de Cristalina. Olha, eu falei para vocês. Falei para vocês lá no começo da Copa. Quando o Brasil chegasse no mata-mata, podia deixar o motor do avião aquecendo para eles ir embora. Não deu outra, né? Ainda contando que aquele carro Ancelotti fazer uma substituição boba daquele tipo. Que o time estava bom demais. Ele foi pôr Neymar, pôr Hendrick, pôr coisa. Tinha que deixar pôr esses caras aí na prorrogação, se tiver prorrogação. Mas quem somos nós para falar com um homem daquele, né? Que ganha bilhões, né? E nós não ganhamos nada, né? Mas tá bom. Um abraço pra vocês, meus amigos.
0: Um abraço, valeu. Ô Mozart, muito obrigado pela sua participação. 62984808453. 62984808453. Quero saber a sua opinião. O que achou da eliminação do Brasil na Copa? Foi frustrante? Foi decepcionante? Não foi? Mais mensagens? Chega pra cá, Helder Nasson, 62984808453.
1: Eudilânio de Minasul, pior seleção que já vi jogar até hoje. Jogadores sem raça, sem criatividade, passeando em campo, perdendo com raça e agora um perde sem fazer boa apresentação, né? Que sirva de lição. Perdendo sem raça, né, Eudilane? Realmente faltou disposição ali, parece que o time não queria jogar mesmo.
0: Abraçando aqui também, Fran, de São Simão. O Brasil criou chances, mas faltou eficiência na hora de finalizar. Em mata-mata, desperdiçar oportunidades costuma custar caro. E a Noruega aproveitou melhor as oportunidades que teve. Para 2030, além de melhorar a pontaria, o Brasil também precisa ter mais tranquilidade para decidir as jogadas na área. Aproveitar melhor as bolas paradas, manter a concentração defensiva durante os 90 minutos, renovar a equipe com jogadores que cheguem em boa fase. Rapaz, olha que texto bom, hein? Que opinião boa. Criar oportunidades é importante, mas quem faz o gol é quem avança, como diz o ditado no futebol. Quem não faz, leva. Se o Brasil voltar a ser mais eficiente nas finalizações, certamente terá grandes chances de brigar pelo título em 2030. Aqui, Fran de São Simão. Baita mensagem aqui. Muito obrigado pela sua participação aqui. Uma baita de uma análise também. Entra naquela questão técnica e também na questão mental que nós estávamos falando há pouco. 62984808453, Helder Nasson.
1: Muito bem, Júlio César Corrêa cumprimentando a todos nós aqui da equipe, né? E diz que agora sobrou torcer para a França. né? E quando começou o assunto da Copa, eu já falava que o Brasil não iria passar, né? Quem ia levar a taça era a França. Obrigado, Júlio César.
0: Valeu, Júlio. Tudo de bom para você. Seleção brasileira agora volta para casa. E aí, daqui a pouco, ao longo aqui do nosso Serra Dourada Esportes, você...

0: Você pode opinar também em relação se você vai torcer pra alguém. Se não vai, a Copa continua. Hoje, a partir das 4 horas da tarde, tem Espanha e Portugal. Espanha e Portugal com transmissão do SBT. Mensagens pelo 629-8480-8453. Vamos ouvir.
1: Boa tarde, Helder. Aqui é André de Cristalina. Sobre a pergunta do dia hoje, o Brasil não teve nenhuma chance com a Noruega. A Noruega foi muito superior, taticamente. Deu um nó no Brasil lá. O Brasil, tanto que a posse de bola foi totalmente dos noruegueses. É, o Brasil vacilou, teve a oportunidade de abrir o placar e chutou um pênalti muito mal batido pelo Bruno Guimarães. E isso aí foi totalmente, isso mudou totalmente o contexto do jogo. Aí, imagino que se nós tivéssemos feito o gol, tinha mudado. O Haaland é isso mesmo, ele tem duas oportunidades e foi lá e fez. Agora a gente tem que ficar colado nele. O nosso zagueiro lá, o Magalhães lá, vacilou no primeiro gol. Não podia ter deixado ele chegar e ele chegou. Mas o que mais predominou no jogo foi a falta do pênalti. O Vinícius Júnior não tinha que ter batido, mas a gente ficou sabendo depois que quem autorizou o Bruno Guimarães bater, ainda no vestiário, antes de começar o jogo, foi o Ancelotti. Então, infelizmente, a gente não teve capacidade de suprir os gols. E o Endrick, todo mundo fala que o Endrick tinha que ser titular, tá aí a resposta. Ele não é titular, ele não tem material humano ainda para ser titular numa Copa do Mundo. No decorrer da vida profissional dele, ele vai conseguir essa maturidade e aí vai mudar tudo. Mas é, novo ciclo e começar tudo zero de novo, né? Que o Ancelotti prepare uma seleção nova e faça esse molde a mente desses meninos com a personalidade que ele quer lá, né? Com a tática que ele quer. Então, 2030 aí, vamos pra cima. Fazer o quê?
0: Valeu, obrigado, André, da cidade de Cristalina. Tem mais gente mandando mensagem. Eu sabia, quando nós começássemos aqui hoje a abrir os microfones no quadro Você na Rede, que muitas mensagens iriam chegar. Chega pra cá, como você viu a eliminação do Brasil na Copa, hein?
2: Boa tarde, sou a Nilza aqui de Cristalina. Sobre a pergunta aí, foi decepcionante. Eles não jogaram nada, não. Queria ser eliminado, né? Foi muita decepção, viu, pra gente.
0: Tá legal, muito obrigado, Nilza. 629-8480-8453.
3: Fala, galera, bom dia, tudo bem?
0: Tudo.
3: Vanderlei aqui de Rio Verde.
0: Fala, Vanderlei.
3: Cara, muito, tipo assim, faltou muita garra na seleção brasileira. Jogadores errando o princípio básico do futebol, que é receber a bola, tocar a bola, errando passe demais, deixando o outro time jogar. A seleção não pode entrar em qualquer lugar que ela entrar, não pode ser para ser coadjuvante, ela tem que ser para ser protagonista. Você perder, mas você perder ali, ó, o time deu duro, garra, disposição, igual antigamente era. Hoje não, muita mídia, muito extra-campo. Então, Ancelotti, eu achei, desde quando a contratação dele, achei ele não viável para a seleção. A gente tem treinadores aqui no Brasil muito melhores que ele. E falar, porque não teve tempo, cara, ele tá com as melhores peças na mão aí no mercado. Falar que tem entrosamento, não, cara, onde você tem os melhores jogando, os melhores em tudo, é pra fluir, é pra tá chegando na final. Mas é isso, acho que o que tira de positivo aí é mais uma vez a torcida mostrou pra que veio, vestiu a camisa, torceu, vibrou, infelizmente. Aprender com as outras equipes, né? Acho que o Brasil hoje no futebol tem que aprender muito ainda para poder voltar da alegria, daquela empolgação para a torcida. É isso.
0: Muito obrigado, Vanderlei, aí da cidade de Rio Verde, participando pelo 629-8480-8453. O que você achou da eliminação do Brasil ontem na Copa, hein?
4: É isso aí, a segunda de ressaca, uma segunda, assim, triste, né? Você vê aqui e a Sierra tá assim, o povo assim, você vê na fisionomia que não tá alegre, né? Mas assim, tem que ter orgulho, né? Tem que ter orgulho, porque é a única seleção penta, né? É muito essa seleção aí, entra na Copa dessa com o objetivo só de meter um gol e não tem uma seleção mais vencedora que o Brasil, né? Então, a preparação para 2030 já começa

0: agora, né? Então é isso aí. Vamos preparar aqui para 2030 nós buscar o Hexa. É isso aí, meu filho, né? O Enzo queria, né, com 9 anos. Eu tinha 9 anos quando o Brasil foi campeão em 94. E Enzo tinha falado para mim: pai, eu também quero ver o Brasil com 9 anos ser campeão. Minha filha, o Ana também, né? Tem 20, não chegou a ver, né? Não chegou a ver o título da seleção brasileira. Eu espero que eles vai ter essa sensação, sim, de o Brasil buscar o Hexa em 2030. Eu não, assim, a gente que é brasileiro, né? A gente vê que é muito triste você perder um jogo desse, sair de uma Copa assim, principalmente nas oitavas.
1: Frustrante, frustrante. O Brasil tinha caído pela última vez nas oitavas em 1990. Mensagens pelo 629-8480-8453.
2: Boa tarde, Rafael Bessa, Evandro
1: Boa
2: Gomes,
1: tarde.
2: Helder Inácio. Boa tarde a todos os ouvintes da Serra Dourada Esporte. Em relação à pergunta aí, Rafael, foi muito decepcionante, né? Só que essa aí vai para conta do técnico, né? Senhor Carlos Ancelotti, né? Isso aí vai para conta dele. Porque a seleção estava indo muito bem, aí ele substituiu na hora muito errada. Tinha que ter deixado passar mais, ver se ia para a prorrogação, que eu acho que não ia. Nem que nós ganhássemos aí de 1 a 0, mas eu acho que o gol ia sair. Mas infelizmente não aconteceu. Mas isso aí vai servir de exemplo para ele mesmo, né? Porque ele vai continuar aí por mais 4 anos, né? Até a próxima Copa de 2030. Né? Então vai servir de exemplo, porque o que aconteceu em 1998, né, aconteceu agora, convocar jogador que não dá conta de jogar, né? Colocar jogador que não dá conta de jogar, que aconteceu com o Ronaldo e aconteceu com o Neymar agora, né? Então é muito decepcionante, mas nós vamos colocar na conta dele, tá? Boa tarde a todos. Assis de Uirapuru.
1: Valeu, Francisco. Valeu, Assis aí de Uirapuru. Meio-dia e 29. Daqui a pouquinho tem muito mais. Pode mandar sua participação. O que que você achou da eliminação do Brasil na Copa, hein? Meio-dia e 29. Você está no Serra Dourada Sports. E daqui a pouco, frustrante, mas vamos em ritmo de eliminações do Brasil nos últimos 20 anos. Sempre caímos para europeus. 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
1: Histórias da Copa, hoje em ritmo de eliminação. Frustrante. Afinal, ontem o Brasil se despediu da Copa do Mundo dos Estados Unidos, México e Canadá, perdendo por 2-1 para a Noruega. Aliás, vamos ver como foi a narração de Galvão Bueno nos gols de Haaland, que despacharam a seleção brasileira da Copa.
2: E agora... meteu a cabeça na bola, não deu pro Alisson pegar, agora vai entrar pro desespero o time brasileiro. Nós vamos nos aproximando, nesse momento, dos 35 minutos do segundo, dos 40 minutos do segundo tempo. Não, agora acabou. Tinha feito nada o jogo inteiro. Aí ele sobe e mete de cabeça. Depois pega na perna esquerda. Os dois gols que você tinha falado. Os dois gols que você tinha falado. Faltaram os três do Brasil. Mauro Betti. Final agora, praticamente decidido. Vamos ver o tempo que vai ter de acréscimo. 2 para a Noruega, 0 para o Brasil. Esse é o gol que não pode tomar de longe dessa forma. Vai Neymar para a cobrança, pelo menos pode deixar a Copa fazendo um gol no finalzinho. Pode até ser o último lance. Ajeita Neymar. Ele vai partir de pé direito. Ele contra o Nyland. Partiu Neymar, parou, olhou, bateu. Olha o gol! Olha o gol! Olha o gol! Olha o gol! Gol! É do Brasil!
1: E por falar em Galvão Bueno e eliminações... Nesses últimos 20 anos, ele esteve lado a lado com a seleção nos bons e também nos maus momentos. Acabamos de ouvir estas narrações dos gols do Haaland. Pois é, e a seleção brasileira desde 2006 está sofrendo com o tabu de sempre perder para as seleções europeias. A última vez em que o Brasil enfrentou europeus e venceu... foi justamente...

0: na final da Copa do Mundo de 2002, no Japão e na Coreia. O Brasil bateu por 2-0 a Alemanha e conquistou o pentacampeonato. Depois disso, em 2006, quem não se lembra, Copa da Alemanha, e o Brasil teve pela frente a França, o fantasma de 1998, e com gol de Thierry Henry, a seleção francesa despachou o Brasil de Dida, Cafu, Lúcio, Juan, Roberto Carlos, Gilberto Silva, Zé Roberto, Kaká e Ronaldinho Gaúcho, Ronaldo e Adriano. Era a seleção do quadrado mágico de Carlos Alberto Parreira, mas que não resistiu ao gol francês, narrado assim por Galvão Bueno.
1: Aí o lançamento, jogou fechado! Gol! Da França! Thierry Henry na primeira chance que deram para ele. No cruzamento na área. Fechou de pé direito, aplaude lá o técnico Raymond Domenech. Deram a chance, ele girou por trás da defesa. Chegou batendo. Olha só, todo mundo saltou pelo meio e ele apareceu na cara do Dida para fazer o gol.
0: A seleção brasileira parte de 2006 para o ciclo de 2010, sendo comandada por Dunga. A Copa, primeira vez, chegava à África. E a Copa de 2010 para o Brasil teve um sabor amargo também, de mais uma vez cair para europeus. Desta feita, para a seleção da Holanda. Holandeses que haviam sido eliminados pelo Brasil em 1994, com aquele gol do Branco, lembra? Na fase quartas de final. Depois, na Copa de 1998, o Brasil também despachou a Holanda na semifinal com defesas de Taffarel. A vingança holandesa veio em 2010, com dois gols de Sneijder. E a seleção brasileira de Dunga, de Júlio César, Maicon, Lúcio, Juan e Michel Bastos, Gilberto Silva, Felipe Melo, Daniel Alves e Kaká, Robinho e Luiz Fabiano se despedia desta maneira da Copa da África do Sul.
1: Aí lançamento pra área! Gol! Da Holanda! No cruzamento na área, o que é o forte do jogo brasileiro no ataque não aconteceu. Aí vem o cruzamento por baixo! Gol! Da Holanda! Sneijder! Número 10! Naquilo que o Brasil tem de forte, que é a bola na área, toma dois gols de cruzamento.
0: Após a saída da Copa da África, o Brasil vislumbrou ser campeão novamente em casa, 2014, e a Copa do Mundo do Brasil. Ambiente mágico, afinal, a seleção brasileira, um ano antes, em 2013, havia vencido a Espanha na final da Copa das Confederações. 3-0, os espanhóis que ganharam a Copa de 2010 perderam para o Brasil no Maracanã lotado. A seleção brasileira manteve a base e em 2014, comandada por Luiz Felipe Scolari, Júlio César, Maicon, Davi Luiz, Dante e Marcelo, Luiz Gustavo, Fernandinho, Oscar, Bernard e Hulk, além de Fred. Não citei Neymar, porque no confronto contra a Colômbia, ele tomou uma pancada do Zúñiga e saiu carregado, levando consigo as esperanças brasileiras da Copa de 2014. E na semifinal, no Mineirão, deu a Alemanha. Lembra? Gol da Alemanha.
1: Pressão pra cima da Alemanha. Lá vem cruzamento! Grosso. Botou na frente, olha o perigo, close! Júlio César!

0: Os que todo mundo esperava, pode chegar de novo. Chegaram de novo! E lá vem mais! E lá vem mais! Olha a bola tocada, virou passeio! E lá vem eles de novo. Olha só que absurdo! A chance de mais um gol! Tocou no Lama, bateu pro meio! Uma vitória que será inesquecível para eles. Olha a bola chegando! E é gol! E o Brasil, quando chegou, encontrou o Neuer. Agora, os caras, no finalzinho. Bateu! O gol do Brasil!
1: A seleção brasileira saiu da Copa de 2014... tendo um novo ciclo para 2018 na Rússia, tendo como técnico Tite e uma reformulação completa. A seleção brasileira chegava para a Copa de 2018 com Alisson, Fagner, Thiago Silva, Miranda e Marcelo, Fernandinho, Paulinho e Felipe Coutinho, William, Neymar e Gabriel Jesus. Mas na Rússia, a seleção brasileira parou na geração mágica da Bélgica. E com gols de Fernandinho contra e De Bruyne, a Bélgica despachou o Brasil da Copa de 2018.
0: Aí o cruzamento, bola para a área, olha a chance! Olha o gol! Olha o gol! Chegando aos 13 minutos, o Kompany subiu pelo meio.
1: Mesmo com a eliminação em 2018, o ciclo de Tite na seleção brasileira não terminou. E ele partiu para 2022. No Catar, teve 4 anos para preparar uma seleção brasileira com Alisson, Éder Militão, Marquinhos, Thiago Silva e Danilo, Casimiro, Lucas Paquetá e Neymar, Rafinha, Vinícius Júnior e Richarlison. E desta feita, a seleção brasileira novamente caiu para europeus, para a seleção da Croácia, que empatou no tempo regulamentar com o Brasil 1-1 e venceu nos pênaltis. Luka Modric e companhia despachavam o Brasil.
0: Pela esquerda, Croácia. Partiu o cruzamento. Essa é a bola do jogo. Gol da Croácia. Antes da finalização, deu para dizer: essa é a bola do jogo. Deixaram escapulir uma bola que era do Brasil. E eles tiveram a chance deles no jogo. Aos 11 minutos do segundo tempo da prorrogação. Isso dá até um abalo moral também, né? Tava caminhando para decidir na prorrogação. Olha só, vamos ver o que aconteceu. Aí, ó.
1: E depois da eliminação no Catar, o Brasil viveu até a Copa de 2026 um ciclo conturbado. Foram 4 treinadores até a chegada de Carlo Ancelotti. Ramon Menezes, Fernando Diniz e Dorival Júnior antecederam Ancelotti, que resgatou, é bem verdade, a esperança brasileira, mas que foi frustrada com os 2 gols de Haaland.
0: E agora! Meteu a cabeça na bola, não deu pro Alisson pegar. Agora vai entrar pro desespero o time brasileiro. Nós vamos nos aproximando nesse momento dos 35 minutos do segundo, dos 40 minutos do segundo tempo. Não!

0: cabeça, depois pega na perna esquerda. Os dois gols que você tinha falado, faltaram os três do Brasil, Mauro Betti. Final agora, praticamente decidido. Vamos ver o tempo que vai ter de acréscimo. 2 para a Noruega, 0 para o Brasil. Esse é o gol que não pode tomar de longe dessa forma. Vai Neymar para a cobrança, pelo menos pode deixar a Copa fazendo um gol no finalzinho. Pode até ser o último lance. Ajeita Neymar. Ele vai partir de pé direito. Ele contra o Nyland. Partiu Neymar, parou, olhou, bateu. Olha o gol! Olha o gol! Olha o gol! Olha o gol! Gol! É do Brasil!
1: Neymar fez o gol da seleção brasileira, se despedindo da Copa do Mundo ontem na derrota por 2-1 para a seleção da Noruega. Fique à vontade para continuar participando através do 62 98480 8453. O que, você achou da eliminação do Brasil na Copa do Mundo, hein? Meio-dia mais 47 minutos. Esse é o Serra Dourada Esportes, aqui pela Rede Serra Dourada. É bom ouvir. Lembrando que hoje, a partir das 4 horas da tarde, tem Espanha e Portugal. Portugal e Espanha, os confrontos abrindo efetivamente os trabalhos de hoje na Copa do Mundo, que é o 26º dia. E hoje também tem Estados Unidos e Bélgica. Quem passar de Portugal e Espanha enfrenta o vencedor de Estados Unidos e Bélgica, enquanto que a Noruega agora tem pela frente a seleção da Inglaterra, que ontem passou pelos mexicanos no estádio Azteca. Meio-dia mais 48 minutos. Vamos com mensagens. 629-8480-8453. Chega pra cá, Helder Nasson.
2: Muito bem, Bessa. Trazendo aqui a participação do ouvinte do Serra Dourada Esportes, que continua registrando a sua opinião. Vamos ouvir a dona Lúcia.
3: Boa tarde, Helder Nasson e Rafael Bessa. Tudo bem com vocês? Como é que vocês estão? Tudo bem com vocês? Aqui é a dona Lúcia de Chavezando. E sobre a pergunta do dia, sou muito triste que o Brasil perdeu ontem, né? Para a Noruega. Eu não esperava essa derrota do Brasil. Não esperava que eles ganhassem, mas eles jogaram muita bola. Só que o Noruega é mais forte, né? Aquele cara lá é muito forte. No Brasil não consegui ganhar deles, não, mas não vamos desanimar, não. Vamos ter fé no Brasil, né? Que nós somos brasileiros. Vamos em frente, né? Não vamos desistir do Brasil. Vamos esperar os próximos jogos do Brasil, que eles é de dar uma vitória para nós ainda, né? Porque eles jogam muito, eles são uns jogadores que sabem jogar, mas quase que eles ganham também ontem, né? Que eles ganham da Noruega também. Se não fosse aqueles gols perdidos que eles deixaram de fazer, né? Mas vamos acreditar no Brasil. Vamos que vamos, Brasil. Não vamos desanimar, não.
1: Obrigado, é isso mesmo. Dona Lúcia, com a mensagem de otimismo, lá direto de Chaveslândia. Agora, a próxima Copa em 2030. 2030. Lembrando que já no mês de setembro, já se inicia, então, a série de amistosos da seleção brasileira, já visando essa reformulação. A seleção brasileira vai jogar contra a Austrália em setembro. Serão os primeiros compromissos depois desta eliminação ontem na Copa do Mundo. Meio-dia e 50, esse é o Serra Dourada Esportes. Abraçando aqui a Cleonice, também lá de Chaveslândia. Boa tarde, infelizmente. Não vestiram a camisa do nosso país. Não vestiram a camisa do nosso país. Tiveram oportunidades e não fizeram. Quem não faz, leva. E o Brasil levou no final. Gostei muito do goleiro, batendo boca com o Neymar. E no final, ele fez gol e mandou beijinho pro goleiro. Teve lá aquela. Naquele momento ali é a hora do desespero, onde que o emocional nem fala tanto mais alto, né, Cleonice? Obrigado pela sua participação. A Marcilene de Crixás. Não gostei de sairmos da Copa, mas ficou a sensação de dever não cumprido. A seleção se mostrou apática e sem iniciativa. Um meio de campo fraco e nossa seleção, infelizmente, não fez por merecer na Copa. E a Noruega aproveitou as oportunidades que teve e fez a diferença. Senti inveja da seleção de Cabo Verde, que jogou bonito,

0: lutou com garra até o fim na prorrogação e a nossa seleção, infelizmente, deixou a desejar. Valeu, Marcilene. Obrigado aqui pela sua participação pelo 629-8480-8453. Olídio de Montevidil. Acho que não devemos nos preocupar com 2030, porque talvez pode ser a mesma coisa. Acho que não devemos esquecer da Copa do Mundo que teremos no próximo ano, com o futebol feminino. Inclusive, no Brasil, falar mais no futebol feminino, porque porque eu acho que é muito pouco falado. Olídio Alves de Montevidil. Valeu pela sua mensagem, tudo de bom pra você. Olídio, 629-8480-8453. Antônia Campos, boa tarde. Estou triste pela nossa seleção, não passar das oitavas e não trazer o Hexa. Fiquei mais triste ainda de saber que quem tanto torcia contra o Brasil a ponto de soltar fogos, muito fogos, muitas pessoas não respeita e muito menos tem amor à sua própria pátria. É vida que segue. E não é porque alguém falou que o Brasil ia perder que o Brasil perdeu. Porque Deus achou que não estávamos preparados. Eu vou continuar com minha fé, com meu otimismo. Hoje exagerei aqui na escrita. Faltou amor à pátria. Antônia Campos de Iaciara. Valeu, obrigado pela sua participação. Antônia Campos, 629-8480-8453. Estou vendo ali, ó, tem gente que vai torcer para Portugal. Quem vai torcer para Portugal, hein? Vou torcer agora para Portugal por ter ligação com o Vasco da Gama. É o Marcelo, lá da cidade de Iaciara. Rapaz, olha quem chegou aqui. O Enzinho. E aí, Enzinho? Chega para cá, meu jovem.
1: E aí, Aldenarson. Tô aqui mais uma vez em casa. Mando um abraço pros ouvintes, pra minha família, meu pai, Vascaíno, que tá aqui em casa hoje, minha mãe e todos que fazem parte da minha família. Primeiramente, o Brasil foi de vala. Aí agora eu vou torcer pra Portugal, que tem tudo de Vasco e também tem meu ídolo, Cristiano Ronaldo. Chama que a pessoa que é o Exildo Vascão, filho do Marcelão.
0: Valeu, que bom ter a sua participação aqui. É óbvio que uma derrota como essa frustra, né? Frustra as crianças, frustra a gente. É inegável que hoje nós estamos aqui ressaqueados. Meu queridíssimo Evandro Gomes me ligou mais cedo falando o seguinte, que a garganta fechou, que deu febre. É claro, a gente se envolve barbaridade. É isso, futebol tem essa mística, futebol tem dessas coisas, ô Helder Nasso.
2: Viu que até o Marcelão lá, vascaíno, não foi trabalhar hoje, viu? O Enzinho falou, Marcelo, meu pai tá em casa hoje, a ressaca foi difícil aí, né, Marcelão? Mas eu também vou torcer pra Jacaré em filme de Tarzan, já viu esse ditado?
0: Já. Você vai torcer pois pra quem?
2: Portugal. Mas assim, pela torcida, Portugal nunca ganhou um título, né? Pelo Cristiano Ronaldo, mas eu não acredito assim que o... Pode acontecer, né? Mas que o Portugal chegue a vencer, não.
0: 629-8480-8453, mande sua mensagem. E o técnico Carlo Ancelotti, hein? O que ele disse ontem após a derrota da seleção brasileira? Lembrando que o Ancelotti já tem contrato para o próximo ciclo. Vamos ouvir.
3: Io acho che il gioco per una parte ha sido un buon gioco, abbiamo molte opportunità nella prima parte, nella seconda anche quando il partito stava 0-0, abbiamo l'opportunità e poi lo scambio era per mettere più frescura e per dare più profondità per tentare di ganare il gioco.
4: Ancelotti, Wellington Campos da Rádio Itatiaia. O torcedor do Brasil está muito chateado. O que o técnico da seleção que vai ficar para 2030, depois de um ciclo de um ano, fala para esse torcedor, por gentileza?
3: É óbvio que estamos todos profundamente tristes, porque eu acho que o equipe até agora fez não um Mundial espetacular, mas um bom Mundial. Eu acho que também no gioco di oggi si poteva merecer ganare il gioco e quando passa un momento così tu devi che pensare che una derrota è l'inizio di una nuova avventura, di una nuova temporada. Dobbiamo seguir lavorando, migliorando, incontrare nuove idee. Io credo che non è la fine, è un principio del nuovo ciclo questa derrota.
0: Técnico Carlo Ancelotti, da seleção brasileira. Quando ele fala assim dos campos.

0: trabalhos para dar frescura são as trocas para trazer ali um novo ânimo, novas peças, jogadores que entraram no decorrer da partida. E aí muitos questionamentos em relação a por que que o Neymar não entrou mais cedo, por que que o Endrick não entrou mais cedo. Foram questionamentos que foram feitos ao técnico da seleção brasileira. Falando em Neymar, ele deu uma rapidíssima entrevista na saída de campo. Vamos ouvir o atacante que chegou a balançar as redes no finalzinho na derrota por 2-1 para a Noruega.
1: Para você, a última Copa, a despedida, como é que tem sido assim, remoer tudo isso, o sentimento? É claro que ainda vai cair essa ficha, é muito tempo de você na seleção brasileira, todo mundo queria muito você nessa Copa. Como é que está o sentimento agora?
2: Sentimento de tristeza, mas parte, infelizmente, mais uma Copa do Mundo que ficou de fora.
0: Só isso, objetivo Neymar. É ele que está anunciando a sua aposentadoria da seleção brasileira. Entrou ontem no decorrer do jogo e fez um golzinho ali em cobrança de pênalti. Meio-dia e 57. O Helder Nasso, na sua opinião, o Neymar também deixou a desejar nessa Copa do Mundo? Ele que chegou para o Mundial se recuperando de uma lesão na panturrilha e só entrou no terceiro jogo, em parte do terceiro jogo, e ontem teve essa oportunidade também, em parte da reta final contra a Noruega?
3: Infelizmente ele entrou e não mostrou a qualidade que a gente esperava, né? Ele teve poucas vezes com a bola no pé, mas não foi decisivo. Então diríamos, seria um jogador para estar em campo só para a bola parada. Se ele tivesse entrado do início do jogo, talvez ele teria batido aquele pênalti e o Brasil teria feito 1-0, né? Mas assim, eu acho que ele não contribuiu. Ele enfraqueceu o time porque a marcação passou a ficar mais vulnerável, né? Como eu já tinha dito aqui, ficou um bloco na frente e a zaga atrás e o meio completamente aberto. Então eu acho que ele realmente estava fora de condições físicas mesmo para aguentar um jogo como foi o de ontem.
0: Meio-dia e 58, e falando de pênalti, porque teve o pênalti que foi cobrado ali pelo Neymar, teve o Bruno Guimarães, hein? O Bruno Guimarães perdeu, assim, a oportunidade no momento em que a seleção da Noruega teve o seu gol anulado, o Brasil teve a seu favor um pênalti, e aí o Bruno Guimarães foi efetivamente o escolhido ali pelo técnico Carlo Ancelotti. Até nessa entrevista que nós ouvimos há pouco do treinador da seleção brasileira, ele justificou: olha, desde que nós assumimos, há cerca há pouco mais de um ano, fizemos um levantamento, o Rafinha era um dos nossos melhores cobradores, só que aí o Rafinha é um jogador que acabou se contundindo em meio à Copa do Mundo, e aí depois o Bruno Guimarães, segundo ele, nas estatísticas feitas, estatísticas essas lá de treinamentos, de jogos da seleção brasileira, teria sido o melhor nas cobranças de pênalti. Mas não foi o que aconteceu, isso acabou não se concretizando. E aí, infelizmente, para a seleção brasileira, o Bruno Guimarães perdeu essa penalidade, perdeu essa cobrança de pênalti. E aí, depois ele até tentou se justificar, falou que estudou. Na zona mista, o Bruno Guimarães parou efetivamente para falar e tentar de alguma maneira se justificar. Vamos ouvir então a fala dele? Atacante da seleção brasileira, Bruno Guimarães.
4: Vinha fazendo uma Copa muito boa, infelizmente. Fui infeliz no pênalti. Tinha estudado muito o goleiro deles e via que ali era o melhor canto para bater. Infelizmente ele pegou, mas uma tristeza geral, todo mundo muito chateado. Mas, enfim, pedir desculpa ao torcedor, que sempre acreditou, que nos apoiou até o final. É um dia muito difícil até de encontrar as palavras, mas, enfim, muito, muito chateado com tudo isso. É buscar a força agora da nossa família, que vai ser um momento importante.
0: Bruno Guimarães. E aí eu separei essa fala especificamente nesse trecho, porque enquanto o Bruno Guimarães estava ali dando entrevista, estava falando, tentando se explicar pelo pênalti perdido, deu para perceber ao fundo que teve um aumento ali no tom da voz. Rolou um estresse na zona mista lá da seleção brasileira, rolou uma espécie de discussão. Nem tanto assim, os jogadores eles foram cobrados porque eles passaram em bloco e não estavam dando ali, atendendo, não estavam dando as explicações para os jornalistas. A própria fala do Neymar é uma prova disso, que ele falou ali, ó, curtinho, curtinho, e logo já saiu.

o que aconteceu, alguns jornalistas cobraram, papelão de vocês de passar aqui e não falar. Então, assim, ontem os ânimos realmente estiveram tensos lá pelos lados

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0: 1:08. Boa tarde. Hoje eu quero te ouvir, quero saber a sua opinião. Você deve estar perguntando, cadê o Evandro Gomes? Ele teve um mal-estar, sentiu febre, está com dor de garganta e não veio hoje. São as consequências da eliminação da seleção brasileira ontem na Copa do Mundo. 62-984-80-84-53. Cadê a sua participação, hein? 62-984-80-84-53. Quem está comigo é o Dernasson.
1: Vamos ouvir aqui o áudio do ouvinte.
2: Boa tarde, Serra Dourada. Evandro, Bessa.
0: Boa tarde.
2: Rafael. Deixa eu te falar. Futebol brasileiro tem que largar nessa política. Política entrou dentro do futebol, né? E a imprensa, a grande imprensa, tá mandando no futebol brasileiro. E o jogador não tá tendo garra. Não tem amor na camisa, não tem amor na pátria. Ele só pensa no bem-estar dele, né? Mas, na verdade, eles é eles, né? Eles ficam milionários, enquanto isso o povo brasileiro fica sofrendo, torcendo para a seleção brasileira, que não tem garra. Um abraço, tudo de bom para vocês.
3: É o Jonas de Caldas Nova, nas rodovias, ouvindo vocês aí. Bora!
0: Sensacional, valeu, Jonas! De Caldas Novas, e ainda deu aquela buzinada esperta. Muito obrigado, viu, pela sua participação, Jonas. Tudo de bom, Jonas Antônio Pires. 62-984-80-84-53. Daqui a pouquinho tem um bloco de notícias nacionais e locais também. Pois é, aos poucos agora nós vamos começar a virar a chave, porque a partir do dia 16, daqui a 10 dias, tem a retomada do Campeonato Brasileiro, e aí dando ênfase para Flamengo, Palmeiras, Vasco, São Paulo, Corinthians, o seu time de coração, você de Minas, Cruzeiro, Atlético Mineiro, para você que está em Goiás, Vila Nova, Atlético, que são as equipes que estão na Série B. Diferente da Série a Série B não parou. 1:10. 62-984-80-84-53. Helder Nasson.
1: Muito bem, boa tarde da Ronilda de São Simão. Aqui, na minha opinião, eu amo futebol e as seleções são acostumadas a treinar sempre. Nosso Brasil fica cantando aí, é difícil, né? Mas estou tranquila com o nosso Brasil aí. Nós tínhamos orgulho com Dunga, Cafu e o Roberto Carlos.
0: Ronilda de São Simão, obrigado pela sua participação, tudo de bom, Ronilda. Abraçando também aqui a Dona Josefa. Dona Josefa mandou um áudio, vamos ouvir o que disse aí a Dona Josefa. Chega pra cá, Dona Josefa.
4: Pois é, meu amigo Helder, que tragédia muito grande, cadê os brasileirinhos? Brasileiro foram embora já, sumiu tudo aí, perdeu o jogo e se mandaram. Agora quero ver como é que vai estar. Mas aí, tudo bem com vocês todos aí?
0: Graças a Deus.
4: Tá sempre na radinha ligado, né?
0: Obrigado.
4: Meus amigos aí, Rafael.
0: Tudo de bom pra senhora.
4: Renato, os outros aí todos são amigos da gente, né? Sempre eu vou ligar aqui pra dar um abraço pra vocês. Né? Vocês não esqueçam de mim assim, tá?
0: Claro que não.
4: José, São Miguel da Araguaia, tá bom?
0: Tá bom. Um
4: abraço, cara, com Deus.
0: Abraço, valeu, Dona Josefa, e muito obrigado pela sua mensagem, faça sempre assim, apareça por aqui, deixa o recadinho pra gente. 1:11, a Cida Amorim chegou por aqui, talvez na próxima Copa, contratem um técnico que treina mais os jogadores e masca menos chicletes. ele tem esse hábito, né? Ele já fumou durante muito tempo, então é um hábito que ele adquiriu justamente para tentar minimizar ali o uso do tabaco. Valeu, Cida Amorim, da cidade de Cristalina. Abraçando também aqui a Idalícia. Tudo de bom, Idalícia? O Paulo Afonso também está por aqui, lá direto da cidade de Santa Terezinha de Goiás. A Antônia Campos de Iaçu.

0: Seara, eu jamais deixarei de acreditar no nosso Brasil. Em 2030, vou torcer novamente, ter fé e otimismo, acreditar que um dia vai dar certo. Eu vou torcer para Portugal. Só não vou assistir mais. Tá bom. Grilou. Ah, vamos assistir, pô. Daqui a pouco, 4 horas da tarde. É isso, a Copa segue, apesar da seleção brasileira ter se despedido do Mundial. Segue daqui a pouquinho. Tem o Gajo, tem Cristiano Ronaldo. Ele que gosta muito do futebol brasileiro. Ele que tem ligações, inclusive, aqui com o Brasil. A irmã dele mora aqui, mora lá no Rio Grande do Sul. 1-13-629-8480-8453, 629-8480-8453. E aí, daqui a pouco, ô Helder Nasson, já vamos voltar a falar de Flamengo. Você vai ver os jogadores que não brilharam com a camisa da seleção brasileira na Copa, retornando para a Seleflá. Para a seleção do Flamengo.
1: É verdade, é verdade. Estamos aí desfalcados e muito, né? Com as convocações aí para a Copa do Mundo. E já já, então, o Campeonato Brasileiro volta com tudo. Agora nós podemos dizer que saudade do Brasileirão, da Libertadores. Pois, e que venham. E quem também está revoltado é a professora Idalícia, né? Ela disse que o Brasil não tem mais bons atletas. Nem assisto os jogos. Aí ontem assisti só para ficar chateada. E ainda vendo os jogadores brigando. Tá tão revoltada que ela falou assim, ó, eles ganham pra jogar e se fosse de graça, o que eles fariam? Desculpa, estou saindo, ou seja, tchau, nem quero saber mais.
0: Chiquinho também já chegou por aqui. Abraço pra você, Chiquinho, muito obrigado pela sua participação. Chega mais.
2: Boa tarde, boa tarde. Ouvinte da Serra Dourada. É Chiquinho na Fazenda Ouro 2, estamos aqui escutando o programa de esporte. É a seleção, não tinha muito o que esperar dela, não. Porque ela foi mal convocada e o treinador tinha os peixes dele, né? Que é os peixes que vem 8, 12 anos atrás, né? Então, não vai mudar nada, não. Se não mudar o jogador e a forma de jogar, a seleção não vai mudar muita coisa, não. E jogar com um time corroado daquele que jogou, do jeito que jogou, não é jogo para seleção, não. É jogo para esses peladeiros que a gente joga todo dia, né?
0: Valeu, Chiquinho. Obrigado também pela sua colaboração, pela sua contribuição. Quem também chegou por aqui é o Luiz. Luiz Diego. Vamos ouvir. Chega para cá, Luiz.
3: Boa tarde, meus amigos da Serra Dourada, Rafael Bessa.
0: Boa tarde.
3: Minha opinião aí sobre a eliminação do Brasil, o sentimento ainda é doloroso, né? O sentimento de derrota. Mas eu acho que não podemos culpar o Bruno Guimarães, porque ele foi o grande garçom, né, da seleção brasileira aí nessa Copa de 2026. Infelizmente teve o azar ontem de bater o pênalti, não foi feliz com a decisão da penalidade, né, acabou errando. O preço da seleção pagou muito alto, porque poderia ter levado uma prorrogação, né? Então foi um gol que acabou fazendo falta. E outra opinião minha, eu acho que a seleção brasileira não deveria ter renovado o contrato com o Ancelotti. Eu acho que deveria dar preferência para um treinador que fosse brasileiro. Temos. O Brasil é uma fábrica de bons treinadores, né? Igual já tivemos outros antecessores deles aí. Se o italiano fosse bom, eles teriam se classificado para a Copa do Mundo, né? E outra coisa, seria treinador do país deles, né? Então é isso aí, vamos para cima, Brasil. E 2030 tá bem aí. Bora.
0: Bora. É o Luiz, lá da Marajó, município de Cristalina. Valeu demais. Eu disse, rapaz, eu imaginava que hoje teríamos muitas participações e que bom que você está também opinando, contribuindo aqui com o nosso Serra Dourada Esportes. Hoje não tem jeito de fazer um programa diferente que não seja de trazer aqui a opinião de quem viu, do que sentiu, do que percebeu. Diga aí, Helder Nasson.
1: Enquanto o ouvinte vai mandando a sua mensagem ali, já já vamos ouvir o Divino Souza, lá de Minas Sul. Eu também queria deixar aqui uma opinião.
0: Fique à vontade.
1: Não sei se é um pressentimento, o que é, mas ele falou aqui do Bruno que errou o pênalti. Aí eu vou me lembrar que em 90 o Dunga falhou e foi muito criticado. Em 94 ele foi o símbolo da raça, né? E liderou a equipe para o tetracampeonato. Também quero dizer que estão criticando muito o Ancelotti. De fato, a estratégia dele não deu certo para o jogo.

0: Mas ele teve pouco tempo de trabalho, né? Ele teve poucos jogadores à disposição, realmente. Uma safra ruim e ainda perdemos alguns por contusões antes da Copa e durante a Copa. Com certeza o Brasil sentiu, embora o Rafinha não estivesse fazendo uma boa Copa, mas sentiu falta dele ali porque já havia um certo entrosamento, conhecimento da equipe, uma estrutura tática que o Rafinha desempenhava. O Rayan entrou bem em alguns jogos, mas, por exemplo, ontem ele sumiu. Ontem ele ficou muito na marcação e não atacou como a gente gostaria que ele atacasse, que é o que ele faz de melhor. Então ele acabou ficando sacrificado na defesa e não atacando. E outra coisa que eu percebi, eu ouvi muitas críticas ao Ancelotti, porque ele saiu do gramado, não falou com ninguém, mas eu observei a saída dele. Ele saiu com sangue nos olhos. Eu falei, ixi, ele saiu zangado e ele vai vir com tudo na próxima Copa.
1: Tomara.
0: E eu acredito que nós temos aí uma boa safra de novos jogadores. Tem o Estevão, né, o Rodrigo, que não puderam participar, o Militão, que estava contundido. Então só aí nós temos 3 reforços, né? E outros que ainda nós vamos ter agora a oportunidade de conhecer ou de dar uma oportunidade na seleção, porque Casemiro, Danilo, Marquinhos, essa galera aí...
1: Neymar são jogadores que encerraram seu ciclo com a seleção brasileira. Você falou no Divino, mensagem do Divino Souza, lá de Minas Sul, chega pra cá, Divino!
2: Boa tarde, Rafael Bessa.
1: Boa tarde.
2: Pedernácio, é o Birubiru de Minasul.
1: Tudo bem?
2: É, Rafael, eu cantei essa pedra aí antes de começar a Copa do Mundo, né? Que essa seleção brasileira não ia a lugar nenhum. Pelo jogador que nós temos hoje, a gente tinha certeza disso, que ela não ia a lugar nenhum, né? O jogador não tem vontade, não tem organização em campo. Inclusive o meio de campo, né? Um buraco. A gente não sentia firmeza no jogador. Amarelado todo mundo. Quem viu a seleção campeã do mundo, viu. Quem não viu... Só se nasce outro jogador como Romário, Ronaldinho Gaúcho, Ronaldo Fenômeno, Roberto Carlos, Cafu, né? Esses caras aí que deu gosto de ver na seleção brasileira. Infelizmente, a gente fica iludido, né? Mas enquanto não haver uma formulação na seleção brasileira em geral, começando da diretoria com a comissão técnica de jogadores, nunca mais vamos ver a seleção brasileira campeã mundial, não impõe mais respeito, ninguém respeita mais a seleção, inclusive o jogador, né, dentro de campo, não tem aquela vontade, aquela fibra que a gente via antigamente. Infelizmente é isso, meu amigo. Um abraço para todo mundo aí, fica aqui o meu repúdio, mas é normal no futebol.
1: Valeu, Divino.
2: É só vitória, né?
1: Muito obrigado, importante a sua participação, valeu demais aqui pela mensagem, aí direto da cidade de Minasu. O Pedro Henrique, de Itapaci. O Brasil não conquistou a vitória que todos sonhávamos, mas o amor pela nossa seleção continua o mesmo no futebol. Valeu, obrigado, Pedro Henrique. Faça como o Pedro Henrique, como o Divino, como o Chiquinho e mande sua mensagem para o 62 98480-8453. Hoje é aquele dia de você efetivamente trazer aqui as suas impressões, porque a partir de amanhã já vamos focar nas decisões, fase quartas de final, semi, decisão da Copa, quem vai ter a sua torcida, quem não vai ter, vai continuar assistindo, não vai, é isso. É o futebol que não para. E aí daqui a pouco, a partir do dia 16, já tem a retomada do Campeonato Brasileiro. Agora há pouco o Helder Nasson falou do Flamengo. Flamengo que vai jogar no dia 22 contra a Chapecoense. Flamengo que jogou no final de semana contra o River Plate e empatou 2-2 em um amistoso que aconteceu no Algarve, lá na cidade de... na cidade de Algarve, no país Portugal. Tá tendo um torneio amistoso por lá. E o Samuel Lino e também o Bruno Henrique fizeram os gols do Flamengo nesse empate 2-2 com o River Plate. 62984808453. Mais mensagens aqui através do nosso WhatsApp. O Éder está chegando. Quase seu xará, Elbia.
0: Quase. Fala, Éder.
3: Boa tarde, Serra Dourado. Boa tarde,
1: Boa Rio, tarde.
3: Serra Dourado. Em relação à seleção brasileira, hein? Enquanto patrocinador mandar um time da seleção, escalação da seleção brasileira, vai dar nisso aí. Levar Neymar para jogar 10, 15 minutos, bater duas vezes na bola, jogador sem atitude. Enquanto essa história aí se repetir, patrocinador escalar a seleção brasileira, o povo tem que parar de torcer.
1: Obrigado, Éder. Valeu pela sua participação.

0: Lembrando que teremos hoje Portugal e Espanha, Estados Unidos e Bélgica. Amanhã, por incrível que pareça, veja como as coisas passam rápido, muito rápido na Copa do Mundo. Amanhã já tem o encerramento da fase oitavas de final, com Argentina e Egito, 13h. Argentina e Egito em Atlanta. E amanhã também, às 17h, no Canadá, tem Suíça e Colômbia. Na fase quartas de final, já temos nesse momento dois confrontos definidos. Às 17h de quinta-feira, dia 9, tem França e Marrocos. E no sábado, dia 11, era para estar aqui o Brasil, ó, Noruega e Inglaterra em Miami. No dia 10, na sexta-feira, o vencedor de Portugal e Espanha enfrenta o vencedor de Estados Unidos e Bélgica. Enquanto que no sábado, o vencedor de Argentina e Egito tem pela frente Suíça ou Colômbia. Caminho da Argentina está, assim, pavimentado para chegar até a semifinal, no mínimo, dessa Copa do Mundo. 1h23, você está no Serra Dourada Esportes. Diga aí, Alder.
1: Então, sobre o jogo da Inglaterra, a gente vai falar um pouquinho?
0: Podemos.
1: Porque já que você citou aí os próximos confrontos, a Inglaterra cresceu no meu conceito, viu? Eu não achava que a Inglaterra poderia chegar muito longe, não. Mas o jogo que eu vi da Inglaterra com o México é o jogo que deveria ter acontecido, né, com o Brasil. Um jogo disputado, corrido, né, bem disputado mesmo, com força, com vontade, com garra. E foi um jogaço, e a Inglaterra com um a menos, né, conseguiu superar ali a força e a vontade da equipe do México e conseguiu sua classificação, lembrando, com um jogador a menos. Eu acho que aí sim a Noruega não tem chance contra a Inglaterra.
0: Essa Copa do Mundo, Helder, tem sido a Copa dos destaques individuais. Se você pegar a seleção da Argentina, sabe que o Messi tem feito a diferença. Ontem, contra o Brasil, o Haaland fez a diferença. Veja a seleção da França com Mbappé e companhia. E aí, já que você está falando de Inglaterra, ontem, em vários momentos, quando você via o confronto que aconteceu lá no estádio Azteca, quando você olhava, se destacava Harry Kane e também o Bellingham, pelo lado da seleção inglesa. E no lado dos mexicanos, o Quiñones, que é colombiano, naturalizado mexicano, fez a diferença também a favor da seleção local. Não foi o suficiente, perdeu por 3-2. E aí, eu já vou voltar à seleção brasileira. Nós não tivemos um destaque individual. O Vinícius Júnior esboçou, terminou como artilheiro da seleção brasileira? Sim, mas no momento em que mais se esperava uma personalidade, um atrevimento, uma jogada diferente, um algo a mais do Vinícius Júnior, ele vem e entrega. Ali, é o seguinte, você combina uma coisa no campo, ou melhor, combina uma coisa no vestiário, mas quando chega em campo, o campo fala. Então, ali o cara tinha que ter sentido. Pegou o Bruno Guimarães ali, pega a bola. Rapaz, Vinícius Júnior, chama a responsabilidade. Vai pra dentro dos caras. E aí ele passa a bola pro Bruno Guimarães, e o Bruno Guimarães foi e errou o pênalti. Nós ouvimos agora há pouco ele dizendo que estudou o adversário e tal, mas é na hora da decisão que você vê quem é quem. E infelizmente, a Copa que tem os protagonistas Messi, Haaland, Harry Kane, o Mbappé, não teve na seleção brasileira esse referencial. Não tivemos o Neymar, que foi assolado por contusões. E aí, na hora do vamos ver, estamos aqui já assistindo a Copa do Mundo através do SBT.
1: E, aliás, né, o Bellingham jogou demais, em que partidaça. O outro que decepcionou foi o Danilo, né? A gente até pediu a entrada do Danilo.
0: Danilo Santos, do Botafogo,
1: isso. E ele entrou e não foi bem, não ganhou nada, não correu como eu achei que ele ia correr. Foi uma decepção a entrada do Danilo, além do próprio Endrick, que errou na hora do domínio, né? Ele dominou a bola. Na hora que ele foi jogar a bola na frente, ele jogou demais, ou seja, aquilo ali se faz lá atrás, no meio campo, para você ganhar do zagueiro, para você sair na frente. Não, ele já estava pertinho da grande área, ele deu um passe longo demais para ele mesmo, que impossibilitou que ele finalizasse, porque quando ele chegou perto da bola, ele só alcançou com o bico da chuteira. Então ele não conseguia nem fintar.
0: E o goleiro já estava crescendo para cima dele.
1: Ele nem podia fintar, nem fazer o gol de craque que você joga por cima do goleiro, porque ele só alcançava com a ponta da chuteira. Foi o recurso que ele usou e que não era o apropriado e não deu certo, né? Felizmente.
0: 1h27. A seguir tem o bloco de notícias locais aqui no Serra Dourada Esportes. E claro, fique à vontade.

o final do programa, tá tudo certo, tá tudo bem, pode mandar sua mensagem. Tá chegando agora, e aí, como é que você viu a desclassificação da seleção brasileira? Como foi pra você ver o Brasil se despedir da Copa do Mundo? 1h27, você está no Serra Dourada Esportes, aqui pela Rede Serra Dourada. 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

0: com Helder Nasson, com a sua participação também. 629-8480-8453 e toda a equipe da Rede Serra Dourada. Eu disse que traríamos a partir de agora o bloco de notícias locais. Lembrando que fique à vontade para participar pelo 629-8480-8453 sobre a eliminação do Brasil. Tá chegando agora? Quer falar sobre a eliminação do Brasil? Fique à vontade para mandar o seu áudio. Mas tivemos nesse final de semana também a Série B do Campeonato Brasileiro com as equipes goianas em campo. E não é que o Atlético tomou um 3-0 sonoro, 3-0 em confronto que aconteceu no estádio Jorge Ismael de Biasi. A partida aconteceu no sábado e o Dragão decepcionou o seu torcedor nessa derrota por 3-0. Quem também saiu chateado foi o presidente atleticano, depois dos gols de Luiz Oyama, Rômulo e Robson. Esse Robson, todo jogo contra o time goiano, ele faz gol, hein? O Adson Batista não perdoou os seus jogadores. Adson, presidente do Dragão, e os 3-0 tomados do Novo Horizontino.
1: Boa noite. É evidente que era tudo que eu temia, né? Porque chega um ponto, a comissão permanente, ela chega no limite, aí o jogador começa cada um fazer o que quer, né? Jogar para si, né? Então, hoje foi um dia muito negativo, né? O Atlético não vinha tomando muitos gols, e hoje, pelo futebol que nós apresentamos, ficou barato, né? A gente podia ter saído com uma goleada histórica aqui, porque ninguém conseguiu jogar nada. Zagueiro querendo ser habilidoso, zagueiro que tem pouca habilidade, laterais que parece que está fazendo favor para jogar no Atlético, parece que eles fazem favor, parece que eu não pago eles, né? Então, são situações que a gente vai ter que refletir muito. Jogadores que jogando sem alma, né, sem inspiração, sem honrar a camisa, né, eu já desisti do Assis, vamos ter que emprestar ele para ele jogar em outro clube, porque aqui não dá conta, né, entra, foi só o time definhando, o time perdeu o esquema tático, não tem marcação, nossa marcação, no meio campo, você precisa ter marcação, o cara pode ser meia, pode ser quem for, mas precisa marcar, aí ninguém marcou, tudo aberto. Né? E jogadores que eu gosto, como o Coutinho também, está muito sem aquela intensidade necessária. Giovani caiu muito de produção, né? E nós vamos ter que acelerar, trazer um treinador, né? As opções não são boas, não tem um perfil que nós queremos desenvolver, mas nós temos que trazer um treinador, porque sem treinador nós não podemos ficar.
0: Adson Batista, presidente do Atlético, como não poderia ser diferente, revoltado, chateado com os 3-0 tomados contra o Novo Horizontino em partida que aconteceu sábado lá no estádio Jorge Ismael de Biasi. Com esta derrota, o Dragão caiu para a 13ª posição na tabela de classificação com 21 pontos conquistados. Atlético que agora, pela rodada 17 da Série B do Campeonato Brasileiro, tem pela frente ninguém menos que o Fortaleza. Atlético e Fortaleza, domingo às 6 horas, no estádio Antônio Ascioli. Olhando ali na tabela de classificação, a diferença do Atlético nesse momento, que tem 21 pontos para o último time dentro da zona de classificação para os playoffs, está em 4 pontos. Mesmo assim, nessa entrevista coletiva, o Adson foi perguntado se o Atlético não tem chances de acesso, ou se tem chances de acesso, se ele continua acreditando nas chances de acesso. Ele disse que não, mas a diferença está ali em 4 pontos. Fato é que o Renan Brito, você se lembra, Helder? Ao longo dessa semana nós falávamos, ao longo

0: da semana passada, nós falávamos com o Evandro Gomes sobre a possibilidade de o Renan ir continuando. Ele não vai continuar, ficou bem claro nessa entrevista.
1: O fato é que é possível sim, né? Apesar do Adson dizer isso, o próprio Atlético já teve campeonatos que ele fez isso. Ele ficou ali no meio da tabela, esse vai, não vai, e no momento final decisivo ele chegou entre os quatro que eram necessários.
0: Agora, um exemplo disso foi em 2023, onde o Atlético chegou a estar 13 pontos de diferença para o G4 e mesmo assim o Atlético conseguiu subir para a Série A.
1: Exatamente. E ele citou os jogadores, falou de nomes, criticou e quer contratar um técnico. Então ele confia nos jogadores que ele tem. Afinal de contas, ele é que monta o plantel, né? Ele que escolhe, ele que contrata. E aí, então, por que que então, ao invés de um técnico, ele não procura jogadores, então, para satisfazer ali o que ele acha que precisa ser, né? Para repor as peças que ele acha que não estão rendendo. Porque treinador realmente vai ser difícil você contratar um bom treinador pelo preço que ele está disposto a pagar e para pegar então jogadores que, segundo ele, não estão vestindo adequadamente a camisa do clube.
0: É, mas fica claro que esses jogadores, inclusive, que ele cita, um exemplo, o Assis, são jogadores de baixo investimento. O que acontece em relação ao Atlético é que o Atlético aposta muito, tenta buscar no mercado, a partir de um orçamento um pouco mais baixo, jogadores que possam ali suprir as necessidades. Mas nem sempre isso acontece. Nem sempre o barato consegue efetivamente chegar e suprir as necessidades que o Atlético tem, que são altas. O Atlético sempre entra no Campeonato Brasileiro da Série B buscando subir para a Série A. E nesse ano, até agora, a campanha do Dragão tem deixado a desejar em relação aos atleticanos. Quem estava vivendo um momento de irregularidade na Série B, mas que venceu na estreia do técnico Moser, foi o Goiás, em partida que aconteceu também no sábado, no estádio Aile Pinheiro. A equipe esmeraldina venceu por 2-0 o Ceará. Vamos ouvir, inclusive, um trechinho da fala do técnico Moser. Essa partida marcou a estreia dele, curioso, contra o ex-time dele, o Vozão. Enquanto que o Mozart estava estreando com a camisa do Goiás, o Daniel Paulista estava estreando com a camisa do Novo Horizontino. E com gols do Cadu Souza e do Juninho, o Goiás de Mozart venceu por 2-0.
2: Nesta bela vitória.
3: Olha, assim, os jogadores tiveram um comportamento exemplar, assim, do primeiro ao último minuto. Nós enfrentamos um adversário muito difícil e preparar o jogo não era simples, né? Pelo fato de ser a estreia do Daniel de um lado, nós só imaginamos alguns possíveis cenários, mas é difícil cravar alguma coisa. E aí nós imaginávamos que eles jogariam de uma certa forma, eles fizeram uma outra estrutura com o Júlio César de lateral direito e fazendo uma saída de três com o Braia de um lado e o Fernando do outro. Então, nós tivemos que, durante o primeiro tempo ali, fazer os ajustes e os jogadores, eles, inclusive, marcaram de uma forma que nós não tínhamos nem treinado e conseguiram executar, né? Então, muito feliz com a vitória, feliz com o desempenho dos jogadores, de quem iniciou, de quem entrou, né? O Juninho fazia um tempo que não iniciava um jogo, iniciou, jogou 100 minutos, né? E durante a semana, né, ele foi guerreiro, assim, que teve um certo desconforto, conseguiu se recuperar e ainda fez um gol importante para nós. Então, estou muito feliz pela vitória, pelo desempenho. Graças a Deus, conquistamos uma vitória contra um adversário muito duro.
0: Mozer, técnico do Goiás, novo treinador da equipe esmeraldina. Goiás, que com essa vitória pulou para a nona posição na tabela de classificação e tem 24 pontos conquistados. Goiás, que agora pela Série B do Campeonato Brasileiro, pela rodada 17, vai ter pela frente o compromisso domingo contra o CRB, em partida no estádio Rei Pelé, lá na cidade de Maceió. 19 minutos faltando para as 2 horas, só para fechar em relação à Série B do Campeonato Brasileiro, hoje tem o Vila Nova, viu? Vila Nova joga hoje às 7 horas da noite contra o São Bernardo no estádio Onésio Brasileiro Alvarenga. Vila, que com os resultados da rodada 16, perdeu a liderança. A equipe colorada estava até então na ponta da tabela, mas agora está em terceiro. O líder é o Novo Horizontino, que venceu o Atlético e chegou a 30 pontos. Em segundo, o Criciúma, também 30 pontos conquistados. O Criciúma venceu o Sport Recife. O Vila Nova é o terceiro com 28 na tabela da

0: Série B do Campeonato Brasileiro. E aí o Vila hoje enfrenta o São Bernardo, que está na sexta posição com 25 pontos. O Vila vencendo, reassume a liderança da Série B. Então é o Vila Nova podendo hoje retomar a ponta da tabela. Uma da tarde, mais 42 minutos. 1h42.
1: Beça.
0: Fala aí,
1: Alder. Jogo que o Vila não pode, de maneira alguma, pensar em perder. Porque ele não só deixa de voltar à liderança, como ele também é ultrapassado pelo próprio São Bernardo. Tem 3 pontos a menos, mas tem a mesma quantidade de vitórias, né? Vai ter 8 vitórias, mas tem um saldo de gol superior ao saldo do Vila Nova. Aí o Vila perderia já a posição dele para o próprio São Bernardo, né?
0: Então, e o Vila
1: nada
0: ainda,
1: de derrota.
0: Sim, e o Vila ainda tem uma sequência de jogos complicada, porque depois desse confronto de hoje no Estádio Onésio Brasileiro Alvarenga, Vila tem 2 partidas fora de casa. Na rodada 17 contra o Juventude, em Caxias do Sul, e depois na 18ª rodada contra o Criciúma. Vila que não costuma ter bons números, bons aproveitamentos em confrontos, nem contra o Juventude e muito menos contra o Criciúma. Essa é uma sequência realmente que começou lá atrás com o Vila Nova pegando times da parte de cima da tabela, por exemplo, o próprio Novo Horizontino, que venceu o Vila Nova. Ainda depois dessa sequência, depois do jogo contra o Criciúma, o Vila vai ter pela frente o Fortaleza, que é outro time que está brigando em cima. Então, é uma sequência decisiva. Muito se fala, o Vila Nova às vezes perde o fôlego em meio às suas disputas. E esse é o momento decisivo, que vamos ver se o Vila vai conseguir manter ali o padrão de rendimento ou se já vai começar a ter uma queda.
1: Criciúma e Juventude, que vem tendo bons jogos. O Juventude cresceu, né?
0: Sim.
1: Para um time que estava lá embaixo, de repente ele disparou, está ali com 26 pontos.
0: Empatou fora de casa na última rodada.
1: Exatamente.
0: Com o Náutico.
1: E tem que ter cuidado, porque o Operário está ali com 25, também está pertinho. Então, nessa sequência difícil aí, o Vila pode sair da zona de classificação até para os playoffs, caso ele não consiga bons resultados contra esses adversários diretos.
0: E aí, como diz o técnico Guto Ferreira, vai deixar de ser gostoso, né? Por enquanto está sendo difícil, segundo ele, e gostoso. Aí, se o Vila Nova sai da zona de playoffs, aí deixa de ser gostoso. E aí vai ser muito mais difícil. 15 minutos faltando para as 2 horas. Vi aí que tem mensagem através do 62984808453. Tá chegando ele, chega pra cá!
2: Olá, meus amigos! Rafael Bessa, Éder Nasso, Eric Silva chegando direto do Valparaíso de Goiás. E como não poderia ser diferente, vamos falar da seleção brasileira de futebol. Ficou feio, que jogo horroroso! Uma seleção batendo cabeça, todo mundo perdido, ao mesmo tempo querendo resolver de uma vez só, não tinha coletivo. Foi a seleção do falta tudo. E a Noruega, que não tem nada a ver com isso, tendo um verdadeiro centroavante matador nato, com 2 oportunidades, guardou e classificou a seleção noruega. Hendrick teve uma bola frente a frente e desperdiçou. Gente, Copa do Mundo, não se pode perder um gol desse jeito. Custou caro, hein? E o menino Ney, hein? Tão esperado, tão clamado pelo povo brasileiro. Esse que fez mais feio ainda. Uai, mas ele fez um gol de pênalti. Não foi ele que sofreu. Mas enfim, guardou, tá valendo. Gente, Neymar entrou pilhado, querendo brigar, querendo confusão. Até o Hendrick chamou a atenção do Neymar. Enfim, Brasil eliminado. O que passa agora pela cabeça da CBF, pelo amor de Deus? Tá na hora de formar um novo ciclo, zerar, começar tudo de novo. Copa do Mundo só daqui a 4 anos. Eric Silva, do Valparaíso e Goiás, para o Serra Dourada Esporte. Um forte abraço.
0: Valeu demais, Eric Silva. E ele não falou do Flamengo. Abraço pra você, Eric. Muito boa a sua participação. Direto aí da cidade de Valparaíso de Goiás.
1: Você concorda com ele? Você acha que tem que zerar, começar do zero?
0: Não, zerar não. Até porque existem ali jovens promissores. Hoje, assim, se você pegar o Hendrick está sendo massacrado, mas o Hendrick é um talento do futebol brasileiro. É claro que aqui no Brasil nós temos muito dessa cultura de procurar vilões.
1: Uhum.
0: E eu não acredito que seja o caso. Ok, fica de mal hoje do

0: Bruno Guimarães, fica de mal hoje, do Hendrick, do Rayan, mas daqui a pouco são esses caras que nós temos aí. Como se diz, são esses guerreiros que nós temos que contar. Então daqui a pouco tem que recuperar. E aí, eu falo assim, muito mais do que questão técnica, que qualidade esses caras têm. Você pega aí o Gabriel Magalhães, vamos lá. Eu não falei do Gabriel Magalhães ainda. Gabriel Magalhães, que tá aí acostumado a enfrentar o Haaland de manhã, de tarde e de noite, ele não coloca um cara, deixou ele subir, e o que que aconteceu? Foi atropelado naquele gol de cabeça do Haaland. Então, esses caras, eles jogam na Europa, eles jogam na primeira prateleira do futebol europeu, mas tem que ter um mental mais forte, tem que ficar ali atento. Tem um recorte do lance do primeiro gol da seleção da Noruega, que pega o Haaland, ele vem lá, andando, tranquilo, parece que assim, friamente calculando o que ele iria fazer. E os brasileiros dando espaço pro cara. Se o cara é decisivo, se o cara tem qualidade, se ele precisa de uma oportunidade para fazer, por que que você vai deixar o cara ali sozinho dentro da sua área? Entendeu? Marca o cara, chega junto, ali tem a provocação. Lembra que o goleiro da Noruega provocou o Neymar? Fala na cabeça do cara, enche o saco dele.
1: Puxa o cabelo.
0: Puxa o cabelo.
1: Ele não gosta.
0: Mas aí você pode tomar um cartão amarelo.
1: Ah, mas assim, toquinho assim, sem querer, tipo assim, você dá um pulo nas costas dele assim, encosta no cabelo, desce esfregando nas costas, dói, rapaz.
0: É isso, o futebol tem desse jogo mental, desse jogo psicológico. E aí, são esses guerreiros aí, é o senhor Gabriel Magalhães, o Marquinhos não, até porque o Marquinhos é um jogador que já está em fechamento de ciclo na seleção brasileira, é o Hendrick, é o Rayan, são esses jogadores que nós vamos contar para um próximo ciclo. Então, respondendo objetivamente sua pergunta, não tem que zerar, mas, sobretudo, recuperar mental e tecnicamente esses jogadores.
1: Inclusive, eu acho que a seleção, de certa forma, né, nós estávamos otimistas, acreditando e tudo, mas assim, né, crônica esportiva também tem que incentivar a torcida, a gente tem que acreditar. Mas no fundo, a gente imaginava que o Brasil não iria tão bem pelo tempo de preparação, pela falta dos jogadores, e de certa forma ele até me surpreendeu positivamente, né, na primeira fase, no jogo contra o Japão. Foi um Brasil que dava para acreditar, que surpreendeu, foi além daquilo que eu imaginei que essa seleção iria. Eu quero dar uma de beça hoje, para você dar uma de Evandro, pode ser?
0: Claro que sim.
1: Eu acho que o Evandro vai querer depois falar, né,
0: sobre a eliminação
1: do Brasil.
0: Amanhã.
1: Mas a gente está falando então em próximo ciclo. Eu acredito que a gente tem pelo menos um meio time ali de jogadores bons e jovens. Mas aí eu queria que você fizesse uma análise aqui, não precisa ser prolongada, rapidamente. Por exemplo, Alisson. Você acha que o Alisson foi bem? Você teve culpa nos gols?
0: Não. Não teve culpa em nenhum dos gols. Ele teve pela frente um dos melhores atacantes do mundo, que subiu de cabeça e cabeceou lá no canto. O chute do Haaland foi um chute em diagonal. A bola bate na bochecha da rede. Não tem como o Alisson ir ali. É claro que você tem um goleiro para fazer defesas difíceis. E ele fez defesas difíceis no jogo de ontem. O Alisson foi providencial em pelo menos duas ou três avançadas da Noruega, mas ele não teve culpa. Ontem não dá pra culpar, colocar o Alisson como vilão, não.
1: Verdade. Não precisamos falar do Danilo, né? Lateral direito do Flamengo.
0: O Danilo, porque pra mim, é um termo assim, pejorativo, mas é uma invenção do Ancelotti, porque o Danilo, no time dele, ele não é titular. E o Danilo foi muito mais por uma liderança moral, por ser um técnico dentro de campo. Infelizmente, a reserva, o banco de reservas no time dele, no Flamengo, mostrou que ele não estava pronto para uma Copa do Mundo.
1: É isso, e ele não vai ficar, né? Por conta da idade, inclusive, assim como o Marquinhos.
0: Encerrando o ciclo também.
1: Que também não volta, mas fez uma Copa razoável, Marquinhos, né?
0: Sim, dos zagueiros, eu vou salvar aqui o Marquinhos, apesar de que eu faço ressalvas. Naqueles amistosos que a seleção brasileira fez contra a seleção do Panamá e também contra a seleção do Egito, ali ele se mostrou inseguro, foi contra o Egito, desculpa, não o Panamá. O Panamá ele ainda estava lá na final da Liga dos Campeões. Ele mostrou inseguro no jogo contra Marrocos. O Marquinhos em determinado momento falhou também, mas depois ao longo da Copa ele se recuperou. Você vai perguntar do Gabriel Magalhães, já falei, né? Ele conhece o Haaland, você conhece o caminho, por que que você vai cair na mesma pedra que toda vez você cai? Marca um homem junto ali, deu espaço,

0: tomou um atropelo na hora daquela cabeçada, e aí a vaca foi pro brejo aquela hora.
1: Da linha defensiva, ele é o único que deve permanecer, né?
0: O Gabriel Magalhães, Gabriel, né?
1: Tem idade pra próxima Copa e tá jogando bom futebol.
0: E se bem que ele não é tão jovem assim, já é um jogador que tem ali seus 27 para 28 anos de idade, deve ficar, até porque joga em uma, tem uma grande camisa, que ele joga no Arsenal, tem contrato longo, eu acredito que sim. É, se você for perguntar sobre o Douglas Santos, foi uma surpresa razoável para fechar aqui a defesa. Ele não comprometeu em nenhum momento. Não responsabiliza o Douglas Santos por uma eliminação do Brasil, não. É bem verdade que a seleção brasileira teve problema na lateral, mas aí foi na outra lateral, porque o Wesley se contundiu às vésperas do Mundial. Mas nesse setor defensivo da seleção brasileira ali, é só o Gabriel Magalhães mesmo.
1: Casimiro,
0: tchau. Obrigado. Gratidão. Bom demais. Vai para os Estados Unidos ganhar seu dinheiro, fazer sua vida.
1: Bruno Guimarães é outro que deve continuar.
0: Deve continuar. Vai levar o peso da perda desse pênalti. Vamos saber como ele vai lidar com isso. O Marquinhos trouxe isso daquele jogo contra a Croácia na Copa de 2022 e soube lidar bem. Resta saber como o senhor Bruno Guimarães vai reagir, se a esposa dele não vai atrapalhar, porque a esposa dele gosta de cornetar nas redes sociais, já tá falando muito aí, falando que brasileiro gosta de procurar vilão, mas vamos ver como o Bruno Guimarães vai reagir.
1: O Ederson que entrou no lugar do Bruno Guimarães...
0: Eu acredito que o Ancelotti, que tem ali as suas convicções, vai seguir com ele. Esse é um jogador que está sendo treinado, está sendo testado para ser um potencial substituto daqui a pouco do Casimiro.
1: Ele tem um porte físico bom, né? Entre os noruegueses ali, ele deu para dar uma equilibrada. Porém, acho que ele não fez nada no jogo, né? Ele não marcou, não correu, acho que faltou da parte dele. O Gabriel Martinelli me surpreendeu, viu?
0: Continua, eu acredito que continua. Ele não tem o protagonismo que a gente espera ali de um jogador ofensivo para a seleção brasileira, mas se mantém na regularidade.
1: O Danilo Santos do Botafogo?
0: Eu acho que não, hein? O Danilo, ele deixou uma baita de uma impressão naquele amistoso contra o Panamá, jogou bem contra o Egito, fez uma correria, mas não sei se vai ter nova... Talvez sim, por ser um início de ciclo, mas não com a mesma... com o mesmo fervor que inicialmente os brasileiros tinham de fé, tinham de confiança sobre ele.
1: Rayan
0: vai. É um jogador que tem potencial, jogador que atua lá no futebol da Inglaterra, atleta do Bournemouth, e acredito que vai continuar tendo, sim, oportunidades, até daqui a pouco, quem sabe, aparecer num time maior no futebol europeu.
1: Desse ataque ali, o Neymar a gente não precisa mais falar, você quer deixar algo registrado sobre o Endrick, Vini Júnior ou o Matheus Cunha?
0: Os três vão continuar pro próximo
1: ciclo. Vão continuar, né? Acho que o Matheus, ele sentiu o jogo, né? Ele não foi tão decisivo na partida de ontem.
0: O problema do Matheus Cunha é que ele tem jogado no esquema do técnico Carlo Ancelotti em uma posição que não é a posição que ele atua, por exemplo, no time dele, que é o Manchester United. Isso acabou que o esquema deixou um pouco o Matheus Cunha sacrificado, mas eu acredito que agora, um novo ciclo, com uma nova mentalidade da seleção brasileira para 2030, que ele vai continuar assim entre os jogadores que serão convocados.
1: Maravilha. O Endrick, ó. O Eric Silva, ele respondeu aqui que assim, o zerar que eu falo é renovar a nossa seleção. Sim. Não mais os quarentões, né? Aí entra aquela questão do nosso zagueiro, porque talvez tenha sido o erro da nossa seleção nas últimas quatro Copas. A gente tem... Quanto tempo o Thiago Silva jogou, né? Já que velho, o Marquinhos jogou velho, então assim...
0: E se você se lembrar, até o dia 17 de maio, aquela convocação da seleção brasileira, o nome do Thiago Silva seguia orbitando. Uhum. Quando o Thiago Silva não foi convocado, aí que acabou. Mas havia, inclusive, uma mínima possibilidade dele estar nessa Copa do Mundo.
1: E para a questão de registro, Thiago Silva e Neymar são os únicos brasileiros a disputar quatro Copas e não ganhar.
0: A seleção brasileira agora parte para o seu maior ciclo sem disputas de Copa do Mundo. A seleção, desde a Copa de 2002 até 2026, eram 24 anos. Foram os dois maiores intervalos, entre 1970 e 1994, e agora, entre 2002 e 2030, a seleção, então, 28 anos sem conquistar uma Copa do Mundo. Eu vi que chegou uma última mensagem, vamos conferir lá. Orneide, lá de São Simão,

0: a finalizar aqui o nosso Serra Dourada Esportes.
1: Boa tarde.
0: Boa tarde.
1: É Orlando de São Simão. Na minha opinião, o Brasil, a única coisa de positivo que ele tinha ali era a parte ofensiva. E isso o Ancelotti conseguiu tirar do time. Optar por marcar com as linhas baixas, prendendo o time, acovardando do futebol, porque o nosso forte, a seleção brasileira, é jogar para cima. É ser um protagonista sempre, não coadjuvante. E nessa Copa, a seleção foi covarde. O treinador foi covarde. Não deixou o time jogar. Prendeu o time com uma posse de bola muito, muito fraca. Não teve posse de bola, dá a bola para o adversário, mas sem brigar por ela para sair em contra-ataque. Então, para mim, a maior baixa no futebol foi a decisão do treinador. A maior baixa. Se tem um time recheado de elenco, igual a gente tem, os nossos jogadores jogam dos maiores clubes do mundo. E tirar isso do que ele tem do futebol, que é jogar bola, que é o talento.
0: Valeu, Orleide de São Simão. Bacana, muito obrigado aqui pela sua colaboração. Já mandou uma mensagem no finalzinho, mas deixamos aqui. Valeu, Orleide. Valeu, muito obrigado pela sua participação. Helder Nasson, a seguir então, nós temos por aqui o Tocando Sucesso.
2: Tocando Sucesso, que continua aqui na Rede Serra Dourada, me despedindo aqui com essa musiquinha da seleção brasileira, porque na verdade é chamando 2030, viu?
0: Nossa, a gente precisa lamber as feridas, esse é o termo, assim, ruim pra esse horário, mas essa é a hora de dar uma, juntar os cacos, porque realmente foi traumático. É isso. Amanhã tem muito mais Serra Dourada Esportes com toda a nossa equipe. Hoje o Evandro Gomes não esteve por aqui. Ele pegou uma febrezinha. É a ressaca. Todo mundo pegou a ressaca, né? Ressaca moral, viu, minha gente? Eu, inclusive, tô aqui na base da superação. Mas a Copa do Mundo segue. E daqui a pouco, com transmissão do SBT, a partir das 4 horas da tarde, tem Portugal, tem Espanha. A Copa que o Brasil quer ver está no SBT. Muito obrigado pela sua atenção, pela sua companhia. Fiquem todos com Deus. Tchau.
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Muito bem, tocando sucesso com você aqui na Rede Serra Dourada, a rádio que é bom ouvir. Uma excelente tarde, tudo de bom? Hoje é segunda-feira, 6 de julho de 2026. Vai participando aí no 629-8480-8453, mandando sua mensagem, seu alô, seu recadinho, seu boa tarde. Fique à vontade para participar aqui da nossa programação, tá bom? Então você pode utilizar-se à vontade do nosso WhatsApp. Por aqui vai ter edição de notícias, esporte, humor, super sequência, além de muita música. Começando com Ana Castela e Léo Foguete, Sem Você.

8h19. Ah, chama ela pra mim, Eduardo Costa, aqui na programação do Tocando Sucesso. Tudo de bom pra você aí, curtindo a nossa programação. Júlio César Corrêa, que tá por aqui, hein? Tá por aqui. É. Vamos lá. Ele tava aqui, inclusive, dizendo sobre o Evandro, né? Foi muita emoção pra ele. Tá certo. Tocando Sucesso, então vamos juntos, viu, Helder? Começou bem com a Ana Castelo e também o Léo Foguete. Valeu, Júlio César. Um abração para você, uma excelente tarde. A Maria Lopes está em Cocalzinho e está ligada conosco. Obrigado, Maria Lopes. E obrigado também à professora Idalice, que está sempre conosco. Barões da Pisadinha e o seu garçom. Tocando.

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1: Tocando sucesso aqui na Serra Dourada com Só de Sacanagem, Israel e Rodolfo. Muito bem, já tem edição do boletim informativo do Serra Dourada Esportes e intervalo. Agora tem Jungkook com 7, 12h26.

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1: Hoje, pelo Campeonato Brasileiro da Série B, tem o Vila Nova em campo. A partir das 7 horas da noite, a equipe colorada enfrenta no Onésio Brasileiro Alvarenga o São Bernardo. Confronto da terceira contra a sexta equipe na tabela de classificação. Vila Nova, que começou essa rodada liderando a Série B do Campeonato Brasileiro, foi superado pelo Novo Horizontino e também pelo Criciúma. O Novo Horizontino que bateu o Atlético no sábado 3-0, enquanto que o Criciúma venceu por 1-0 o Sport Recife. Pela 16ª rodada do Campeonato Brasileiro da Série B, além de Vila Nova e São Bernardo, hoje também tem bola rolando para Botafogo de Ribeirão Preto e Avaí. Amanhã se enfrentam Atletique e Operário Ferroviário. A rodada 16 da Série B começou na quinta-feira, com Cuiabá 1, América Mineiro 0, Fortaleza 2-0 na Ponte Preta. No sábado teve Novo Horizontino 3-0 no Atlético, o Londrina goleou por 5-0 o CRB e ainda no sábado o Criciúma bateu o Sport por 1-0. Ontem, o Náutico ficou no 0-0 com o Juventude de Caxias do Sul. E estas e outras informações esportivas você confere diariamente no Serra Dourada Esportes, aqui na Rede Serra Dourada, de segunda a sexta-feira, do meio-dia às 14h.
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1: Panda, eu te seguro aqui no Tocando Sucesso pela Rede Serra Dourada. Excelente tarde, 2h37. Boa tarde, meu amigo Helder. Passando para desejar uma segunda-feira e uma semana com tudo de bom, abençoada para você, para sua família e todos os ouvintes que estão sempre na sintonia. Especialmente meu amigo Marcelo Vascaíno. Um abração para você, Helder. Estamos juntos sempre. Antônia Campos de Iaciara. Obrigado, Antônia. Super abraço. Semana abençoada para você também, tá? Tudo de bom. Chegando Gustavo Mioto e Fim do Mundo.

0: 12h49, aqui no Tocando Sucesso, quando eu amo Renato e Rafael. Uma excelente tarde pra você, tudo de bom, tá? O Adriano tá aqui conosco. De onde é o Adriano? Boa tarde, meu amigo Helder. Manda um alô pra nós aqui no Lava Jato do Macaco, em Aciara, viu? É aí, ó. E um abraço aí pro meu amigo Marcelo Vascaíno. Muito bem, Adriano, lá de Aciara. Abração aí, viu, Adriano, todo o pessoal do Lava Jato do Macaco em Aciara. Ele que tá abraçando também o Marcelo Vascaíno, amigão. Valeu! Aquele super abraço, tudo de bom. Boa tarde, manda um alô pra nós aqui. É MRKD Instalações em Aciara. O Zico é técnico, tá por lá. Valeu, Zico, um abração, viu? Tudo de bom pra você aí. Tá chegando o Sorriso Maroto, 80 anos.
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0: Tá indo tocando sucesso, Midnight Bottle com Kubi Kaira. Vem aí, edição de notícias, direto da redação da TV Serra Dourada. E já já mais pra você. 3 em ponto.
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3: Olá, ouvinte, boa tarde, uma excelente semana para você. Aqui é Neila Santos. Final de semana em Aruanã foi marcado por acidentes graves. Vamos trazer no Jornal Serra Dourada de hoje os detalhes da colisão entre dois barcos no rio Araguaia, que deixou várias pessoas feridas, incluindo uma adolescente com traumatismo craniano. 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
1: Super Sequência aqui na Rede Serra Dourada, a sua sequência musical escolhida a dedo, hein? Que tal? É, cinco músicas enfileiradinhas, uma atrás da outra, para você curtir aqui na nossa programação. A primeira é Murilo Huff e Veneno.

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1: Muito bem, Super Sequência aqui na Serra Dourada. Chegou o sol, desencontro de mensagem, seu oposto, imagina a cilada e também veneno. Um abração para você que curtiu o nosso Super Sequência aqui, tá? Um abraço pro Vilmar de Aciara que tá pedindo um alô na tapeçaria. Tapeçaria JS, né? Vilmar, lá da tapeçaria JS em Aciara, um grande abraço, obrigado. E o Júlio César Correia curtindo o Super Sequência e dizendo que começou muito bem com o Murilo Ruf, valeu! E o Tocando Sucesso que continua por aqui com Abel e Benício.

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1: Os meninos no pátio do recreio, contando vantagem um pro outro.
2: Sei.
1: Aí um falou, lá no meu bairro tem um valentão, mas outro dia eu desafiei ele, meti uma pedrada de estilingue na cabeça dele.
2: Ixi.
1: Ele nem me pegou e nem me bateu. Falou, mas como é que você fez isso? Ah, por causa da minha braveza, porque eu sou forte, né? Falou, e esses arranhões na perna? Não, foi quando eu desci da árvore.
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Muito bem, aqui no Tocando Sucesso de volta. Vamos até as quatro juntos, eu e você aqui na rede Serra Dourada. O Boca Fotógrafo está dizendo boa tarde, meu amigo Helder Naasson, Boca Fotógrafo de Assiara, oferecendo a próxima música para todas as mulheres bonitas e solteiras que estiverem escutando a Serra Dourada, viu? Em todo o estadão de Goiás aí. Capricha na música, Helder. Muito bem. Então vai para você aí, aliás, para as mulheres bonitas e solteiras, o Boca oferecendo a próxima música.

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Muito bem, tocando sucesso aqui na rede Serra Dourada. Desconhecido, Diego e Arnaldo, né? Muito bem, vamos lá então. Finalzinho aqui pra mim de programação. Júlio César Corrêa de Sol Ouro, tocando sucesso. Obrigado, Júlio César, um abraço, tá? Tudo de bom, até a próxima. E também o Boca Fotógrafo, que Helder, gostei das músicas, viu? Espero que as gatinhas tenham gostado também. Depois vou mandar aí. Valeu, Boca Fotógrafo. Um super abraço para você, tá bom? Uma ótima tarde. Aquele super abraço. E até amanhã, então, né? Já que tô indo embora. Valeu demais. Eu vou saindo, deixando The Calling com Wherever You Will Go. Nossa, boa demais essa música, hein? Depois tem edição de notícias direto da redação da TV Serra Dourada. E Nery Rodrigues depois do intervalo. Eu sou Helder Naasson, volto amanhã ao meio-dia com o esporte e às 14h com o Tocando Sucesso. Faltam 4 minutos para as 16h. Valeu, Júlio César. Tchau. Até amanhã.

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1: Olá, gente! Uma ótima tarde para você, Neila Santos, de volta mais uma vez. As inscrições para o programa Universidade para Todos, o ProUni, seguem abertas até o dia 10 de julho. Os interessados devem se inscrever exclusivamente pela internet por meio do portal Acesso Único do Ministério da Educação. Podem participar os candidatos que fizeram o Enem em 2014 e em 2025 e também obtiveram média mínima de 450 pontos nas provas objetivas e nota superior a zero na redação durante a inscrição. O candidato pode escolher até duas opções de curso e acompanhar diariamente as notas de corte com possibilidade de alterar as escolhas até o encerramento do prazo. Resultado da primeira chamada será divulgada no dia 15 de julho. Segunda chamada está prevista para 5 de agosto. Já a lista de espera terá manifestação de interesses nos dias 26 e 27 de agosto. Então acompanhe esse e outros assuntos no Jornal Serra Dourada, que começa a partir das 7h10 da noite. A gente espera!
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4 e 5 nessa tarde linda, agradabilíssima de segundona, comecinho de mais uma semana, hoje dia 6 de julho de 2026 e vamos juntos por aqui até às 7, até às 6 com o nosso Tocando Sucesso, 6 horas tem o nosso Trio Sertanejo e às 6 e 15 tem as mais segunda edição. Fique à vontade, sinta-se à vontade, manda aquele alô, aquele abraço, aquele feliz aniversário para quem hoje completa mais uma linda primavera e se interaja conosco aqui na melhor programação do seu rádio. Aonde quer que você esteja ouvindo, muito obrigado pelo carinho, em casa, na rua, no trabalho, nos acompanhando através do nosso aplicativo, no site, na Parabólica. Você que nos ouve pela primeira vez, seja bem-vindo. Você que nos acompanha todos os dias, agradeço muito pelo carinho. Abração para você, motorista, você que está nas estradas da vida, dirigindo, ouvindo a gente. Obrigado pela carona, pelo carinho de sempre. Que Deus te abençoe e te conduza sempre ao seu destino com muita paz e com muita alegria. Abração para você que está no comércio, hein? Está aí com o som ambiente na sua loja, na mercearia, na farmácia, panificadora, lanchonete. Está aí no seu estabelecimento comercial nos ouvindo. Muito obrigado pela sua sintonia. Você, meu amigo, está aí nesse momento, seu descanso, bom descanso. Está ralando, né? Está nesse momento aí trabalhando, bom trabalho. A galera que está nos ouvindo através do app, do aplicativo da Serra Dourada, valeu demais. Está na Parabólica, no site www.redeserradourada.com.br. Agradeço a todo mundo pela sintonia. E vamos juntos por aqui até às 7 horas da noite, até às 6 com o nosso Tocando Sucesso. 6 horas tem o nosso Trio Sertanejo, o quadro que é sucesso aqui na nossa programação. E hoje, quem vai cantar bonito, você vai ter que descobrir. Aí é com você, né? Você vai ter que acertar quem vai cantar. Vai ter que descobrir quem são esses dois. Hoje temos aqui uma dupla e a missão de desvendar esse mistério é sua. Então vamos lá? Preparado? Preparada? Já tá aí com o seu celular na mão? Não precisa de celular, não? Ah, já sabe tudo? Que beleza, hein? Então você que tá nos ouvindo, curtindo aqui o nosso Tocando Sucesso, vai ter que acertar quem são eles, hein? Vamos lá. Primeira dica é essa, hein? Primeira dica é essa. Local, lembrando que cada dica se refere a uma canção da dupla. Cada dica tem a ver com a canção dessa dupla. Então presta bem atenção, hein? Local onde as modelos desfilam, quarta e décima quinta letra do alfabeto, palavra que indica posse e órgão vital do corpo humano forma

uma canção da dupla. Pegou essa aí? Não pegou não? Deixa eu repetir então, hein? Local onde as modelos desfilam, quarta e décima quinta letra do alfabeto, palavra que indica posse e órgão vital do corpo humano, forma uma canção da dupla. É uma música da dupla. É uma música muito conhecida. E a outra dica, que se refere a outra canção, é essa aqui, ó. Presta atenção aí, ó. Feita com celulose, usada para escrever. E pode ser usada para diversas finalidades. Preposição DE. E goma doce, feita para mascar. Lembra uma canção da dupla. Essa aqui é boa, hein? Repetindo, hein? Feita com celulose, usada para escrever e diversas outras finalidades. Preposição DE e goma doce, feita para mascar, forma a canção da dupla. Que dupla é essa, hein? Com essas dicas aí, tem a ver com quem? Tem a ver com qual dupla? Já descobriu? Deixa eu repetir as dicas aqui, ó. Primeira dica, hein? Daqui a pouquinho tem a terceira, ó. Local onde as modelos desfilam, quarta e décima quinta letra do alfabeto, palavra que indica posse e órgão vital do corpo humano, forma a canção da dupla. Feita com celulose, usada para escrever e diversas outras finalidades. Preposição DE e goma, aquela goma doce, usada para mascar, forma a canção da dupla. Que dupla é essa, hein? Pensa bem aí, né? Já descobriu o quê? Já acertou? Ah, não acredito. Não acredito. Tá fera, hein? Tá fera. Então, daqui a pouquinho, tem aqui as participações. Agora são 4h10. Amado Batista, Borboleta Azul.

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Aí o som do Carlos e Jader. Separados, teve ainda Mário Batista, Borboleta Azul. Agora são 4 horas e 18 minutos na sua boa e ótima tarde. Tarde linda, agradabilíssima de segundona. Comecinho de mais uma semana, que seja uma semana produtiva, de muita paz, de muita alegria pra você. E até às 7, tô por aqui, até às 6 com o nosso Tocando Sucesso. 6 horas tem Trio Sertanejo. E você já descobriu quem vai cantar no trio de hoje? Já matou a charadinha? Já conseguiu descobrir aí que dupla que vai cantar? Tá em dúvida? Então vamos. Vou dar um jeito aqui de te ajudar

a descobrir que dupla é essa, hein? Você que tá ouvindo aí, curtindo a Serra Dourada, tá em casa, no trabalho, nos acompanhando através do aplicativo, no site, na Parabólica, eu quero saber se você descobre, quero saber se você tá fera em conhecimentos musicais, em pegar aí, né, de repente, essas dicas, transformá-las em canções e descobrir de que dupla eu tô falando, hein? Então presta bem atenção aqui, vamos lá. Eu passei duas dicas, né? Anteriormente duas dicas e agora tem a terceira. As duas dicas anteriores foram essas, hein? Local onde as modelos desfilam, quarta e décima quinta letras do alfabeto, palavra que indica posse e órgão vital do corpo humano, forma a canção da dupla. Outra dica é essa aqui, ó. Feita com celulose, usada para escrever e diversas outras finalidades, preposição DE e goma doce feita para mascar, forma outra canção da dupla. E a terceira dica é essa aqui, ó. Simboliza união, celebração e conquista, e choro com intensidade, forma outra canção dessa dupla, hein? Simboliza união, celebração e conquista, e choro com intensidade, forma outra canção da dupla. Eu quero saber se você descobre de quem eu tô falando, hein? Que dupla é essa? Já descobriu aí? Já matou a charadinha? Então manda aí a sua resposta, hein? Se tiver errada, não tem problema algum. O importante é você chutar, tentar marcar aquele golaço e descobrir quem vai cantar no nosso trio de hoje, hein? Fica à vontade e dê aí o seu chute. E manda pra mim aqui a sua resposta, hein? Manda aqui pro amigão aqui, Nélio Rodrigues, e diga pra mim quem vai cantar no nosso trio daqui a pouquinho, às 6. E abração pro nosso amigo Júlio César Correia. Grande Júlio, gente boa, gente fina, tá ligado, tá ouvindo. Ele falou: Nélio Rodrigues, tô aqui, ouvindo a Serra Dourada nessa tarde maravilhosa. E ele respondeu, hein? Deixou aqui o nome da dupla. Será que tem a ver essa história aqui com essa dupla? Segundo o Júlio, ele respondeu e falou que essa história tem a ver com uma dupla. Colocou o nome aqui, hein? Então tá registrado, meu amigo Júlio. Te agradeço pela companhia. Abração pra ele, a Sinésia Nogueira, Raimundo Flamenguista, Nilza, nos acompanhando em Itarumã. Valeu, Júlio. Aline Alves está em Cocalzinho. Grande abraço, Aline. Tá mandando aqui um alôzão para mim, Nélio Rodrigues. Muito obrigado, minha amiga Aline. Gente boa, gente fina, acompanhando aqui a nossa programação nessa linda tarde de segundona. A Laudilene, ela está em Aciara, está participando conosco. A Laudilene respondeu aqui, deixou o nome aqui de duas duplas, hein? Tem aqui a primeira e a segunda, depois ela vai escolher, né? Então, um abraço para você, minha amiga Laudilene. E abração para o Enzinho do Vascão, que também deixou aqui a mensagem. Então, abração, Enzinho do Vascão, né? Curtindo a programação da Serra Dourada. Quem também está curtindo aqui, participando conosco, é o nosso amigo Marcelão. Marcelão Vascaíno, companheirão. Também respondeu aqui. Ele falou: Nélio Rodrigues, a dupla de hoje é essa. Segundo o Marcelão, ele que é especialista aqui no trio sertanejo, falou que a dupla de hoje é essa. E deixou aqui, né? Vamos ver se é. Então, um abraço aí pro Marcelão, toda a família. Muito obrigado aí pelo carinho de todos os dias, né? Companheirão Marcelão, gente fina. E abraço também da nossa amiga, a Jordana, Jordana de Souza. Ela que tá em Caldas Novas, hein? Grande abraço para você, Jordana. Agradeço pelo carinho, nos ouvindo em Caldas, nos 90,7. E a nossa amiga Vânia Alves está em Corumbá de Goiás, hein? Grande abraço, Vânia. Alôzão para ela, toda a família. O grande Flaviano, né? O vizinho aí, grande Flaviano. As netinhas Aruna, Gabriela e Amanda Gabriela. Valeu, minha amiga Vânia Alves. A Ilzimar Martins está em Itajá, está participando conosco. Alô, minha amiga, né? Ilzimar Martins. Ela respondeu aqui, falou: Nélio Rodrigues, essa dupla eu já descobri. Já matei a charadinha, segundo a Ilzimar. Então tá registrado aqui, Ilzimar. Agradeço pela sua sintonia, pela participação aqui no nosso Tocando Sucesso. E quem tá ligado também aqui é o nosso amigão, né? Gente fina, ele que todo dia nos acompanha através do aplicativo, hein? É o Zé Carlos Bittencourt, que tá em Brumado, na Bahia. Grande Zé Carlos Bittencourt, companheirão, hein? Gente boa. Maria Lopes tá em Cocalzinho também nos ouvindo. Grande abraço, Maria Lopes. Alusão pro Rubens Lopes, né? Que tá ligadão. O Rubens que tá em Iaciara. Valeu, Rubens.
Ah, cadê o nome dela aqui, né? Achei.

Goiânia é a Érica, Érica Vieira. Ela está participando aqui conosco, está em Caldas. Grande abraço para você, Érica, e os amigos aí de Caldas Novas. Professora Idalícia está em Oriente ouvindo a gente. Valeu, minha amiga, professora Idalícia. Acompanhando aqui o nosso Tocando Sucesso, curtindo a Serra Dourada. E quem também está ligadão, acompanhando aqui a nossa programação, é o pessoal aí da MRKD Instalações, né? É o nosso amigo aí, o grande Zico. Zico, o companheirão. Esse Zico que é técnico, é especialista em instalações. Tá ligado, hein? Valeu, Zico. Tá em Aciara, hein? Curtindo a programação. Então, um abraço pro Zico aí e a turma da MRKD Instalações. Valeu, Zico. Aquele abraço, meu amigo. Vera Rodrigues tá aqui também. Alôzão, Vera. Tá participando. Deixa o áudio aqui. Vou passar já, já. Antônia Campos também tá ligada. Antônia respondeu aqui. Flonelli Rodrigues. Eu andei pensando, pesquisei. Fiz aqui uma varredura e descobri que a dupla é essa. Ela falou que é. Será que a Antônia tá certa? Será? Deixa eu repetir as dicas aqui pra você, ó. Local onde as modelos desfilam, quarta e décima quinta letras do alfabeto, palavra que indica pós e órgão vital do corpo humano, forma uma música. Se você souber a música, pode mandar pra mim aqui, ó. Feita, outra dica, né? Feita com celulose, usada para escrever e diversas finalidades, preposição DE e goma doce feita para mascar, forma outra canção da dupla. Simboliza união, celebração e conquista, e choro com intensidade, forma outra canção dessa dupla, hein? Que dupla é essa? Quero saber se você já descobriu, né? Se não descobriu, manda aqui a sua resposta. Se tiver errado, não tem problema algum. Tem gente que fala assim, ah, não vou responder não, né? E depois eu respondo errado, não tem problema nenhum. O importante é você participar, né? Manda aqui a sua resposta. Agora tem César Menotti, Fabiano. Caso marcado, 4h25.

0: se a moda é caprichada, toca aqui na Serra Dourada, hein? A um modão, hein? Milionário e José Rico, amante da estrada, hein? Abração pra você, amigo motorista, você que é amante da estrada, tá na rodagem, tá nas andanças aí, muito obrigado pela sua sintonia, pelo carinho, obrigado por você carregar a Serra Dourada aí no seu possante, antes Juan e Leandro, e a participação do Danilo e Davi, fofoca do ano, César Menor de Fabiano, caso marcado, intervalo, fica aí que eu volto já já. Agora 4h34.
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0: Agora são 4 horas e 39 minutos. Nessa tarde agradabilíssima de segundona, segunda-feira, dia 6 de julho de 2026. E vamos juntos por aqui até as 7. Até as 6 com o nosso Tocando Sucesso. 6 horas tem o nosso Trio Sertanejo. E você participando, deixando aquele alusão, aquele boa tarde, aquele feliz aniversário para quem hoje completa mais uma linda primavera. E responda para mim quem vai cantar no nosso trio de hoje, hein? A responsa é sua, hein? Você vai ter que descobrir quem são os convidados aqui do Trio Sertanejo dessa segundona. As dicas são essas aqui, ó. A primeira dica, hein? Local onde as modelos desfilam. A quarta e a 15ª letra do alfabeto. Palavra que indica posse e órgão vital do corpo humano. Essa dica forma uma canção da dupla. Feita com celulose e usada para escrever e diversas outras finalidades. Preposição DE e gomba doce feita para mascar. Forma outra canção da dupla. E a terceira dica é essa aqui, ó. Simboliza união, celebração e conquista. E choro com intensidade. Forma outra canção, hein? Simboliza a união, a celebração e a conquista. E choro com intensidade. Forma outra canção dessa dupla, hein? Que dupla é essa? Você que tá ouvindo aí, já descobriu? Você, meu amigo, minha amiga, tá aí nesse momento pensando assim, ó, rapaz, essas dicas aí, eu acho que tem a ver com essa dupla. Somando isso aqui, com isso, eu cheguei à conclusão que a dupla que vai cantar no trio de hoje é essa. Então, se você suspeitar alguma dupla aí que você acha que tem a ver com essas dicas, é só pegar as dicas aí, né, e colando, né? Cola os pedacinhos aí, vai decifrando aí, ó. Isso aqui é isso. Então, isso me lembrou uma música. E essa música é dessa dupla. Ah, então são eles. Então, manda pra mim aqui a resposta, hein? Deixa aqui a sua... o seu chute. Deixa aí a sua resposta, né? Falando assim, Nélio, eu tô em dúvida, mas eu acho que é. Não tem problema algum, o importante é você participar. E vamos lá com abraços aqui do pessoal, né? A galera participando, a nossa amiga aqui, gente boa, tá ligada aqui no nosso Tocando Sucesso, é a Nair. A Nair que tá em Caldas. Minha amiga Nair, seja bem-vinda aqui no Tocando Sucesso, hein? Ela que é estreante aqui, ó. Então seja bem-vinda, minha amiga.
1: Sou ouvinte, mas agora que eu consegui o contato. Sou Nair Batista de Caldas Novas. Pode mandar alô aí que eu tô ouvindo todos os dias.
0: Oh, valeu, Nair.
1: Manda aí pra mim, Folha Seca, com Amado Batista, com Simone Simara.
0: Então daqui a pouquinho, hein? Grande abraço pra você, Nair. Obrigada por acompanhar aqui a nossa programação. Ela que tá em Caldas, sempre tá ligada, mas hoje, né, tá participando aqui conosco. Então participe sempre, Nair. Te agradeço aí pela sua sintonia, pelo carinho, nos acompanhando em Caldas Novas nos 90,7. E abração para nossa amiga Vânia Alves, ela que está em Corumbá de Goiás, hein? Alô, Vânia!
2: Boa tarde, meu amigo Neto.
0: Boa tarde.
2: Aqui é a Vânia da Seu de Corumbá. Tenha uma semana abençoada, meu amigo.
0: Amém.
2: Que Deus ilumine sempre o seu caminho de todos aí. Faz
0: a parte
2: dessa
0: obrigado.
2: Rádio dourada, essa rádio maravilhosa e todos locutores maravilhosos.
0: Beleza.
2: Somente eu sei, né?
0: Valeu, Vânia.
2: Que Deus abençoe sua semana. Ei, né? Sabe, fui lá em Trindade, que multidão de gente, né?
0: É verdade, hein?
2: Fui pintar 2 horas da manhã.
0: Olha só, hein?
2: Fui e voltei, né? Fui lá no Cidade de Vimpé até, queria assistir o show do Daniel, mas tinha gente demais. Aí pra nós chegar em Goiânia, nossa senhora, foi um trânsito, pra falar a verdade pra vocês.
0: Eu vi.
2: Chegamos tarde.
0: É verdade,
2: foi bom,
0: hein? Não, mas com certeza, hein? Quando eu saí aqui da rádio, né? Eu tava indo em direção à minha casa, eu percebi, né? O trânsito pesado, várias pessoas. E ali próximo, né? Ao terminal Padre Pelágio aqui em Goiânia, eu vi a intensidade de pessoas, né? E muita gente, né? Desce ali no terminal, o pessoal vai de ônibus,

0: desce ali um terminal e vai de a pé. Segue de a pé até Trindade, os ônibus lotados, trânsito intenso e o pessoal indo em direção à Trindade. Eu percebi o quanto Trindade estava lotada, né? Várias pessoas realmente de várias cidades, de vários estados, participaram dessa festa, né? Essa festa que é uma tradição aqui do nosso estadão, e a Vânia estava lá também. A Vânia estava lá, falou, ó, foi complicado, mas foi bom demais. Então, um abraço para você, minha amiga Vânia, te agradeço pelo carinho de todos os dias, abração para você e para as netinhas Aruna, Gabriela e Amanda Gabriela, agradeço pelo carinho de todos, né, todo o pessoal aí de Corumbá de Goiás, terra boa. E a Vera Rodrigues está lá pertinho, está em Cocalzinho. Alô, Vera!
1: Olá, amigo Nedes Rodrigues, tudo bem com você?
0: Olha, graças a Deus, tudo tranquilo.
1: Manda a próxima música aí para nós aqui, que estão todo mundo na escuta do seu programa. Tchau, obrigado.
0: Tchau, obrigado. Grande abraço para você, minha amiga Vera. Agradeço pelo carinho, abração para os amigos de Cocalzinho, nosso amigo Gesley, o Meio Metro, outro companheirão, né? O Nego da Paz, está aí no Bar da Paz nos ouvindo. Alô, Nego da Paz, aquele abraço. A nossa amiga Renildes, o Lio Vascaíno, Toim Sonsim, grande Toim, né? O Selmin, também ligado, grande Selmin, né? Acompanhando a gente todos os dias, ligadão aqui em nossa programação, agradeço aí pelo carinho de sempre e abração pra ele, né? Que todo dia tá ligadão também, nosso amigo Gaspar da Patrola, hein? Alô, Gaspar da Patrola, gente boa toda vida, gente da gente, hein? Agradeço aí pela companhia, abração pro... Cadê o nome de... Ah, rapaz, achei aqui, né? É o Roberto, Roberto Vieira. Ele também tá em Cocalzinho. Grande abraço para você, Roberto. Agradeço pela companhia. Curtindo aqui nosso Tocando Sucesso. O Caio tá em Conceição da Barra, no Espírito Santo, também ligadão. Valeu, Caio. Todo dia ligado. A Laís Xavier tá em Aceara participando conosco. Grande abraço para você, Laís. Abração para nossa amiga Dalila Guedes e a turma aí da Top Car, nos acompanhando todos os dias. Robson Lopes, o Salão WR também ligadão. Valeu, Robson. O Betinho Flamenguista, alô Betinho, gente boa, hein? Também tá ligado, curtindo aqui nós Tocando Sucesso, agradeço pela companhia, ele que todo dia tá nos acompanhando, e abração pro nosso amigo, né, o Milton, a turma aí, curtindo a programação, Milton que tá em Caldas Novas, né, abração pro Milton aí, a galera da Eletrolima, valeu Milton, te agradeço aí pela companhia de todos os dias, sempre acompanhando aqui a nossa programação, valeu demais, hein? E agora tem um som aqui do... Gustavo Mioto e Murilo Ruf. E você, curtindo a programação, já descobriu quem vai cantar no trio de hoje? Ainda não? Tá facinho, hein?

É caprichada, toca aqui na Serra Dourada. Aú, modão, Chitãozinho, Chororó. Essa é boa demais, hein? Nascemos pra cantar. Agora faltando 8 para as 5. Na sua boa e ótima tarde. Tarde linda, maravilhosa, de segundona. Aonde quer que você esteja ouvindo, sinta-se abraçada. Descansando, trabalhando, acompanhando a rádio através do aplicativo, no site, na Parabólica, nos ouvindo pela primeira vez. Você que nos ouve todos os dias, tá no comércio, curtindo a programação. Muito obrigado a todos que estão ligados aqui na nossa Serra Dourada, curtindo aqui o nosso Tocando Sucesso. E você já descobriu o que vai cantar no trio de hoje? As dicas são essas, hein?

0: local onde as modelos desfilam. Quarta e 15ª letras do alfabeto, palavra que indica posse e órgão vital do corpo humano, forma a canção de uma dupla. Feita com celulose, usada para escrever e diversas outras finalidades. Preposição DE e goma doce, feita para mascar, forma outra canção da dupla. Simboliza união, celebração e conquista. E choro com intensidade, forma outra canção dessa dupla. Que dupla é essa, hein? Já matou a charadinha? Já conseguiu descobrir? Ainda não? Mas tá fácil, hein? Tá difícil não. Manda sua resposta e diga pra mim quem vai cantar. E o Marcelão tá aqui. Alô, meu amigo Marcelão. Gente boa.
1: Meu amigo Nélio Rodrigues. Boa tarde. Boa semana. Com dor de cabeça pra você, meu amigo.
0: Cabeça inchada.
1: E para todos os ouvintes brasileiros de coração que sentiu, né, essa eliminação, né? É isso aí. Eu mesmo hoje não tô ruim, não aguentei nem trabalhar. É isso aí, Nélio. Tamo junto, misturado da melhor programação. Um abraço. É essa dupla aí que eu coloquei, né? Isso aí foi rápido pra me acertar. E a primeira música, segunda e terceira aí. E chama que é pressão. Chama! Agora nós torce pro Portugal, porque tem uma ligação com o Vasco da Gama. Eu e o Enzinho estamos aí. Vamos torcer Portugal. Um abraço aí, minha amiga Antônia Campo, minha esposa Laudilene, os filhos Anes, Henrique, Marcelo Neto, Leandro José. 2030, estamos fortes de novo. Com fé em Deus, se Deus nos der saúde.
0: Tá certo, meu amigo Marcelão. Gente boa, né? É verdade, Marcelão. A gente amanheceu com a cabeça inchada, né? Com aquele sintoma aí não muito bom, né? Apesar de a gente perceber que é um esporte, né? Cada um defende o seu lado e sempre, né? Um sai chorando e o outro sai sorrindo. Isso aí não tem jeito, né? Infelizmente, mais uma vez, fracassamos, mas vida que segue, né, Marcelão? As contas vão chegar, né? Tudo vai continuar do mesmo jeito, né? A gente tem que pagar o boleto, tem que lutar pelo pão de cada dia, né? Então, não adianta a gente ficar aí, né? Se lamentando, né? Importante é a gente lutar pelo nosso pão de cada dia, levantar a cabeça e que venha, né, a próxima. Agora é cair para nossa realidade, né, Marcelão, né? Eu torcendo pelo Goiás, você torcendo pelo Vasco. Então vamos voltar à nossa realidade, esquecer um pouco de Copa do Mundo. Eu mesmo, né, já deletei um pouco de Copa do Mundo aqui, porque a gente ficar lembrando dessas coisas, a gente acaba, né, remoendo aí, acaba sentindo mais. Então vamos desligar um pouco disso. Eu mesmo já tô meio desligado aqui. Não quero, vou dar um tempinho aqui de Copa do Mundo, né? O Brasil caiu fora, né? Então a cabeça já tá inchada, então é melhor a gente tirar um pouquinho isso pra gente levar um pouco a vida aí com mais alegria, né? E vida que segue. Abração, meu amigo Marcelão, a nossa amiga Diomar, ela tá em Minaçu, tá ligada, é Flonelli, tô aqui ouvindo, hein? Tô curtindo, de montão a Serra Dourada. Valeu, minha amiga Diomar, agradeço pela companhia, o Nego da Paz tá aqui, ó, deixou um áudio, vou passar agorinha, grande Nego da Paz, companheirão. E aí, já descobriu quem vai cantar? Já descobriu? A nossa amiga Vani, a Vani tá aqui nos ouvindo, hein? Será que a Vani descobriu? A Vani que é especialista, hein? Acerta todas, né? Quando não acerta, bate na trave. Então, um abraço para você, minha amiga Vani. A Vani que tá em Aciara. Abração para ela, a netinha, a Maria Isabel. Então, muito obrigado aí a todos que estão participando. E vamos de música. Agora tem Guilherme Santiago e Jorge Matheus. Pijama Amarelo. Pijama Amarelo.

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Aí o som do Mano Walter, que amizade é essa? Antes, Pijama Amarelo, Guilherme Santiago e a participação do Jorge Matheus. E você curtindo de montão aqui a nossa programação, valeu pelo carinho, onde quer que você esteja, descansando, trabalhando, nos ouvindo através do aplicativo, no site www.

www.redeserradorada.com.br, através da Parabólica, ouvindo a rádio pela primeira vez, conhecendo os trabalhos aqui da Rede Serra Dourada, valeu demais. Alusão pra você, né, que nesse momento tá aí trabalhando, tá aí na lida, tá nas chacras, fazendas, tá na zona rural, nos povoados, assentamentos, muito obrigado a todo mundo. Você motorista, valeu pela sua carona, pelo carinho de sempre. E vamos juntos, hein? Até às 7, daqui a pouco 6 horas tem o nosso trio.

0: DE e goma doce, feita para mascar. Essa dica tem a ver com a canção da dupla, hein? Que música que é? Se você descobrir as músicas, né? Falou, Nélio, você é a dupla e de quebra te mando as músicas, hein? Manda para mim aqui, hein? Então manda para mim, tô esperando. Já já tem muito mais, agora faltando não, 5 e 4.
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0: Daqui a pouco, 6 horas, tem nosso Trio Sertanejo. E você participando, deixando a sua mensagem, aquele abraço, aquele beijo, aquele feliz aniversário para quem hoje completa mais uma linda primavera. E tente descobrir quem vai cantar no Trio Sertanejo, hein? Você que está ouvindo aí, de repente você está aí no seu trabalho, está no seu descanso, está aí nesse momento acompanhando a programação em qualquer parte desse estadão de Goiás, desse Brasil afora, através do aplicativo, no site, na Parabólica. Responda para mim, que dupla é essa? Tem várias pessoas respondendo aqui e todo mundo tá convicto que é essa dupla. Mas aqui não tem essa história, né? Muitas vezes a convicção nos leva a fracasso. Então, tem gente aqui convicta que é uma dupla. E aí, você acha que essa convicção tá certa ou errada? E as dicas são essas, hein? Local onde as modelos desfilam a quarta e 15ª letras do alfabeto, palavra que indica posse e órgão vital do corpo humano, formam a canção da dupla. Se você souber qual música que é, pode mandar para mim aqui, né? Fala, Nélio, você é a dupla e você é a canção. Manda para mim aqui, as canções, melhor dizendo, né? Feita com celulose, usada para escrever e diversas outras finalidades, preposição DE e goma doce feita para mascar, forma outra canção dessa dupla. Simboliza união, celebração e conquista, e choro com intensidade, forma outra canção. Que dupla tem a ver com essa resenha aqui, com essa história, né? Diz pra mim, manda aí a sua mensagem, fala, Nélio, eu sei, rapaz. Essas dicas aí, eu fiz aqui, né, a minha pesquisa, coloquei aqui meu HD pra funcionar e cheguei à conclusão que a dupla é essa. Manda aqui a sua resposta, hein? Diz pra mim. Deixa eu mandar aqui abraço para nossa amiga gente boa, Lucileide Amorim. Ela tá participando. E grande abraço para você, Lucileide. Mandando abração aqui pro Zé Carlos Brumadense. Tá curtindo a programação da Serra Dourada. Abração para Lucileide. Lucileide falou que tá feliz, né? Falou, tô feliz que o Brasil perdeu. Falei que o Brasil não passava das oitavas. Ei, Lucileide, mas acontece, né? Isso aí não tem jeito. É futebol, é esporte, né? Sempre um lado ganha, né? Um lado chora, né? E o outro lado fica alegre, né? Todo dia eu estou vendo aqui um jogo, né? Entre Portugal e Espanha. Então, veremos de um lado chorar e o outro sorrir. Não tem jeito, né? Sempre um lado vai chorar e o outro vai sorrir. Essa é a história do futebol. E o futebol é um esporte que não perdoa falhas, né? Não perdoa falhas. E aí tivemos uma chance lá no comecinho do jogo com um pênalti, né? Foi cobrado ali, né? Goleirão defendeu, se fizesse 1-0 ali, a história poderia ser outra, né? Tivemos outra chance lá com o Endrick, não fez, então a gente pagou caro aí, né? Então futebol é isso aí, não tem jeito. Então um abraço, minha amiga Lucileide Amorim, e abração aqui pra Deilta, ela tá nos ouvindo, hein? Tá curtindo a programação, ela falou, Nélio Rodrigues, essa dupla aí é essa. Será que é, minha amiga Deilta? Será que são esses dois aqui? Ela falou que é, falou, ó, são esses dois. Então um abraço pra você, minha amiga Adeilta, muito obrigado pelo carinho. Júlio César Corrêa tá aqui, ele falou, ó, Nélio Rodrigues, eu tenho certeza que hoje são eles. Será, Júlio César? Júlio César tá convicto que é, né? Tá convicto que é, então vamos ver. A nossa amiga Antônia Campos tá ligada também, falou, Nélio, amanheci triste, né, pela derrota do Brasil, mas vida que segue, né? Isso aí, minha amiga Antônia, né? Não tem jeito, vida que segue. Eu tenho aí, a gente coloca o lado emocional, quando o lado emocional fica mais intenso, a gente às vezes, né, deixa a lógica de lado. Mas o que é a lógica nos dias, né? Que a nossa vida não vai mudar nada, né? Não vai mudar nada, não, né? Continuamos aí seguindo o caminho, é muito bom, né? A gente tá ali com a nossa seleção torcendo, mas a gente tem que perceber, né, que a vida que segue, né? A vida que segue, vamos tocar o barco, né? Isso aí acontece, é esporte, não tem jeito, né? Aqueles que estão hoje rindo, amanhã vão chorar. Aqueles que estão chorando hoje, amanhã vai sorrir. E vida que segue. Grande abraço para você, minha amiga Antônia Campos. E ele tá aqui, ó. Nego da Paz, hein? Ligadão. Grande Nego da Paz, companheirão. Gente fina, gente da gente. Tá ligadão. Alô, Nego da Paz.
1: Boa tarde, Nero Rodrigues.
0: Boa tarde.
1: É, rapaz, você acabou de falar em mim. Eu ia falar, eu ia mandar um alô para você agorinha mesmo. Estamos aqui, mulher do Robertinho, meio metro, barbinha furador de fossa, Toninho Sonsinho, estamos aqui tomando aquela cervejinha aqui, só o ouro aqui. Aí, o Netinho lá do em cima, o Borta lá, o Selmin lá, não esquecendo esse povo, o Jareizão doido lá, o Jareizão doido, O Madeus,

Agora são 5 horas e 8 minutos, 5 e 8, nessa tarde linda, maravilhosa de segundona, segunda-feira, finalzinho de tarde, hoje dia 6 de julho de 2026, e até às 7 estou por aqui.

0: mandou, ele tudo pediu aquele modão aí, se for possível aí você mandar um modão pra nós aí, bebendo o barco Gin e Gênio, se for possível, tá?
1: Valeu, meu amigo, gente boa, né, Nego da Paz, vamos ver se tem aqui Nego da Paz, né, porque tem música que não fica programada aqui, eu vou achar uma pra você aqui, é uma moda boa e eu passo pra você, muito obrigado aí pelo carinho, pela sintonia, né, Nego da Paz, gente fina, hein, todo dia ligado, Nego da Paz que não perde nem um Tocando Sucesso, falou, né, todo dia eu tô ouvindo, gosto muito, né, da Serra Dourada, do Boteco, valeu, meu amigo, Nego da Paz, gente boa toda vida, e abração pro Cleomar Moreira, tá ligadão também, hein? Grande Cleomar Moreira, gente finíssima, hein? É, rapaz, o Cleomar todo dia tá ligado. Falou, né, tô aqui no 12, eu vim na Serra Dourada. Valeu, Cleomar Moreira. Te agradeço aí pelo carinho, companheirão, ligadão e alôzão aqui também pro nosso amigão, aliás, os amigos, né, que estão sempre ligados aqui todos os dias, acompanhando a Serra Dourada. É o Maurício, que tá em Salitre, no Ceará, grande Maurício. Nosso amigo Caio, tá em Conceição da Barra, no Espírito Santo, nos ouvindo. Olavo Marques, grande Olavo, gente boa. Tá na Fazenda do Moarama, no Mato Grosso, ligadão também, grande Olavo. Dinho, né? Dinho tá em Penápolis, interior de São Paulo, também nos acompanhando. Essa turma, gente fina. Nosso amigo Santos Corretor, Santos, que tá no Jardim Gá, região de Lusiânia, também ligadão. Valeu, Santos. Vanderlei, alô, Vanderlei, gente boa, né? Tá ligado, tá em Rio Quente ouvindo a gente. Abração pra ele. E para nossa amiga Marli. Alô, Marli! Gente fina! Também ligada, hein? Daqui a pouquinho tem mais participações. Agora tem João Bosco e Vinícius. Terremoto. Agora 5:16.

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Aí o som do Amado Batista, participação da Simone e da Simária, Folha Seca, antes um Bosque e Vinícius, Terremoto. E você participando, vai deixando seu alôzão, aquele boa tarde, aquele feliz aniversário para quem hoje completa mais uma linda primavera e se interaja conosco aqui, nós tocando sucesso, e diz para mim quem vai cantar hoje, hein? Temos aqui uma dupla, essa dupla que é uma das grandes duplas da música sertaneja. Tem aí muita história, músicas maravilhosas. E você que está aí curtindo a nossa programação tem a missão de descobrir quem são eles, hein? As dicas são essas, hein? O pessoal gosta aqui das dicas, né? Então, vamos lá, as dicas aqui, ó. Uma dica que tem a ver com a canção da dupla. Presta bem atenção, hein? Simboliza união, celebração e conquista, e choro com intensidade lembra a canção dessa dupla. Local onde as modelos desfilam, a quarta e décima quinta letras do alfabeto, a palavra que indica posse e órgão vital do corpo humano, forma outra canção. Feita com celulose, usada para escrever e diversas outras finalidades, preposição DE e goma doce feita para mascar, lembra outra canção. De que dupla eu tô falando? Essa história aqui que eu tô contando aqui desde o comecinho tem a ver com quem, hein? Manda sua resposta, diz pra mim quem vai cantar, hein? Deixa eu mandar aqui um abraço especial pro Valdivino e o Vanderli, que estão em Itaberaí. Grande Valdivino.

0: Bem-vindo, Vanderlei, muito obrigado pelo carinho, trabalhando, ouvindo a gente, curtindo a programação na nossa querida Itaberaí, terra boa, né? Abração para Alessandra Rosa, o esposo Edinaldo, os filhos a Julie e o Lucas Gabriel, na Fazenda Cedro, também ligados, muito obrigado pelo carinho. Irmão, alô, irmão, gente boa, hein? Tá em Itajá, ligadão na Serra Dourada, valeu, meu amigo, irmão, te agradeço pela companhia, pelo carinho de todos os dias. Quem também tá ligadão conosco todos os dias, curtindo a programação, é o Zé Bira, tá no Vale de Jequitinhonha, no norte de Minas. Grande Zé Bira, muito obrigado pelo seu carinho, pela sua sintonia. Zé Bira, gente boa toda vida, gente da gente, né? Tá sempre ligado, acompanhando aqui a nossa programação. Valeu, meu amigo Zé Bira, né? Companheirão de sempre. E quem também tá ouvindo, participando aqui, é o nosso amigo aqui, o Daniel. Daniel de Souza. Ele que tá em Caldas Novas, hein? Grande abraço para você, Daniel, curtindo a programação. Nosso amigo, o Aldenir, né? O Denir Pintor, também tá ligadão, tá em Caldas. Louro, também em Caldas Novas, curtindo a programação. Valeu, Louro. Abraço pro meu amigo, né? Gente finíssima, o grande Vilmar. O Vilmar que tá em Iaciara, né? Abração para ele. E a galera aí na tapeçaria, né? Valeu, meu amigo Vilmar. Gente boa, acompanhando aqui a programação. Agradeço pelo carinho. E vamos de moda, moda boa, hein? Agora tem um som aqui do Hugo Guilherme. Felicidade dela, agora são 5h25.
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0: a moda é caprichada, toca aqui na Serra Dourada, hein? Aú, modão, hein, de Paulo e Paulino, amor de primavera. Agora são 5 horas e 32 minutos, na sua boa e ótima tarde, tarde linda, maravilhosa, de segundona, onde quer que você esteja ouvindo. Muito obrigado pelo carinho, você que curte a área através do aplicativo, no site, na Parabólica, tá nos ouvindo pela primeira vez, tá no comércio, tá aí no seu descanso, no seu trabalho, tá dirigindo nesse momento. Abração pra você, motorista. Muito obrigado pela carona, pelo carinho. Abração pra toda essa turma maravilhosa que curte aqui a Serra Dourada, né? Seja descansando, trabalhando aí no seu estabelecimento comercial, você que nesse momento vai começar a sua jornada de trabalho, bom trabalho, você que tá retornando da lida aí, né? Do rala. Então, bom descanso pra você, agradeço a todo mundo pela sintonia, vamos juntos, hein? Até às 7, já já, 6 horas, tem o nosso trio sertanejo, e a dupla de hoje tem a ver com essas dicas aqui, ó. Quero ver se você descobre, hein? O desafio tá em suas mãos. Então, presta bem atenção, hein? Simboliza união, celebração e conquista. E choro com intensidade forma a canção da dupla. A outra dica é essa, ó. Feita com celulose, usada para escrever e diversas outras finalidades. Preposição DE. E goma doce feita para mascar, forma outra canção da dupla. Local onde as modelos desfilam. Quarta e décima quinta letras do alfabeto, palavra que indica posse e órgão vital do corpo humano, forma outra canção. Só você pensar aí, ó. Local onde as modelos desfilam. Quarta e décima quinta letras do alfabeto, a palavra que indica posse. Aquilo, né? Que é seu. Aquilo que indica que aquele objeto é seu. Órgão vital do corpo humano. Essa dica lembra uma canção muito conhecida, hein? Essa música é boa, hein? E aí, já descobriu? Manda pra mim aqui a resposta. Agora 5h34. 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
1: Agora são 5 horas e 38 minutos. Nessa tarde linda, maravilhosa. Onde quer que você esteja ligado, sinta-se abraçado, hein? Descansando, trabalhando, nos ouvindo pelo aplicativo, no site, na Parabólica. Agradeço a todos que estão curtindo aqui a nossa programação. E você já conseguiu aí decifrar esse enigma aqui do nosso trio sertanejo? Ainda não? Uma música dessa dupla tem a ver com essa dica aqui, ó. Feita com celulose, usada para escrever e diversas outras finalidades. Preposição DE e goma doce feita para mascar. Essa dica leva a uma canção dessa dupla. Vamos cantar daqui a pouquinho, hein? Quero saber se você já conseguiu matar a charadinha. Manda sua resposta aqui e diz pra mim quem vai cantar. Abraço pra nossa amiga Marcelina Palmeira. Alô, Marcelina, tá ligada? Tô ouvindo, tá em Cocalzinho, hein? Todo dia acompanhando a gente. Abração pra ela, o esposo, o Assis e o filhão grandinho.

Hugo Henrique. Valeu, minha amiga Marcelina, te agradeço pelo carinho de sempre. A Alessandra Rosa tá aqui, ela falou, Nelly Rodrigues, eu descobri. Ela falou, ó, eu já descobri quem são esses dois. Será, Alessandra? Será que você acertou? Então, um abração para ela, o esposo Edinaldo e os filhos, a Julie e o Lucas Gabriel. Muito obrigado, minha amiga Alessandra Rosa, sempre curtindo aqui o nosso Tocando Sucesso. Agradeço aí pelo carinho. E um boa tarde especial também aqui para o nosso amigo Lucas, o Lucas Ferreira. Ele está em Caldas, hein? Grande abraço para você, Lucas, acompanhando a gente. Agradeço pela companhia, abração para os amigos de Caldas Novas, né? Essa turma, gente boa, curtindo a programação. O nosso amigo Paulo César está em Morrinhos. Grande Paulo César, hein? Todo dia ligadão. Muito obrigado, Paulo César, pelo seu carinho, pela sintonia de sempre. Tem aqui o Jailson Pereira. Grande abraço para você, Jailson. Está participando conosco. Ele está em Cocalzinho de Goiás. Está ligadão na Serra Dourada. Muito obrigado, Jailson. E abração para nossa amiga Marcinha Pinheiro. Alô, Marcinha, gente boa, né? Tá em Cristalina acompanhando a rádio. Abração para ela, professor Marcos. Nosso amigo Sargento Milagre, Lobo Apaixonado. Quem também tá nos ouvindo todo dia, curtindo a programação, é a Leidiane Tomás, hein? Tá nos ouvindo através do aplicativo, tá em Caiapônia. Valeu, Leidiane. Agradeço pela sintonia. A Michele está em Rio Quente. Grande abraço para você, Michele. Michele Souza está em Rio Quente, curtindo a programação. Valeu pelo carinho, pela sintonia. E o Fabiano está participando aqui também, né? Está pedindo música. Grande abraço para você, Fabiano. Ele está em Itajá. Então, um abração para o Fabiano. Um abração para você, minha amiga. Agradeço aí pelo carinho de todos os dias, curtindo aqui o nosso Tocando Sucesso. E fica à vontade para você participar. Daqui a pouquinho, 6 horas, tem Trio Sertanejo, hein? E a dupla que vai cantar tem a ver com essa dica aqui, ó. Local onde as modelos desfilam a 4ª e a 15ª letras do alfabeto. Palavra que indica posse e órgão vital do corpo humano. Essa dica leva uma canção. E essa canção é da dupla que vai cantar no Trio Sertanejo, hein? Quem será? Manda sua resposta. Agora tem Rio Negro Solimões e Emília Eduardo, Castelo de Sonhos.

Se a moda é caprichada, toca aqui na Serra Dourada. Aô, modão, hein? Essa é boa demais, hein? Renan e Raí, coração ferido.

0: Justice, Eli Justi, Cowgirl, René Ronaldo, Fonte Desejo, Rio Negro Solimões, Castelo de Sonhos. E você curtindo aqui a nossa programação nessa tarde maravilhosa, tarde linda, segundona. Que você tenha aí uma excelente semana, com muita paz, com muita alegria. E gol da Espanha, hein? Espanha 1, Portugal 0 nos acréscimos, hein? Finalzinho do primeiro tempo. E a Espanha guardou, né? Espanha 1, Portugal 0. Portugal aí tem poucos minutos para tentar uma reação, né? E tá complicado, hein, meu amigo? Tá complicada a situação de Portugal, hein? Vamos ver o que vira, né? Vamos torcer para que Portugal empate isso aí. De repente, né? Busque ali a prorrogação. Vamos ver o que, que acontece. Daqui a pouquinho tem trio sertanejo, hein? Já, já, trio sertanejo agora tem... Cristiano Araújo, você que sabe.
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0: 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Você curtindo aqui o nosso Tocando Sucesso, o som aí do Lucas e Luan, Horizonte Azul. Antes, Cristiano Araújo, Cê Que Sabe. E finalzinho aí, né? Portugal 0, Espanha 1. Portugal dando aquele bye-bye, né? A Copa do Mundo, né? Essa dor realmente é terrível, né? A dor da despedida. Não tem jeito. Um lado vai sorrir e o outro vai chorar. A história é feita assim. Tá chegando aqui a piada e na sequência Trio Sertanejo.
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0: Trio Sertanejo. Muito bem, agora 6:02, no ar aqui o nosso Trio Sertanejo, o quadro que é sucesso em nossa programação de segunda a sexta às 18 horas, sempre trazendo convidados especiais para cantar bonito aqui na Serra Dourada. E a Espanha se classificou, né? Portugal ficou mais uma vez aí pelo caminho. O grande Cristiano Ronaldo vai terminar, encerrar a sua carreira sem conseguir uma Copa do Mundo, né? Não tem jeito, né? Um lado sempre vai sorrir e o outro vai chorar. A história é feita assim, não tem conversa, né? Então parabéns aí para a seleção espanhola classificada. Possivelmente teremos aí um confronto entre França e Espanha, né? Possivelmente, né? França e Espanha vão bater de frente. Então vamos lá com o nosso Trio Sertanejo. E as dicas foram essas aqui, ó. Local onde as modelos desfilam, a quarta e a décima quinta letras do alfabeto, palavra que indica posse e órgão vital do corpo humano, forma uma canção. Que canção é essa, hein? Passarela do meu coração. É essa canção, hein? Passarela do meu coração. A segunda dica é essa, hein? Feita com celulose, usada para escrever e diversas outras finalidades. A preposição DE e goma doce feita para mascar. É o quê? Feita de celulose é o papel, né? Papel feito da celulose, a celulose que vem aí da madeira, que interessante, né? A celulose vem da madeira e aí faz o papel e é o papel de chiclete. Papel de chiclete, a segunda música. E a terceira é essa, hein? Simboliza união, celebração e conquista. É o que a galera tá buscando na Copa do Mundo, né? A taça, né? E choro com intensidade. É o quê? Taça de pranto. Então, parabéns aí a todos que acertaram. Você que chutou aí, né? Falou assim, ó, Nélio, eu chutei aqui, né? Não acertei, mas eu dei um chute. Deixa eu falar aqui os acertadores. Quem cravou primeiro aqui foi o Júlio César Corrêa, né?

Grande Júlio acertou aqui às 4:09. Ei, Júlio César. Júlio César foi rápido, rapaz, né? Foi rápido e rasteiro. Então, parabéns aí pro Júlio César. Marcelão Vascaíno mandou um minutinho depois às 4:10. Laudilene às 4:11. Enzinho às 4:14. Eusimar Martins às 4:21. Nosso amigo Antônio Campos às 4:22. Adeilta participou aqui, mandou mensagem às 5:12. Alessandra Rosa às 5:32. Então, parabéns aí ao Júlio, Marcelão.

0: sertanejo com Jean Giovanni, hein? Cantar bonito aí, Mil Corações, Taça de Pranto e Grão de Areia. Então você curtiu o nosso trio sertanejo que volta amanhã às 18 horas, trazendo mais convidados aqui na nossa programação para cantar bonito, para cantar três modas aqui no nosso quadro que é sucesso, que é o trio sertanejo. Então muito obrigado a todos que participaram, que acertaram aqui, né? Que cravaram direitinho, decifraram aí o nosso enigma e cravaram aí Jean Giovanni. Valeu demais! Intervalo, já já, as mais, segunda edição, agora 6:15.
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1: 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Agora são 6h20, está começando aqui as mais segunda edição, a contagem regressiva das melhores da Rede Serra Dourada, nessa noite linda de segunda-feira, dia 6 de julho de 2026, e até

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0: Serra Dourada, rádio que é bom ouvir. Agora são 6:30, e eu sou do Murilo Rufi, saudade estranha. Abração pro grande Gaspar da Patrola, que tá em Cocalzinho nos ouvindo. Alô, Gaspar da Patrola, aquele abraço. Muito obrigado pela sintonia de sempre. Tá chegando aqui o Serra Dourada Esporte, e eu volto já já com a segunda parte das Mais Mais.
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2: O Anápolis voltou a ser derrotado neste final de semana pelo Campeonato Brasileiro da Série C. Em confronto válido pela 13ª rodada, o Galo da Comarca perdeu por 2-0 para o Botafogo da Paraíba, em confronto que aconteceu no estádio Jonas Duarte. Os gols da vitória do time paraibano foram marcados por Dudu Atamoto e também Rodolfo. Com esta derrota, 2-0, o Anápolis segue na última posição na tabela de classificação da Série C, com apenas 9 pontos conquistados. Em 13 jogos, o Anápolis venceu 2, empatou 3 e sofreu 8 derrotas. O Anápolis volta a campo pela Série C do Campeonato Brasileiro no próximo final de semana, domingo, no estádio Jonas Duarte, às 16h, contra o Maringá. 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
0: Serra Dourada, agora 6:32.
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2: A música 8, Cleiton Romário, Zé Neto e Cristiano, Não Namora, 8, 6 e 36.

0: número 4.
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2: Número 2.
3: Serra Dourada, agora faltando 7 para as 7.
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0: Para as 7, e o som aí do Natan e Zé Vaqueira. Aproveita que eu tô obrigado. A música 2 aqui das Mais, aonde quer que você esteja ouvindo. Muito obrigado pelo carinho, descansando, trabalhando, nos ouvindo através do aplicativo, no site www.redeserradorada.com.br, através da parabólica. Você, motorista, muito obrigado pela carona. Você que está nos ouvindo pela primeira vez, seja bem-vindo aqui à Rede Serra Dourada. Você que nos acompanha todos os dias, agradeço muito pelo carinho, hein? Muito obrigado a todos que estão curtindo aqui as mais a programação. E alusão aqui, né? Nosso amigo aqui, o Claudinei, que tá em Padre Bernardo acompanhando. Ele falou, tô aqui ligado, curtindo a Serra Dourada. Grande abraço para você, meu amigo Claudinei, gente boa, e os amigos aí de Padre Bernardo, a esposa Marta e o irmão, né, o Claudiomar. Muito obrigado, meu amigo Claudinei, gente boa. E quem também tá nos ouvindo é nosso amigo aqui, o Maxwell de Souza, ele que tá em Caldas Novas, hein? Grande abraço para você, Maxwell, acompanhando a gente. Muito obrigado pelo carinho. Júlio César Corrêa tá aqui também, ele falou, Nery, tô aqui ainda, hein? Curtindo a Serra Dourada e esperando a primeira posição. Valeu, meu amigo Júlio César. Antônio Campos também tá aqui, ó, nossa amiga Antônia, que não arreda o pé, né? Todo dia ligada. Muito obrigado, Antônio, agradeço aí pela companhia. E o Wellington Ferreira tá participando aqui também. Grande abraço, Wellington, ele que tá em Rio Quente. Então, um abração pro Wellington e a turma toda aí de Rio Quente. Agora tá chegando a número 1, que é o som do Kleber e Cauã, Mil Adjetivos. Na sequência, Voz do Brasil, 8 horas, tem muito mais aqui na Serra Dourada. Fiquem todos com Deus e te aguardo amanhã às 4 horas no Tocando Sucesso.
1: Primeira posição.

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1: Sim, ó.

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1: Está no ar a Voz do Brasil. As notícias do governo federal que movimentaram o país no dia de hoje.
2: Olá, boa noite.
0: Boa noite para você que nos acompanha em todo o país.
2: Segunda-feira, 6 de julho de 2026.
0: Vamos ao destaque do dia na Voz do Brasil.
2: Estudantes podem se inscrever a partir de amanhã no ProUni, o programa Universidade para Todos.
0: A iniciativa seleciona quem busca uma vaga em uma instituição privada de ensino superior. Gabriela Noronha.
3: Para participar, o estudante deve ter cursado ensino médio em escola pública ou como bolsista integral em escola privada.
2: Imunização contra o HPV. Jovens de 15 a 19 anos podem se vacinar até dezembro.
0: Deve ser vacinado quem não recebeu o imunizante na idade recomendada ou não possui registro de vacinação. Nazi Brum.
4: A vacina também está disponível para grupos específicos, como pessoas vivendo com HIV, transplantados, pacientes oncológicos e usuários de PrEP, a profilaxia pré-exposição ao HIV.
2: Canal oferece escuta a jovens de forma humanizada.
0: Pode falar. Adolescentes podem receber de forma gratuita atendimento em saúde mental por meio de plataforma digital. Edinaldo Júnior.
5: A Rede Pode Falar é um canal gratuito e anônimo que pode ser acessado pelo celular de maneira fácil, rápida e simples.
2: Hoje na apresentação da Voz do Brasil, eu, Mariana Jungmann e Luciano Seixas.
0: Acompanhe a gente ao vivo.

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0: Estudantes que desejem
2: até um salário mínimo e meio. Já para as bolsas parciais, a renda familiar bruta mensal por integrante da família não pode ultrapassar 3 salários mínimos. Lembrando que professores da rede pública têm regras específicas de isenção de renda para licenciaturas. O resultado da primeira chamada será divulgado na próxima semana, em 15 de julho, enquanto a segunda chamada está prevista para 5 de agosto. As inscrições são gratuitas e devem ser feitas exclusivamente pelo site acessounico.mec.gov.br/ProUni. Gabriela Noronha para a Voz do Brasil.
0: E as inscrições para a Prova Nacional Docente 2026 foram prorrogadas até o dia 10 de julho.
1: O novo prazo também vale para solicitações de atendimento especializado e para o uso do nome social.
3: Para efetivar a inscrição, o candidato deve pagar a taxa de R$ 85,00 até o dia 14 de julho. Essa também é a data em que será divulgado o resultado das solicitações de atendimento especial. Em caso de negativa, os recursos podem ser apresentados pelos candidatos até 16 de julho. A aplicação da prova está mantida para o dia 20 de setembro e o resultado final será divulgado em 15 de dezembro. O exame é composto por duas partes, sendo uma voltada para a formação geral docente e outra para questões específicas de 21 áreas da licenciatura. A Prova Nacional Docente tem o objetivo de avaliar a formação dos profissionais que estão concluindo cursos de licenciatura em todo o país. Mas o resultado também pode ser usado como parte de processos seletivos em concursos públicos para a contratação de profissionais de educação básica.
0: Priscila Machado, para a Voz do Brasil. As inscrições para a Prova Nacional Docente devem ser feitas pela internet no endereço pnd.inep.gov.br.
1: E as inscrições para o Fundo de Financiamento Estudantil, FIES, do segundo semestre de 2026, abrem entre os dias 14 e 17 de julho.
0: Nessa etapa, o programa oferece mais de 44 mil vagas para estudantes que

0: mínima de 450 pontos nas provas, sem zerar a redação, e comprovar renda familiar de até 3 salários mínimos por pessoa.
1: O resultado da seleção vai ser divulgado em 30 de julho.
0: A inscrição para o FIES é gratuita e deve ser feita exclusivamente pela internet, no Portal Único de Acesso ao Ensino Superior, em acessounico.mec.gov.br.
1: Campanha de vacinação contra o papilomavírus humano foi prorrogada até o dia 31 de dezembro.
0: O público-alvo são adolescentes e jovens de 15 a 19 anos e pessoas de grupos prioritários.
1: O imunizante está disponível nas unidades básicas de saúde de todo o país.
2: O objetivo da campanha é alcançar pessoas que não foram imunizadas na faixa etária recomendada ou que não possuem registro vacinal. O esquema previsto no calendário nacional de vacinação é indicado para meninas e meninos de 9 a 14 anos. Na estratégia de resgate, adolescentes e jovens de 15 a 19 anos poderão se vacinar de graça até 31 de dezembro, como explica Éder Gatti, diretor do Departamento do Programa Nacional de Imunizações.
3: A vacina ela é recomendada para pessoas de 9 a 14 anos na rotina, só que tem pessoas que já hoje estão com 15, 16, 17, 18, 19 anos que não foram vacinadas. Então nós demos a oportunidade dessas pessoas colocar a vacinação em dia.
2: A vacina também está disponível para grupos específicos, como pessoas vivendo com HIV, transplantados, pacientes oncológicos e usuários de PrEP, a profilaxia pré-exposição ao HIV. O papilomavírus humano, HPV, é uma infecção sexualmente transmissível e está associado a diferentes tipos de câncer, como os de colo do útero, boca e garganta. Após o encerramento da campanha em dezembro, a vacina continuará sendo oferecida de graça a crianças e adolescentes de 9 a 14 anos e grupos específicos. Os demais deverão ser vacinados em clínicas particulares. Reportagem Nazi Brum.
0: Atenção, médicos de todo o país. Estão abertas as inscrições para edital de contratação de especialistas para o SUS.
1: Ao todo, são disponibilizadas 1.138 vagas imediatas, que abrangem 309 municípios nas 5 regiões do país.
0: Entre as especialidades, a área de anestesiologia lidera a oferta de vagas com 290 no total.
1: E as demais estão distribuídas entre ecocardiografia, cirurgia geral, endoscopia digestiva, colonoscopia e Oncologia Clínica.
0: As inscrições devem ser feitas pela internet na plataforma da UNASUS, no endereço acesso.unasus.gov.br.
1: Em cada 10 estudantes de 13 a 17 anos se sentem tristes sempre ou na maioria das vezes.
0: E 18,5% dos jovens pensam que a vida não vale a pena ser vivida. É o que aponta o IBGE.
1: Para criar um espaço de escuta e encaminhar esses adolescentes ao atendimento psicossocial no SUS, os jovens contam com a rede Pode Falar.
4: Um canal de escuta acolhedora e sem julgamentos. Essa é a rede Pode Falar, que atende adolescentes e jovens de 13 a 24 anos em emergências psíquicas e emocionais. De acordo com o IBGE, 3 em cada 10 estudantes de 13 a 17 anos se sentem tristes sempre ou na maioria das vezes. 42,9% dos alunos responderam que se sentem irritados, nervosos ou mal-humorados por qualquer coisa. 18,5% pensam sempre ou na maioria das vezes que a vida não vale a pena ser vivida. Os dados são da Pesquisa Nacional de Saúde Escolar, divulgados esse ano. A Rede Pode Falar é um canal gratuito e anônimo que pode ser acessado pelo celular de maneira fácil, rápida e simples. A vice-coordenadora Marina Oliveira fala sobre a importância do projeto.
5: Ele usa a internet, né, usa a possibilidade do online para chegar a adolescentes do Brasil inteiro. E, ao mesmo tempo, ele facilita a escuta acolhedora desses adolescentes jovens, né, por ter esse sigilo e essa coisa anônima garantida. Ela fica muito mais à vontade para se abrir.
4: Atualmente, 20 instituições compõem a rede Pode Falar em todo o país. As equipes de atendimento são formadas por estudantes de graduação de diversas áreas do conhecimento que são supervisionados por docentes. Todos eles passam por um processo contínuo de formação em saúde mental. Lucas Bonfim, de 31 anos, é um dos atendentes. Estudante de engenharia química na Universidade Federal de Sergipe, ele integra a equipe desde o início deste ano. Mesmo o curso não sendo da área da saúde, ele acredita que o trabalho complementa a sua formação e fala sobre a importância da experiência.

0: experiência de escuta.
1: O objetivo do projeto realmente é escuta, é a gente conseguir acolher e escutar o que a pessoa tem a falar.
0: A rede Pode Falar funciona como uma espécie de porta de entrada digital para o atendimento psicossocial do SUS, como explica o diretor do Departamento de Saúde Mental, Álcool e Outras Drogas do Ministério da Saúde, Marcelo Kimati.
2: Ele pode criar uma porta de entrada da mesma forma que a gente criou com pessoas com problemas com jogos e apostas, que ela é feita em pequena escala, mas que ele é muito bem avaliado, ele é muito bem sucedido onde ele é aplicado, e articular isso à rede de atenção psicossocial.
0: A rede Pode Falar está disponível pelo site podefalar.org.br e também pelo WhatsApp ou Telegram. Com locução de Edinaldo Júnior, reportagem Luciana Colares, de Holanda.
3: O telefone para atendimento no WhatsApp é o 6199-660-8843.
4: E no Telegram, o nome de usuário é @podefalar.
3: E está disponível na plataforma da Universidade Aberta do SUS, curso em saúde de populações expostas a agrotóxicos.
4: A formação é feita à distância e voltada a profissionais do Sistema Único de Saúde e a demais interessados no tema.
3: O curso reúne conteúdos sobre vigilância em saúde, incluindo identificação e monitoramento de situações de exposição a agrotóxicos.
4: As inscrições podem ser realizadas diretamente na plataforma da universidade, no endereço unasus.gov.br.
3: Para muita gente, viajar de avião pode ser sinônimo de comodidade, mas...
4: Mas, para outras pessoas, o transporte aéreo pode resultar em muita dor de cabeça.
3: Por isso, a Agência Nacional de Aviação Civil criou uma plataforma para registrar reclamações sobre serviços prestados pelas empresas aéreas.
5: Quem precisar registrar uma reclamação sobre serviços prestados por empresas aéreas pode utilizar a plataforma ANAC Passageiro. O acesso é feito com uma conta gov.br e permite enviar manifestações à Agência Nacional de Aviação Civil, ANAC, acompanhar o andamento do atendimento e avaliar a resposta apresentada pela empresa. Durante o processo, a reclamação é encaminhada à companhia aérea, que responde ao passageiro dentro do prazo previsto pela regulamentação da ANAC. O sistema também permite a troca de informações entre as partes até a conclusão do atendimento. Além do registro de reclamações, a plataforma disponibiliza um painel público com indicadores sobre o atendimento das empresas participantes. Os usuários podem consultar informações por companhia aérea, período e nacionalidade da empresa, além dos assuntos mais frequentes registrados pelos passageiros. Dilson Santa Fé, para a Voz do Brasil.
4: Cidadão pode conhecer mais sobre seus direitos na hora de ir às compras.
3: A Secretaria Nacional do Consumidor está com inscrições abertas para mais de 30 cursos gratuitos e totalmente online.
6: A iniciativa, realizada em parceria com a Universidade de Brasília, busca ampliar o acesso à informação e fortalecer a proteção dos direitos do consumidor. Entre os temas disponíveis estão práticas abusivas, proteção contratual, proteção de dados pessoais, consumo seguro, educação financeira e prevenção ao superendividamento. A coordenadora da Escola Nacional de Defesa do Consumidor, Ana Cláudia Santana, destaca que os cursos são uma oportunidade de formar cidadãos com um padrão de consumo mais consciente.
7: A plataforma é disponível para pessoas a partir de 16 anos, então é uma possibilidade de que, na descoberta, né, ali da sua identidade, da sua cidadania, ela consiga descobrir de forma consciente a utilização, né, dos seus recursos financeiros.
6: Um dos destaques é o curso voltado para as bets, que vai abordar os direitos dos consumidores diante do mercado regulado de apostas de cota fixa e os impactos das novas relações de consumo envolvendo o setor. Para Ana Cláudia Santana, o crescimento das plataformas de apostas virtuais trouxe a necessidade do cidadão se informar e conhecer os riscos que envolvem a prática.
7: Temos o curso de bets, né, de capacitação para conhecer qual a funcionalidade e o registro legal dessas empresas que estão crescendo aí cada vez mais e de forma ilegal, então a gente precisa fazer isso. O crescimento é absurdo, a comunicação com o cidadão para que a utilização desses aplicativos de jogos sejam conscientes, né, informe do risco.
6: As inscrições estão abertas até 20 de julho pelo portal da Escola Nacional de Defesa do Consumidor. Os cursos são online e gratuitos e as aulas começam no dia 27 deste mês. Reportagem Thaís de Araújo.

0: Lembrando, as inscrições devem ser feitas na plataforma da Escola Nacional de Defesa do Consumidor, no endereço eaddefesadoconsumidor.mj.gov.br.
1: Ajuda humanitária. Brasil envia carregamento com vacinas à Venezuela para vítimas de terremoto.
0: Repórter Lucília Araújo tem mais informações.
2: Uma remessa com 350 mil doses de vacinas foi enviada no último sábado, dia 4, à Venezuela, para apoiar as ações de resposta em saúde após os terremotos que atingiram o país. A carga reúne 100 mil doses da vacina contra a febre amarela e 250 mil doses da vacina contra a raiva canina, destinadas ao controle de doenças em situações de emergência. Segundo o Ministério da Saúde, as vacinas enviadas não comprometem o abastecimento do Sistema Único de Saúde, o SUS. O transporte foi realizado em voo humanitário com chegada neste domingo, dia 5, para distribuição das doses. Desde o dia 24 de junho, foram confirmados 2.645 mortos e 12.666 feridos. O governo venezuelano já registrou 86.117 famílias afetadas e 15.050 desalojadas. Até agora, 885 edifícios foram afetados e outros 189 desabaram. Lucília Araújo para a Voz do Brasil.
1: Na época de reprodução dos peixes, a pesca é proibida para garantir a preservação das espécies.
0: Durante o período que é chamado de defeso, os pescadores têm direito a um seguro.
1: O pagamento tem início amanhã.
3: O Instituto Nacional do Seguro Social, o INSS, começa no dia 7 de julho o pagamento do seguro defeso para mais de 149.500 pescadores artesanais. Os benefícios referentes aos períodos de defeso anteriores a 2026 vão ser depositados em parcela única para quem já teve o direito reconhecido. Os pescadores que aguardavam apenas a liberação dos recursos podem consultar a situação do pagamento pelo aplicativo Carteira de Trabalho Digital ou pelo portal Emprega Brasil. Já quem ainda tem o pedido em análise deve acompanhar o processo pelo Meu INSS ou pela Central 135. Os benefícios aprovados posteriormente vão ser pagos nos próximos lotes. Claudimário Carvalho para a Voz do Brasil.
0: Estão abertos 5 editais do CNPq voltados para a equidade étnica, de raça e de gênero.
1: As chamadas também incentivam a produção de conhecimento sobre desigualdades.
0: Saiba quem pode participar e até quando é possível se inscrever na reportagem de Graziele Bezerra.
4: O Conselho Nacional de Desenvolvimento Científico e Tecnológico, CNPq, está com 5 chamadas públicas abertas, além de 2 projetos voltados ao tema da equidade étnica, racial e de gênero na ciência brasileira. O presidente do CNPq, Olival Freire Júnior, destacou o conteúdo dos editais.
5: E esses 5 editais, eles têm muito de ações tipicamente educacionais voltadas para a inclusão na área de ciência, tecnologia, engenharia, mas tem algumas ações que são voltadas especificamente para a produção de mais conhecimento, conhecimento novo, conhecimento de qualidade sobre esses problemas que têm que ser enfrentados, tanto quanto os problemas de saúde pública, os problemas do petróleo, os problemas da agricultura e tantos outros.
4: Com inscrições abertas até 10 de agosto, a chamada pública Asas para o Futuro é voltada para a inserção de mulheres de 15 a 29 anos no mercado de trabalho. Já a segunda edição da chamada Atlânticas está com inscrições até 30 de setembro e concederá bolsas no exterior para cientistas negras, indígenas, quilombolas e ciganas. Em outra vertente, o projeto Inspiração é destinado à formação de jovens negras na área da indústria da energia. O programa Lélia Gonçalves vai financiar pesquisas sobre desigualdades étnico-raciais. Também há um edital para fortalecer o Sistema Nacional de Promoção da Igualdade Racial. Serão desenvolvidos ainda projetos voltados para a rede de pesquisa em igualdade racial e para ações afirmativas do Instituto Rio Branco, com concessão de bolsas para pessoas negras candidatas aos concursos de ingresso na diplomacia. As informações completas e os editais estão em gov.br/cnpq. Reportagem Graziele Bezerra.

0: Estão abertas as inscrições para o edital BNDES Periferias Fortes Nordeste.
1: A iniciativa é voltada a organizações da sociedade civil que atuam em favelas e comunidades periféricas da região para atender a população que vive nesses locais.
2: O objetivo é fortalecer organizações da sociedade civil e coletivos ainda não formalizados que atuam em favelas e comunidades periféricas da região. Lançado em parceria com o Instituto Eclos, o edital vai selecionar 85 iniciativas nos estados de Alagoas, Bahia, Ceará, Paraíba, Pernambuco, Piauí, Rio Grande do Norte e Sergipe. As organizações selecionadas vão participar de uma jornada de desenvolvimento institucional executada pelo Instituto Eclos, com capacitações, mentorias especializadas, apoio à formalização e acesso a recursos financeiros de até R$100 mil, no caso das organizações de pequeno porte, e de até R$300 mil para as organizações de médio porte. É o que explica a chefe do Departamento de Inclusão Produtiva e Educação do BNDES, Celina Rangel Tura.
3: Vão receber recursos para desenvolver os projetos, que os planos de negócio que vão ser construídos a partir dessa capacitação e mentoria. O recurso é livre para onde essa instituição entende que vai fortalecer institucionalmente a sua capacidade de executar melhores projetos, captar mais recursos, e aí são vários objetivos que a gente quer.
2: Podem participar do edital BNDES Periferias Fortes Nordeste, organizações sem fins lucrativos formalizadas e coletivos ainda não formalizados, desde que tenham um histórico comprovado de atuação em seus territórios. As iniciativas devem promover benefícios para populações de baixa renda, principalmente em áreas como geração de emprego e renda, educação, saúde, esporte e justiça, entre outras. As inscrições estão abertas até o dia 12 de agosto no site eclos.org/periferias-fortes. Atenção para como se escreve Eclos: E-K-L-O-O-S. Reportagem André de Barros Lima.
0: A Defesa Civil Nacional reconheceu a situação de emergência em mais 77 cidades atingidas por desastres.
1: Podem obter reconhecimentos cidades que sofreram com secas ou fortes chuvas.
4: A maior parte dos municípios teve emergência declarada por estiagem. Jaicatu, no Maranhão, e Goiânia, em Pernambuco, foram castigadas por fortes chuvas, enquanto Piauí, em Minas Gerais, obteve o reconhecimento federal por queda de granizo. Cidades com reconhecimento federal de situação de emergência ou de estado de calamidade pública podem solicitar recursos ao Ministério da Integração e do Desenvolvimento Regional. A solicitação deve ser feita por meio do Sistema Integrado de Informações sobre Desastres. A Defesa Civil Nacional oferece uma série de cursos à distância para habilitar e qualificar agentes municipais e estaduais para o uso do sistema. Natália Koslick, para a Voz do Brasil.
0: Autorizada a realização de concursos públicos para a Receita Federal e o Banco Central.
1: Juntas, as seleções vão oferecer 316 vagas para cargos de nível médio e superior. São 146 vagas para a Receita e 170 para o Banco Central.
0: Os editais devem ser lançados em até 6 meses.
1: O prazo mínimo entre a publicação do edital e a aplicação da primeira prova é de 2 meses.
0: E essas foram as notícias do Governo do Brasil.
1: Uma realização da Secretaria de Comunicação Social da Presidência da República.
0: Com produção da Empresa Brasil de Comunicação.
1: E agora com as notícias do Poder Judiciário e do Congresso Nacional. Boa noite.
0: Uma boa noite e até amanhã.
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7: Tribunais devem prestar informações ao STF sobre pagamentos a magistrados.
8: STJ nega validade a testamento por e-mail sem assinatura e sem testemunhas.
7: Defeso eleitoral impõe limites a agentes públicos a 3 meses das eleições 2026.
8: Boa noite, eu sou Arthur Filho.
7: E eu sou Walter Lima.
8: Tribunais de 6 estados e do Distrito Federal têm até 48 horas para prestar informações.

0: ao Supremo Tribunal Federal sobre pagamentos a magistrados.
1: As decisões foram tomadas em vários processos diferentes de relatoria dos ministros Alexandre de Moraes, Flávio Dino, Cristiano Zanin e Gilmar Mendes. Repórter Marcelo Della Libera.
2: No documento assinado nesta segunda-feira, os ministros determinaram que os presidentes dos Tribunais de Justiça do Distrito Federal, Goiás, Maranhão, Paraná, Rio de Janeiro, Rio Grande do Norte e Rondônia prestem informações detalhadas sobre os valores e verbas pagas a magistrados da ativa, aposentados e pensionistas nos meses de abril, maio, junho e julho deste ano, com a discriminação das verbas remuneratórias e indenizatórias. Também deverão encaminhar cópias das folhas de pagamento referentes a esse período. Nas três ações, os ministros citaram uma notícia divulgada pela imprensa nesta segunda-feira, segundo a qual alguns tribunais teriam autorizado pagamentos remuneratórios e indenizatórios em desacordo com os parâmetros definidos pelo Supremo. Diante dessas informações, a Corte determinou a adoção imediata de providências para verificar eventual descumprimento da própria decisão.
0: E-mail sem assinatura e sem testemunhas não pode ser reconhecido como testamento particular.
1: Essa conclusão é do STJ. Fátima Uchoa.
3: Um homem pediu a abertura, o registro e o cumprimento de suposto testamento contido em mensagem eletrônica programada para ser enviada 2 dias após a morte da remetente, que havia tirado a própria vida. No texto, ela manifestava o desejo de destinar aplicações financeiras a ele, amigo próximo, e parte dos recursos à entidade de caridade. A Justiça de São Paulo extinguiu o processo sem resolução do mérito. A terceira turma do STJ manteve essa decisão, considerando que, embora seja possível flexibilizar algumas formalidades dos testamentos particulares para preservar a vontade do testador, isso não é possível sem assinatura ou outro meio seguro que confirme a autoria e validade do documento. O relator foi o ministro Moura Ribeiro.
0: Defesa Eleitoral impõe limites a agentes públicos.
1: As regras começam a valer faltando 3 meses para as eleições 2026. Mariana Fabre.
4: Entraram em vigor no último sábado, 4 de julho, as principais restrições destinadas a agentes públicos no chamado Defesa Eleitoral. As regras para a administração pública buscam assegurar a igualdade de oportunidades entre as candidaturas. Está proibido nomear, contratar, dispensar sem justa causa ou transferir servidores públicos, transferir voluntariamente recursos da União aos estados e dos estados aos municípios, fazer publicidade institucional e pronunciamentos em rede de rádio e TV, contratar shows para inauguração de obras e nem comparecer a essas inaugurações. Canais oficiais também precisam omitir nomes, imagens ou slogans de autoridades que estejam em campanha eleitoral. As regras completas estão em tse.jus.br.
0: Legislação e jurisprudência trabalhista buscam combater a discriminação contra trabalhadores que sofrem com o alcoolismo. Além de comprometer o desempenho profissional, a saúde física e mental, a doença pode resultar em dispensa discriminatória.
1: Embora a dependência possa evoluir de forma silenciosa, ela causa a diminuição da produtividade, faltas repetidas sem justificativas, violência como assédio moral e agressões e aposentadoria precoce.
0: Quando a empresa tem conhecimento da condição, a demissão pode ser considerada discriminatória, de acordo com a súmula 443 do Tribunal Superior do Trabalho.
1: Só em 2025, dos mais de 522 mil processos julgados no TST, 3.641 foram sobre esta situação.
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0: A você, uma boa noite.
1: E até amanhã.
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6: Está no ar o Jornal do Senado.
7: Eu sou Paula Groba.
8: E eu sou Ricardo Nakaoka.
7: E estes são os destaques de hoje do Jornal do Senado, que começa agora.
9: plenário analisa pena maior para violência sexual digital contra crianças.
10: Violência contra

0: Jornalistas nas eleições preocupa especialistas.
1: Prorrogadas MPs que tratam da taxa das blusinhas e de subsídios aos combustíveis.
0: Boa noite.
2: Boa noite.
0: Garantir mais recursos para ações voltadas à infância e à adolescência pode passar a ser uma prioridade no orçamento público.
2: A Comissão de Direitos Humanos do Senado aprovou um projeto que inclui políticas para crianças e adolescentes entre os investimentos obrigatórios das emendas de bancada estadual. Os detalhes com o repórter Rodrigo Rezende.
3: As emendas de bancadas estaduais são recursos do orçamento direcionados coletivamente por deputados e senadores de um mesmo estado para áreas consideradas prioritárias. A lei já prevê uma lista de setores preferenciais e um projeto da senadora Damaris Alves, do Republicanos, do Distrito Federal, aprovado na Comissão de Direitos Humanos, inclui políticas públicas para crianças e adolescentes entre as urgências. O relator, senador Eduardo Girão, do Novo, do Ceará, foi favorável ao projeto. Ele teve seu relatório lido na CDH pelo senador astronauta Marcos Pontes, do PL de São Paulo.
4: Ao prever expressamente as políticas públicas direcionadas a crianças e adolescentes nas ações prioritárias das emendas de bancada estadual, a proposição corrige lacuna significativa e assegura a alocação de recursos indispensáveis à promoção da dignidade e desenvolvimento pleno desse grupo vulnerável.
3: O projeto segue para análise da Comissão de Assuntos Econômicos.
0: A proteção de direitos humanos de crianças e adolescentes também foi tema de um debate na comissão.
2: Os convidados discutiram medidas para aprimorar as políticas públicas voltadas à infância e à juventude. Repórter César Mendes.
5: No debate da Comissão de Direitos Humanos, Juliana de Souza Nunes, do Instituto Mãos Solidárias, que atua no Distrito Federal, contou um pouco da sua própria história de vítima de violência.
6: Eu fui abusada pelo meu padrasto. O delegado, ele me olhou e falou o seguinte para mim: você sabe que seu padrasto ele pode sair. Sabe o que eu senti naquele momento? Que não tinha proteção.
5: A senadora Damaris Alves, do Republicanos do Distrito Federal, revelou ter sido ela também vítima de violência infantil.
7: A violência que sofremos na infância, ela não nos define, são as nossas escolhas. Eu também sou sobrevivente da violência.
5: Para a juíza Cati do Prado, o maior desafio do Brasil na proteção de crianças e adolescentes é transformar o sistema normativo em direitos efetivamente vividos. Renato Godoy, do Instituto Alana, defendeu a aprovação do projeto da deputada Laura Carneiro, do PSD do Rio de Janeiro, que assegura o direito das crianças à natureza, em análise na Comissão de Meio Ambiente.
0: E o Senado pode dar um novo passo no combate à violência sexual contra crianças e adolescentes na internet. Os senadores analisam nesta terça-feira um projeto que endurece as penas para esses crimes, inclusive quando há uso de inteligência artificial, e cria novos instrumentos para acelerar as investigações.
2: Outro projeto em análise no plenário nesta semana amplia a divulgação do Ligue 180, canal de atendimento e denúncia de casos de violência contra a mulher. A reportagem é de Pedro Pincer.
8: O Senado pode votar esta semana uma proposta que prevê punições mais duras para a violência sexual digital contra crianças e adolescentes, inclusive nos casos em que é utilizada a inteligência artificial. A pena atual para quem adquire, possui ou armazena material com violência sexual é de 1 a 4 anos de reclusão e multa. O projeto aumenta essa punição para 3 a 6 anos de reclusão e multa. A senadora Damaris Alves, do Republicanos do Distrito Federal, deu mais detalhes.
7: Nós vamos dar com esse projeto poder aos policiais de retirar imediatamente essa live do ar. Nós vamos dar poder com esse projeto que o agente policial, o delegado, imediatamente haja na hora de identificar uma imagem no mundo online de abuso de violência sexual contra criança e adolescente.
8: Também pode ser votada a proposta que estabelece diretrizes para as atividades de inteligência no Brasil, definindo conceitos, funções e procedimentos para obtenção, análise e disseminação de informações. Outros itens na pauta da semana tratam da transferência automática do valor da pensão alimentícia diretamente para a conta do beneficiário ou do seu representante legal, da obrigatoriedade da divulgação do serviço telefônico de denúncias de violência contra a mulher, o Ligue 180, e de um acordo de coprodução cinematográfica entre Brasil e China.
0: E o presidente do Senado, Davi Alcolumbre, prorrogou por mais 60 dias a validade de duas medidas provisórias editadas pelo governo federal. Uma delas acaba com o imposto de importação sobre compras internacionais de até 50 dólares, conhecido como taxa das blusinhas.
2: A outra concede subvenções a produtores e importadores

0: de combustíveis, derivados de petróleo. Com a prorrogação, o Congresso terá até o fim de setembro para votar as duas propostas.
1: A segurança dos jornalistas na cobertura das eleições gerais de 2026 foi debatida no Conselho de Comunicação Social do Congresso.
0: A audiência destacou as medidas de proteção desses profissionais. Repórter Patrícia Oliveira.
2: Os participantes enfatizaram o ambiente hostil que marca a atuação da imprensa nesse período dentro e fora das redes sociais. Entre 2010 e 2022, ao menos 35 jornalistas foram assassinados no Brasil. O repórter Pedro Rafael Vilela destacou que nas coberturas eleitorais, muitas ameaças partem dos próprios políticos e assessores.
3: É retirar assuntos da agenda pública por meio da intimidação. Por isso que a violência contra jornalistas tem essa dimensão política, né? Ela busca restringir a circulação de informações de interesse coletivo.
2: Daniele Reis, do Observatório da Violência contra Jornalistas, detalhou o protocolo de recebimento de denúncias e investigação dos crimes.
4: Ele institui procedimentos de preservação de prova, inclusive as provas digitais, de escuta adequada, de sigilo das fontes, com vistas à redução da impunidade.
2: Para registrar violações à liberdade de imprensa, as denúncias podem ser enviadas diretamente pelos canais oficiais do Ministério da Justiça e Segurança Pública.
1: O senador Eduardo Girão, do Novo do Ceará, defendeu a revisão da legislação sobre as bets e medidas mais rígidas para conter a expansão das apostas. Segundo ele, o crescimento do setor tem provocado graves impactos sociais e econômicos e a proibição da atividade seria a forma mais eficaz de proteger a população.
0: Os impactos das apostas esportivas no Brasil foram debatidos em audiência pública conjunta das Comissões de Direitos Humanos e de Assuntos Sociais. De acordo com o parlamentar, o encontro reuniu representantes do governo, especialistas e entidades da sociedade civil para discutir medidas de enfrentamento aos prejuízos causados pelas bets.
5: Infelizmente, falta de aviso não foi. Nós votamos contra. Fomos minoria, mas temos que consertar. O Senado tem que consertar isso, no meu modo de entender, proibindo a jogatina, qualquer que seja, no nosso território nacional.
1: Já o senador Romário, do PL do Rio de Janeiro, defendeu por videoconferência a aprovação da PEC, que acaba com a escala de trabalho 6-1.
0: O parlamentar, que acompanha a Copa do Mundo nos Estados Unidos, disse que não se licenciou do mandato para poder votar a favor da proposta, caso ela entre na pauta do plenário do Senado.
1: Todos os anos, milhares de peregrinos percorrem a pé ou de bicicleta o caminho da fé em direção ao Santuário de Aparecida. Agora, esse percurso passa a ter reconhecimento oficial como roteiro turístico.
0: A lei sancionada pelo governo e de autoria do senador astronauta Marcos Pontes fortalece o turismo religioso, cultural e rural em mais de 70 cidades de Minas Gerais e São Paulo. Os detalhes com o repórter Henrique Nascimento.
6: O Caminho da Fé agora é reconhecido oficialmente como roteiro turístico. A rota reúne mais de 70 cidades de Minas Gerais e de São Paulo e tem como destino o Santuário Nacional de Nossa Senhora Aparecida, em Aparecida, no interior paulista. A lei teve origem em projeto do senador astronauta Marcos Pontes, do PL de São Paulo. Para ele, o reconhecimento pode atrair investimentos e melhorar a estrutura para os peregrinos.
7: Isso vai atrair investimentos para essas cidades, mais negócios, mais possibilidades de desenvolvimento. Nós vemos na Europa o caminho de Compostela e por que não a gente ter todo esse desenvolvimento no nosso país também.
6: O ramal principal começa em Águas da Prata, passa por cidades mineiras e paulistas e segue até Aparecida. Segundo a Polícia Rodoviária Federal, cerca de 39 mil romeiros passaram pela rodovia Presidente Dutra em 2025, no feriado de Nossa Senhora Aparecida.
0: Edição de Paula Groba e trabalhos técnicos de João Lira. O Jornal do Senado fica por aqui. Acompanhe agora as notícias da Câmara dos Deputados. Boa noite.
1: Boa noite e até amanhã.
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9: Avança a proposta sobre a adaptação de moradias às pessoas com deficiência.
10: A comissão aprova prioridade para cidades atingidas por eventos climáticos.
9: Deputados analisam criação de Força Nacional para o combate a desastres.

0: Boa noite. Projeto que institui agrupamento especial de bombeiros para combater catástrofes avança na Câmara. A repórter Maria Neves tem as informações.
1: A Comissão de Segurança Pública da Câmara aprovou o projeto do deputado Lúcio Moschini, de Rondônia, que institui uma Força Nacional Integrada de Combate a Emergências. Essa força será composta por bombeiros militares estaduais que deverão receber treinamento especializado para enfrentar qualquer tipo de desastre. Pelo texto aprovado, a Mobilização Nacional de Resposta Integrada em Desastres funcionará em regime de cooperação entre a União e os Estados. Assim como ocorre atualmente com a Força Nacional de Segurança Pública, a Unidade Especial de Bombeiros deverá ser acionada pelo governador do estado atingido pela catástrofe. A atuação do grupo também poderá ser solicitada por um ministro de Estado. Como explica Lúcio Moschini, o objetivo da proposta é equipar o país com um grupo de socorro treinado e com comando centralizado, capaz de dar respostas rápidas em casos de emergências.
2: Essa instituição, ela tem que ter CNPJ, ela tem que ter estrutura organizacional, ela tem que ter treinamento, tem que ter comandante e não precisa de fazer nenhum concurso. Basta que os estados se habilitem para fazer parte dessa Força Nacional, envie seus membros. Esses membros serão treinados dentro de uma instituição totalmente regulamentada, com hierarquia. E quando sim houver a necessidade, essa Força Nacional será acionada, vai tomar as providências necessárias de acordo com o desastre.
1: Ainda de acordo com o projeto aprovado, a gestão e o treinamento do grupo serão compartilhados entre os Ministérios da Integração, do Meio Ambiente e da Justiça e Segurança Pública. O financiamento virá de recursos do Fundo Nacional de Segurança Pública, do orçamento do Preve Fogo, que é o Centro Nacional de Prevenção e Combate aos Incêndios Florestais, e do Sistema Nacional de Defesa Civil. Na Comissão de Segurança Pública, o relator, deputado delegado Bruno Lima, de São Paulo, promoveu pequenas mudanças no texto. Dentre elas, alterou o nome do Grupamento Especial de Bombeiros. O texto inicial previa Brigada de Mobilização Nacional. Foi o relator que propôs renomear o grupo para Mobilização Nacional de Resposta Integrada em Desastres. Segundo o delegado Bruno Lima, a alteração visa adequar a iniciativa à realidade federativa e ao Sistema Nacional de Proteção e Defesa Civil. O projeto ainda passará pela análise de 4 comissões da Câmara. Se aprovado, terá de passar também pelo Senado antes de virar lei. Da Rádio Câmara de Brasília, Maria Neves.
3: Meio Ambiente. Comissão aprova a proposta que prioriza municípios atingidos por desastre climático em emendas de bancadas. Vamos saber mais sobre a matéria com a repórter Júlia Lopes.
4: A Comissão de Integração Nacional e Desenvolvimento Regional da Câmara dos Deputados aprovou o projeto de lei complementar que determina prioridade nas emendas de bancada estadual ao orçamento federal para os municípios atingidos por calamidades climáticas reconhecidas pela Defesa Civil Estadual nos últimos 5 anos. As emendas de bancada são destinadas a projetos estruturantes nos estados e no Distrito Federal. Pelo texto aprovado, os recursos poderão ser direcionados a obras de infraestrutura mais resilientes, com uso de tecnologias inovadoras, sistemas eficientes de drenagem, materiais mais duráveis e soluções de energia limpa, reduzindo os impactos de eventos climáticos extremos. O relator do projeto, deputado Gabriel Nunes, do PSD da Bahia, destacou a importância da correta distribuição desses recursos para fortalecer os municípios mais vulneráveis.
5: Os municípios afetados com problemas climáticos têm diversos problemas para enfrentar. E, naturalmente, a celeridade dos recursos faz com que os prefeitos possam planejar a reconstrução do seu município, possa fazer com que os recursos cheguem na ponta.
4: A proposta também ressalta que infraestruturas adaptadas às novas realidades climáticas ajudam a proteger vidas e patrimônios, além de atrair investimentos, gerar empregos

0: e fortalecer o desenvolvimento local. Em janeiro deste ano, o Ministério da Integração e do Desenvolvimento Regional reconheceu a situação de emergência em 137 cidades afetadas por desastres, como estiagem, seca, vendavais, granizo, inundações e incêndios florestais. O Ministério lembra que municípios com reconhecimento federal de emergência ou calamidade pública podem solicitar recursos para ações de defesa civil por meio do Sistema Integrado de Informações sobre Desastres. A proposta altera a Lei Complementar 210 de 2024, que trata da apresentação e execução das emendas ao orçamento, e agora segue para análise na Comissão de Finanças e Tributação. Da Rádio Câmara de Brasília, Júlia Lopes.
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5: Ciência e Tecnologia.
6: Helder Salomão, do PT do Espírito Santo, manifesta apoio ao projeto que proíbe as apostas esportivas online, conhecidas como bets. O parlamentar alega que esse tipo de jogo provoca endividamento, dependência psicológica e problemas de saúde mental.
7: Na avaliação de Helder Salomão, a regulamentação das plataformas digitais é um passo importante para combater práticas que prejudicam as famílias brasileiras. Para ele, a regulação das redes sociais não restringe a liberdade de expressão, mas coíbe o cometimento de crimes digitais.
6: Sargento Faur, do PL do Paraná, também critica as apostas online e ressalta que votou contra a proposta que regulamentou o setor. Segundo o parlamentar, as bets provocam um endividamento e prejuízos financeiros para muitas famílias brasileiras.
7: Sargento Faur alerta ainda para os riscos do jogo compulsivo. O deputado orienta pessoas com sinais de dependência a buscar ajuda profissional.
5: Educação.
6: Ranieri Paulino, do Republicanos, defende a criação da Universidade Federal do Brejo, com sede em Guarabira, na Paraíba. Segundo ele, a instituição atenderia uma demanda histórica da região e pode ampliar o acesso ao ensino superior público, além de impulsionar o desenvolvimento local.
7: Ranieri Paulino propõe ainda que o Hospital Regional Antônio Paulino Filho funcione como hospital-escola. Ele argumenta que a iniciativa contribui para qualificar o atendimento no SUS e ampliar a oferta de médicos e enfermeiros no interior da Paraíba.
5: Habitação.
6: A Comissão da Câmara aprova a proposta que prioriza a adaptação de moradias para pessoas com deficiência em programas habitacionais. A repórter Sofia Peçanha tem mais informações sobre a iniciativa.
8: A Comissão de Defesa dos Direitos das Pessoas com Deficiência aprovou o projeto que sugere moradias extras para pessoas com deficiência em caso de alta demanda em programas habitacionais. A proposta altera o Estatuto da Pessoa com Deficiência, que anteriormente priorizava a pessoa com deficiência ou seu responsável na aquisição de imóvel para moradia própria, sendo reservados no mínimo 3% das unidades habitacionais. O autor do projeto, o deputado Fausto Júnior, do União do Amazonas, entende que não se trata apenas do direito à moradia, mas sim do direito à moradia digna, ou seja, um lar que seja seguro, saudável, habitável e acessível em todos os aspectos. O projeto sugere que a alteração não modifica o percentual mínimo de 3% estabelecido por lei, já que cada programa habitacional apresenta demandas específicas. O texto alerta que o aumento desse percentual poderia gerar custos desnecessários aos entes federativos, sem garantir que todas as necessidades fossem efetivamente atendidas. Dessa forma, a medida propõe que, caso haja demanda superior ao mínimo estabelecido, o responsável pelo programa habitacional promova as adaptações necessárias em unidades já construídas ou em construção, garantindo assim que todas as pessoas com deficiência interessadas sejam atendidas. O deputado Duarte Júnior, do Maranhão, relator na comissão, reforçou que em relação a edificações multifamiliares, o estatuto já prevê que a pessoa com deficiência e seu responsável tenham acessibilidade garantida nas áreas de uso comum e nas unidades habitacionais.
9: Garantir que essas construções sejam acessíveis. Mais recentemente, a gente aprovou algumas alterações no programa Minha Casa Minha Vida e um ponto que foi inserido foi exatamente esse, para

0: que tivesse a certeza inequívoca de que essas construções fossem acessíveis e as pessoas com deficiência, no caso das moradias verticais, nos prédios, pudessem ter ali os primeiros andares, os térreos, priorização das pessoas com deficiência.
1: O direito à moradia é um direito social assegurado pela Constituição Federal e pela Declaração Universal dos Direitos Humanos da ONU, que abrange diversos fatores, como habitabilidade, acessibilidade, localização adequada, infraestrutura, dentre outros. Agora, o projeto que sugere moradias extras para pessoas com deficiência em caso de alta demanda em programas habitacionais segue para a Comissão de Constituição e Justiça. Da Rádio Câmara de Brasília, Sofia Peçanha.
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3: Votação.
2: Fernanda Melchiona, do PSOL do Rio Grande do Sul, critica parte da oposição por obstruir a votação do projeto que tipifica o crime de misoginia. A deputada considera que a medida é um instrumento de combate à violência e ao discurso de ódio contra as mulheres.
4: Fernanda Melchiona também cobra o avanço de outras pautas em tramitação no Congresso, como a instalação da CPMI sobre o Banco Master e a votação do projeto que prevê a redução da escala de trabalho. Para ela, essas propostas respondem a demandas relevantes da sociedade.
2: Ismael, do PL de Santa Catarina, manifesta preocupação com a proposta que cria o crime de misoginia. Na avaliação do deputado, a redação da proposta pode gerar interpretações amplas e afetar direitos como a liberdade de expressão religiosa, de consciência e de ensino.
4: Ismael defende, então, o fortalecimento das políticas de prevenção e enfrentamento à violência contra as mulheres, com ampliação da rede de acolhimento, capacitação de agentes públicos, produção de dados, apoio às vítimas e campanhas de conscientização.
2: Carla Dixon, do PL do Rio Grande do Norte, defende projeto que cria o auxílio financeiro mensal para mães atípicas. Na explicação da deputada, a medida oferece apoio financeiro às mães que deixam o trabalho para cuidar de filhos que exigem acompanhamento permanente.
4: Carla Dixon acrescenta que o benefício seria concedido independentemente do benefício de prestação continuada, o BPC. Para ela, a medida reconhece as dificuldades enfrentadas pelas famílias atípicas e amplia a rede de proteção a essas mães.
3: Transportes.
2: Carros com mais de 5 anos de fabricação poderão ser obrigados a passar por vistoria periódica. O repórter José Carlos Oliveira tem detalhes da proposta.
5: A Câmara dos Deputados analisa o projeto de lei que estabelece a vistoria veicular periódica para carros com mais de 5 anos de fabricação. Atualmente, essa vistoria é exigida apenas em ocasiões específicas, como durante a venda do veículo. A proposta consolida no Código de Trânsito Brasileiro várias regras que hoje estão dispersas em resoluções do CONTRAN, o Conselho Nacional de Trânsito. A vistoria passaria a integrar a verificação de itens de segurança com o controle de emissão de poluentes e ruídos. Também seria exigida em casos de recuperação de veículo roubado e suspeita de clonagem. A condução de veículos sem vistoria obrigatória ou com laudo de reprovação se tornaria infração grave na carteira de habilitação com multa de R$ 195,00 e retenção do carro até a regularização. A proposta é do deputado Fausto Pinato, que rebate algumas críticas que o texto recebeu nas redes sociais.
6: Quando eu propus esse projeto, a intenção nunca foi onerar o cidadão mais pobre ou mais rico. O problema é que eu mexi numa ferida sem querer, né? Ter um comércio de autopeça de carros mais velhos nisso e mexeu com pessoas realmente que estão ligadas ao crime organizado, principalmente na questão de autopeça e roubo de veículos. Então eu queria dizer ao cidadão. Aquele cidadão mais pobre não onera nada.
5: A proposta de vistoria periódica para veículos com mais de 5 anos de fabricação foi aprovada na Comissão de Viação e Transporte, com ajustes feitos pelo relator deputado Cezinha de Madureira, do PSD de São Paulo. O texto está em análise agora na Comissão de Constituição e Justiça. Da Rádio Câmara de Brasília, José Carlos Oliveira.
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1: Justiça. Projeto de Paulo Soares, do Podemos de São Paulo, endurece o combate à corrupção sistêmica. A proposta, segundo ele, prevê a responsabilização de agentes públicos e de pessoas envolvidas em esquemas de corrupção, com penas que podem chegar a 20 anos de prisão.
2: O parlamentar afirma que a iniciativa fortalece os mecanismos de transparência e fiscalização no poder público. Paulo Soares também defende a apuração de denúncias de corrupção e diz que pretende atuar no Congresso em defesa do combate aos desvios de recursos públicos.
1: Chico Alencar, do PSOL do Rio de Janeiro, sugere o endurecimento das regras sobre a guarda de dinheiro em espécie por agentes públicos. O deputado sustenta que valores elevados encontrados em operações policiais levantam suspeitas sobre a origem dos recursos.
2: Para Chico Alencar, a manutenção de grandes quantias de dinheiro em espécie, principalmente em períodos eleitorais, compromete a transparência da administração pública. Ele considera que a medida fortalece o combate à corrupção e aumenta a transparência na atuação de agentes públicos.
1: Otone de Paula, do PSD do Rio de Janeiro, defende as investigações sobre supostos recursos do Banco Master destinados ao financiamento de um filme sobre Jair Bolsonaro. Ele diz que é necessário esclarecer a origem, a destinação e a aplicação dos valores envolvidos.
2: Otone de Paula reforça que as investigações devem alcançar todos os agentes políticos, independentemente de posicionamento ideológico. Ele também manifesta confiança na condução do caso pelo ministro André Mendonça e defende a transparência na apuração dos fatos.
3: Segurança Pública.
1: Messias Donato, do União do Espírito Santo, defende o enquadramento das facções criminosas, como o PCC e o Comando Vermelho, como organizações terroristas, frente à decisão do governo estadunidense de sancionar cidadãos e empresas brasileiras ligadas a esses grupos.
2: Na opinião de Messias Donato, a medida é urgente para sufocar os negócios ilícitos dessas organizações no país. O congressista critica ainda a relutância do governo brasileiro em classificar como terrorismo as táticas de pânico e de submissão que esses grupos impõem à sociedade.
1: Termina agora o Jornal Câmara dos Deputados, produzido pela Rádio Câmara, com trabalhos técnicos de Everson Urani e apresentação de Val Monteiro e Márcio Aquilissardi. Uma boa noite para você.
2: Você fica com as notícias do Tribunal de Contas da União. Boa noite.
3: Minuto do TCU.
4: O Tribunal de Contas da União avaliou o serviço digital de seguro-desemprego para trabalhadores formais. A auditoria identificou limitações no atendimento ao público, demora na análise de recursos e falhas de integração entre sistemas. O tribunal constatou que empregadores precisam inserir os mesmos dados no Empregador Web e no E-Social, duas plataformas do governo usadas para registrar informações trabalhistas. Essa duplicidade aumenta o risco de erros e pode dificultar o acesso de trabalhadores ao benefício. O TCU determinou que o Ministério do Trabalho e Emprego adote medidas em 180 dias para integrar o serviço de seguro-desemprego ao E-Social. O objetivo é tornar o processo mais simples, rápido e eficiente para trabalhadores e empregadores. 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
3: 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Boa noite.

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1: Olá, apaixonados por pets! Será que seu gatinho pode comer morango? Sim, pois a fruta não é tóxica e nem proibida para os bichanos. Mas não podemos abusar na hora de oferecer o alimento. O morango é rico em frutose, o que pode fazer o seu pet ganhar peso e ter outros problemas. A fruta pode ser oferecida como petisco, porém, como a quantidade é pequena, não traz benefícios. Por serem carnívoros, os gatos não conseguem aproveitar de forma satisfatória todos os nutrientes das frutas e dos legumes, devido às suas enzimas digestivas. Para que conseguissem aproveitar o suficiente, seria necessária uma grande quantidade de morangos, o que não é recomendado para os felinos. Por isso, para servir o morango para o seu gatinho, é preciso alguns cuidados. É necessário retirar o máximo de sementes e, obviamente, retirar o caule e as folhas. Lave bem a fruta e, por fim, corte em pequenos pedaços para evitar que seu peludo se engasgue. Até a próxima dica!
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1: Sem ser esse censo agora do IBGE,
2: o outro,
1: numa cidadezinha, né? O rapaz passou, fez e viu que tinha um tanto de gente. Ele voltou agora, tinha o mesmo tanto de gente. Falei, mas como é que pode nessa cidade? Ninguém aumenta aqui, não nasce, não. Falei, nasce, mas toda vez que nasce um menino, foge um rapaz.
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